0: Debbie Blando com When You Say Nothing At All, também Rich Valens, La Bamba, Sam Smith, Have Yourself a Merry Little Christmas e abrindo o bloco Pussycat Dolls com Rush Hush.
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2: Ei, sabe aquela história de ficar procurando o banco da cor diferente para saber se pode sentar? 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Isso significa que não importa se você está lá na frente ou no fundão. Se aparecer alguém com deficiência, um idoso, uma gestante ou alguém com criança no colo, o banco passa a ser deles por direito. O objetivo é simples, acabar com aquela desculpa de que o banco reservado já está ocupado e garantir que quem tem dificuldade de locomoção não precise ficar em pé o tempo todo com o ônibus em movimento. É o respeito sendo levado em conta no transporte público.
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0: De volta com Flashback. Agora você ouve Rick Astley, um grande sucesso dos anos 80, Holding Your Arms.

0: Essa foi a banda Queen com Bohemian Rhapsody, também Roberta Flack e Donny Hathaway com The Closer I Get To You, abrindo o bloco Rick Astley com Hold Me In Your Arms.
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0: Canções internacionais para você aqui no Gigante do Ar até às 10 da noite. Agora a presença de Rod Stewart.

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0: Esse foi o Beatle Ringo Starr com Photography, também Randy Crawford com Knockin' on Heaven's Door e ainda Rod Stewart com Have You Ever Seen the Rain.
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0: O último bloco dessa noite começa com a banda Rocksteady e a música Listen to Your Heart.

0: Grupo R.E.M. com The One I Love, Procol Harum com A Window Shade of Pale e também Rocksteady com Listen to Your Heart. Muito bem, foram as últimas do Flashback desta quinta-feira, 9 de julho. Amanhã o Flashback volta a partir das 8h30 da noite, mas não vai embora não, porque eu estou de volta daqui a pouquinho, depois do intervalo, trazendo Seleção Confidência M. Não sai daí.
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5: Bom, tá começando então mais uma edição do Seleção em Confidência M nesta noite de quinta-feira, dia 9 de julho. A partir de agora, quem escolhe as músicas que você vai ouvir é a Lúcia Carneiro. Vamos juntos com 2 horas de sucessos nacionais e internacionais de todos os tempos. E começando com Gilberto Gil.

0: Marisa Monte, Speak Low. Essa gravação fez parte do primeiro disco da Marisa, um álbum ao vivo. Milton Nascimento, Encontros e Despedidas. A canção do Milton com Fernando Brant, Gal Costa, Folhetim de Chico Buarque e Gilberto Gil abriu o programa hoje com Aqui e Agora, canção do próprio Gil.
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0: Música boa aqui no Gigante do Ar. Agora você ouve o encontro de Gonzaguinha e Ana Carolina.

0: Esse foi Andy Williams, Red Roses for a Blue Lady. Também MPB 4, Retrato em Branco e Preto, de Tom Jobim e Chico Buarque. Simone, Diga Lá Coração, de Gonzaguinha. Calbi Peixoto, Minha Serenata, de Jair Amorim e Evaldo Gouveia. E Gonzaguinha com Ana Carolina, um encontro proporcionado pela tecnologia, né? A gente ouviu Não Dá Mais Pra Segurar, Explode Coração, música do Gonzaguinha.
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0: Uma ótima quinta-feira para você sintonizando o Gigante do Ar em 880 AM. Maria Bethânia.

0: Esse foi Tim Maia, Azul da Cor do Mar. Antes, Chicago, Baby, What a Big Surprise. Também Fagner, No Tempo dos Quintais. E Maria Bethânia, Lua Branca, de Chiquinha Gonzaga.
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0: Música boa no seu fim de noite. Agora a presença é de Gilson.

0: Ouvimos a inesquecível Mercedes Sosa com Graças a la Vida, uma linda letra, uma linda canção, não é? Antes, Márcio Franco, Que Será de Ti, Luiz Cláudio, Você Vai Gostar, de Elpidio Santos, e Gilson com Andorinha. Ó, intervalo rapidinho, eu já volto.
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0: 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Bom, Seleção Inconfidência está no ar e agora a gente ouve a banda Brad com Everything I Want.

0: Chico Buarque, Futuros Amantes, Canção do Chico. Caetano Veloso, Pensando em Ti, de Erivelto Martins e Davi Nasser. Nana Caymmi, Resposta ao Tempo, de Cristóvão Bastos e Aldir Blanc. E a banda Brad com Everything I All.
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0: A música, claro, continua. Agora o destaque do Seleção é a presença de Zizi Posse.

0: Esse foi Oswaldo Montenegro, Bandolins, canção do próprio Oswaldo. Nico Rezende, Esquece Vem, de Nico e Paulinho Lima. Al Green com Let's Stay Together. Zizi Posse abriu o bloco Caminhos de Sol, de Herman Torres e Salgado Maranhão.
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2: Ótima quinta-feira para você aqui na Inconfidência. Vamos juntos com Seleção e agora dando destaque a Adriana, o que me importa.

0: Mythical Beatle George Harrison com It's Not For You. Joana, Sempre em Meu Coração, de Ernesto Lecuona. Biafra, Sonho de Ícaro, música do Biafra. Adriana com O Que Me Importa.
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0: Último bloco do programa desta noite leva a gente lá para os anos 80. Rosana com Custe o que Custar.

0: Foi Fábio Júnior, Felicidade, Alice Cooper, I Never Cry, também Roupa Nova, Viagem, de Kleberson e Aldir Blanc, e Rosana, Custe o que Custar. Bom, assim a gente encerra mais uma edição do Seleção em Confidência M. Bom demais, né? Amanhã tem mais. Amanhã, a partir das 10 da noite, tem mais uma edição do Seleção em Confidência, sempre com programação musical da Lúcia Carneiro. Eu, Márcio Rony, me despeço, e os trabalhos técnicos foram de Ronilda Mendes e Eliezer Ferreira. Valeu pela companhia. Na sequência tem Valesca Falsi, tem Memória Nacional até às 5 horas da manhã. Se cuide, fique bem e até breve.
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0: Olá, uma ótima madrugada. Você está ouvindo a rede Inconfidência de Rádio, AM880, FM 100,9. A partir de agora, você ouve o programa Memória Nacional, que toca para você clássicos da música popular brasileira contemporânea. Eu sou Valesca Falsi, a programação é da Lúcia Carneiro, trabalhos técnicos de Agnaldo Silva e Washington Bittencourt. Na mesa de sons é Carlos Figueiredo. Vamos abrir a nossa madrugada com Jota Quest, Amor Maior. 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

0: Paula Toller, Saúde, Só Love. As músicas são de Rita Lee, Roberto de Carvalho, Claudinho e Buchecha. Titãs, Não Vou Me Adaptar, de Arnaldo Antunes. Skank, Resposta, de Nando Reis e Samuel Rosa. Jota Quest, Amor Maior.
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2: Meia-noite 14.
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0: Seguimos com Léo Jaime, A Lua e Eu.

0: Esse foi o grupo Metrô Sândalo de Dandy. Lulu Santos, Tempos Modernos. Rita Lee e Roberto de Carvalho, Lança Perfume. A música dos dois. Léo Jaime cantou A Lua e Eu, de Cassiano e Paulo Danowski.
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1: Meia-noite 29.
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3: Obrigada pela sua companhia. Vamos agora de Cássia Eller, por enquanto.

0: Blitz, biquíni de bolinha amarelinha, antes nenhum de nós, canção da meia-noite de Zé Flávio, Engenheiros do Havaí, pra ser sincero. Raul Seixas, Ouro de Tolo, Cássia Eller cantou por enquanto música do Renato Russo.
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2: Meia-noite 43.
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0: A próxima sequência começa com Barão Vermelho.

0: Grupo Sempre Livre cantou Fui Eu, de Herbert Viana, Kiko Zambianchi, Alguém. Teve também o Lobão, Essa Noite Não, dele, Bernardo Vilhena, Ivo Meirelles e Daniele Dumery. A primeira foi Barão Vermelho com Eu Queria Ter Uma Bomba, de Frejá e Cazuza.
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0: Meia-noite e 58.
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0: Memória Nacional te acompanha todas as madrugadas de meia-noite às 5, tocando para você clássicos da música popular brasileira contemporânea. Agora, Verônica Sabino canta a música de Zé Rodrigues.

0: Roupa Nova, Anjo, de Dalto, Cláudio Rabelo, Renato Correia. Joana cantou Recado, de Renato Teixeira. Tim Maia, Leva, de Sullivan e Massadas. Verônica Sabino, Demais, de Zé Rodrigues e Miguel Paiva.
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0: 1:13.
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0: Chegando João Bosco, Quando o Amor Acontece.

0: Emílio Santiago, Alguém Me Disse, de Evaldo Gouveia e Jair Amorim. Ângela Rorô, Simples Carinho, de João Donato e Abel Silva. João Bosco, Quando o Amor Acontece, de Bosco e Abel Silva.
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0: 1:28.
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0: Muito obrigada pela sua audiência. Vamos agora de Demônios da Garoa.

0: Originais do samba do lado direito da rua direita, de Luiz Carlos e Chiquinho. Noite Ilustrada, Meus Tempos de Criança, de Ataúfo Alves. Márcia, Cordas de Aço, de Cartola. E Demônios da Garoa, Apaga o Fogo, Mané, de Adoniran Barbosa.
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0: 1h41.
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0: Uma ótima madrugada, chegando Tavito com Começo, Meio e Fim.

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0: Toquinho, A Sombra de um Jatobá, Zizi Posse cantou Asa Morena, de Zé Caradípia, Vanderly, Onde Deus Possa Me Ouvir, Tavito, dele do Azambuja, Começo, Meio e Fim.
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0: 1:56.

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1: 2 e 3.
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3: Você está ouvindo a Rede Inconfidência de Rádio AM 880 FM 100,9, transmitindo de Belo Horizonte. Vamos ouvir agora Marisa Monte cantando com Arnaldo Antunes.

0: Tunai Frisson, dele e do Sérgio Natureza. Ney Matogrosso, Poema, de Cazuza e Frejá. Beto Guedes, Tudo em Você, de Beto Guedes e Ronaldo Bastos. A primeira foi Marisa Monte e Arnaldo Antunes, com Grão de Amor.
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0: Erasmo Carlos, Sentado à Beira do Caminho, a música dele e do Roberto. Teve também Vinícius Cantuari e Caetano Veloso com Chegou no Vento, Patrícia Marques, Quando Chove, de Pino Daniele e Nelson Mota. Paulinho Mosca, Pensando em Você, música do Paulinho Mosca.
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1: 2h32.
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3: Uma ótima madrugada, obrigada pela sua audiência. Chegando Maria Bethânia.

0: Saulo Laranjeira, arrumação de Elomar. Mônica Salmazo, trem tá feio de Tavinho Moura e Murilo Antunes. Boca Livre, toada de Zé Renato, Juca Filho e Cláudio Nutti. Maria Bethânia, gostoso demais de Dominguinhos e Nando Cordel. Brasileiríssima. 2h47.
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0: E vamos seguir com Memória Nacional, chegando Zeca Baleiro.

0: Filó, terra de Minas, de Filó e Judite de Souza. Celso Adolfo e convidados, Canoa do Guaicuí. A música é dele e do Ângelo Osvaldo. Regina Souza, Pra Ela Passar, de Vanderly. A primeira foi Zeca Baleiro, Comigo.
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0: 3 e 1.
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0: Você está ouvindo o programa Memória Nacional, que vai ao ar todas as semanas, todos os dias da semana, de meia-noite às 5 horas da madrugada, tocando sempre clássicos da música popular brasileira contemporânea. Agora vamos ouvir Paulinho da Viola.
4: O Grêmio Recreativo Escola de Samba Cenário de Tristeza apresenta seu enredo para o inverno e a primavera de 1975. Amor à natureza,

0: João Nogueira, o homem dos 40, dele do Paulo César Pinheiro. Bete Carvalho cantou Corda no Pescoço de Almir Guineto e Adalto Magalha. Teve também Martinho da Vila com O Pequeno Burguês de Paulinho da Viola. E o Paulinho da Viola cantou Amor à Natureza.
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2: 3:17.
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0: E seguimos com Elis Regina, As Aparências Enganam.

0: Lô Borges, dele, Ronaldo Bastos e Murilo Antunes, Nenhum Mistério. Milton Nascimento, Caçador de Mim, de Sérgio Magrão e Luiz Carlos Sá. Djavan, Meu Bem Querer, e Elis Regina cantou As Aparências Enganam, de Sérgio Natureza e Tunai.
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0: Agora vamos ouvir a Fernanda Abreu com Você Pra Mim.

0: Cidade Negra, onde você mora, de Nando Reis e Marisa Monte. Paralamas do Sucesso, A Maria, de Herbert Viana. Fernanda Abreu foi a primeira com Você Pra Mim.
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0: Vamos ouvir o grupo Rádio Táxi com Coisas de Casal.

0: Baby do Brasil, Menino do Rio, de Caetano Veloso, Pepeu Gomes, Meu Coração, a música dele do Gil, Zélia Duncan, Me Revelar. Teve também o grupo Rádio Táxi com Coisas de Casal, da Rita Lee e do Roberto de Carvalho.
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2: 4 e 1.

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1: 4 e 9.

Marcos Valle, Estrelar, dele do Paulo Sérgio Valle. Gal Costa cantou Açaí, com a participação do grupo Roupa Nova, essa música do Djavan. Chico Buarque, Tanto Mar. 4:19

0: Davi.
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2: Agora Fátima Guedes com Cheiro de Mato.

0: 14 Bis Nova Manhã, música de Flávio Venturini, Tavinho Moura e Vermelho. Banda Black Rio, Amor Natural, de Jorjão e Zé Rodrigues. O grupo Azimuth, com Linha do Horizonte, de Paraná, e Paulo Sérgio Vale. Fátima Guedes, Cheiro de Mato, de Fátima Guedes.
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0: 4h34.
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0: Na sequência, vamos de Amelinha com Foi Deus que Fez Você.

0: Diana Pequeno Engenho de Flores, de Josias Sobrinho. Geraldo Azevedo, dele de Capinã, Moça Bonita. Hermes Aquino, Nuvem Passageira. Amelinha cantou Foi Deus Que Fez Você, música do Luiz Ramalho.
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2: 4:48.
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0: E a nossa última sequência começa com Fagner na Asa do Vento.

0: Luiz Guedes e Thomas Hot, Milagres do Amor. Teve também Marina Lima, Beija-Flor, a música do Chechel e Zé Raimundo. Fagner cantou Na Asa do Vento, de João do Vale e Luiz Vieira. Memória Nacional termina aqui. Muito obrigada pela sua companhia, pela sua audiência. Este programa vai ao ar todos os dias da semana, de meia-noite às 5, tocando clássicos da música popular brasileira, aqui pela Rede Inconfidência de Rádio, AM 880, FM 100,9, diretamente de Belo Horizonte. Eu sou Valesca Falsi, a programação é da Lúcia Carneiro, trabalhos técnicos de Washington Bittencourt e Aguinaldo Silva. Na mesa de sons é Carlos Figueiredo. Muito obrigada pela sua companhia. Daqui a pouquinho tem mais Memória Nacional, então eu volto daqui a pouco à meia-noite.
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2: Cinco horas. 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
4: Alô Brasil, alô Minas Gerais, pela Rede Inconfidência de Rádio, no AM 880. Começa agora mais um Estação Caipira, o programa que toca o sertanejo raiz e a música regional. Seleção musical Cristiano Batista. Eu sou o Tarcísio Lopes. Meu abraço a todos e a todas que acompanham nossa programação. E a gente começa com Abel e Caim.

0: Canção Caipira, você conferiu Índio Cachoeira, Remelexo, Zé Venâncio e Tião Mineiro, Caboclo Sertanejo de Tião e Valmir, Rio Pardo e Souza Filho, Pedra no Sapato de Ademar Braga e Rio Pardo, Majestade Sertanejo, homenagem a Brumadinho de Ramon Alves, Majestade Sertanejo e Leonel. Abel e Caim, Fã Desconhecida, de José Fortuna e Tião Carreiro.
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0: 5:16.
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0: Olá, você está ouvindo? A Inconfidência é o gigante do ar, a M880, Estação Caipira. Esse é um programa que toca o sertanejo raiz e a música regional. Chegando aí, Luizinho e Limeira.

0: Nós conferimos aí Felipe Falcão. Hoje tem show de bola de Chico Amado e Andrei, Geraldo Viola e Dino Guedes, Rei dos Canoeiros de Vieira e Zé Carreiro, Torrinha e Canhotinho, Pregões Paulistas de Irvando Luiz e Torrinha, Luizinho Limeira, Tronco Caído de Arlindo Pinto e Oswaldo Auge.
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5: 5:30.
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0: Olá, essa é a Inconfidência, é o Gigante do Ar. Chegando aí, Romano e Rosseri.

0: Você conferiu Pena Branca e Chavantinho, Flor do Cafezal, de Luiz Carlos Paraná, Adalto Santos, Saudade de Matão, de Antenor Gene Silva, Raul Torres e Jorge Galati, Rolando Boldrin, Eu, a Viola e Deus de Boldrin, Romani Rosseri, Paixão Desenfreada.
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0: 5h44.
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0: Olá, gente, esta é a Rádio Inconfidência, M880. Chegando aí, Jackson Antunes e Newton e Nelton.

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0: Estação Caipira, você conferiu Mineirão, Zé Paixão e Mineirinho, Cantar da Moreninha, de Agenor e Omar Fernandes, Gino e Geno, A Fazendeira, de Goiás, de Gino, Murilo Barroso, Vou de Trem no Busão, de Murilo Barroso e Raimundo Mendes, Raí da Viola, João de Barro, de Ted Vieira e Mui Bucuri, Jackson Antunes e Newton e Nelton, Caipira, Caipira, de João Miranda e Praense.
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0: 6 horas.
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0: Olá, você está ouvindo a Inconfidência de Belo Horizonte. Você ouve aqui Estação Caipira. Todo dia tem, a partir das 5 horas até às 7 da manhã. Chegando aí, Chitãozinho e Chororó, Leandro e Leonardo e Zezé de Camargo e Luciano.

0: Christian e Ralph, Hino de Reis, de Criolo, Pedro Paulo e Rafael, O Carro e a Faculdade, de José Fortuny e Paraíso, Chitãozinho e Chororó, Leandro e Leonardo e Zezé de Camargo e Luciano, Romaria e Carlos Bento.
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2: Bom dia para você, ouvinte Inconfidência. Uma excelente sexta-feira a todos. Começa o destaque de trânsito desta manhã, falando de BR-040. Motorista que deixa Ribeirão das Neves e segue rumo a Belo Horizonte enfrenta lentidão neste momento. O motorista vai pisando no freio desde a altura do Vereda. Lentidão chegando até o Cabral em Contagem. Quase 10 quilômetros de lentidão. Há relatos de ocorrências

0: neste trecho, mas ainda assim, você motorista que precisa sair de Neves e seguir rumo a Belo Horizonte, vale insistir com paciência. Quem ainda não saiu de casa, a dica é tentar reprogramar os horários e sair um pouquinho mais cedo para não correr o risco de atrasar para os compromissos da manhã desta sexta-feira. 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Eliseu Júnior para a Rádio Inconfidência.
1: 6h16. 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
4: Estação Caipira é o sertanejo raiz e a música regional que você ouve aqui. Obrigado a todos e a todas pelo carinho da audiência. Chegando aí, Irmãs Galvão e Zé Betinho.

0: Estação Caipira, você conferiu João Paulo e Daniel, Rosto Molhado de Ronaldo Adriano, Cacique Pajé, Reino Encantado de Valdemar Reis e Vicente, Renato Teixeira, Amanheceu, Peguei a Viola de Renato Teixeira, Irmãs Galvão e Zé Betil, Aquela Flor de Alvarenga.
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2: Destaque agora para você, ouvinte em Confidência, que deixa a região de Venda Nova e segue rumo ao centro de Belo Horizonte, na Cristiano Machado. Já tem ponto de lentidão na passagem pelo bairro Planalto, bairro Heliópolis, o motivo obras que acontecem neste ponto. Mas início da manhã ainda vale insistir por lá, já que a fila é pequena. Na sequência, trânsito fluindo bem até a chegada ao Complexo da Lagoinha. No sentido contrário, quem deixa o centro e segue rumo a Confins pela Cristiano Machado, caminho livre nesta manhã. 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Eliseu Júnior para a Rádio Inconfidência.
0: 6h28.
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0: Gente, essa é a Rádio Confidência, a M880, Estação Caipira, é o programa que toca o sertanejo raiz e a música regional. Chegando agora, Silvério e Barrinha.
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0: Estação Caipira, você conferiu Lourenço e Lorival, Cabelos Preto de Zé Bonito, José Russo, Zico e Zeca, Corimbatá de Palmeira e Mário Zan. Também tivemos Vieira e Vieira Júnior, Um Pedaço de Minha Vida, de Raul Torres, Silvério e Barrinha, Vida de Tropeiro, declamado por Barrinha.
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0: 6h44. Estação Caipira, estamos aí falando para o Brasil e o mundo, hein? Chamamos agora Irmãs Barbosa.

0: Você conferiu Teodoro e Sampaio, Jardineira do Adeus de Goiá, Zé Garoto e Timbaré, Andorinha Noturna de Luiz Cigano e Ferraz, Rei do Vale Tocantins, Paixão Violenta de Rei do Vale Zé Bala, Mozart e Mozair, Viola, Minha Viola de Rosseri e Belinha, Irmãs Barbosa, Goianinho Adorado de Marcipe Zancopé Simões. Estação Caipira acabou. Termina aqui mais uma audição desse programa. Obrigado a todos que estiveram ligados nas ondas do Gigante do Ar. Voltamos amanhã, se Deus quiser.
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3: Destaque agora para você, ouvinte, Inconfidência é de Rodovia Fernão Dias, Cardeal Eugênio Pacelli, você que deixa Betim e segue rumo a Belo Horizonte. Lentidão já nesta manhã na Fernão Dias, motorista vai pisando no freio desde a passagem pelo Jardim Piemonte. Lentidão que chega à altura da trincheira da Praça da CEMIG, motivo um caminhão com defeito bloqueando uma das faixas por lá. Você motorista pode ganhar tempo desviando na altura do Riacho das Pedras pela Avenida Francisco Firmo de Matos, na sequência Babita Camargos, e aí sim retornar à Cardeal Eugênio Pacelli, onde o trânsito flui bem neste momento. 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Eliseu Júnior para a Rádio Inconfidência.
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0: Em Belo Horizonte, são 7 horas. Bom dia, hoje é sexta-feira, dia 10 de julho de 2026. Eu sou Regina Pala.
1: Bom dia, eu sou Renato Silveira. A temperatura agora em Belo Horizonte é de 14 graus. Confira os destaques de hoje no Jornal da Inconfidência.
0: Homem é preso com mais de 3 toneladas de maconha em rodovia no Centro-Oeste Mineiro.
1: Líderes do Congresso não entram em consenso e votações devem ficar para depois do recesso.
0: Subsídio da gasolina é mantido após incertezas sobre a guerra no Oriente Médio.
1: Estas e outras notícias você confere agora no Jornal da Inconfidência.
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0: 7 horas e 1 minuto. A Avenida Olinto Meirelles, importante corredor da região do Barreiro, em Belo Horizonte, será interditada daqui a pouco, a partir das 8 horas. O motivo é a realização de uma obra emergencial da Copasa para reparo de um vazamento em uma adutora na altura da Rua São Domingos.
1: O trânsito será totalmente bloqueado entre as ruas Costa Belém e Antônio Ferreira Maia, no sentido centro-bairro. De acordo com a Prefeitura, a previsão é de que o trecho seja liberado até a noite desta sexta-feira. Durante a interdição, os motoristas e linhas de ônibus devem adotar o desvio sinalizado no local.
0: Jornal da Inconfidência 72. Homem é preso e mais de 3 toneladas de maconha são apreendidas em rodovia federal no centro-oeste de Minas. Os detalhes com o repórter Leandro Siqueira.
3: Um homem de 33 anos foi preso e mais de 3 toneladas de maconha foram apreendidas em um caminhão na BR-262 em Bom Despacho, na região centro-oeste de Minas Gerais, durante uma ação conjunta da Polícia Rodoviária Federal com a Polícia Militar Rodoviária. De acordo com a PRF, o caminhão foi rastreado e monitorado após trocas de informações entre os serviços de inteligência que indicavam um possível grande carregamento de drogas em direção à região metropolitana de Belo Horizonte. Ainda de acordo com a PRF, quando os agentes sinalizaram dando ordem de parada ao condutor do caminhão, o suspeito não obedeceu e seguiu pela rodovia. O veículo foi perseguido pelas viaturas até que 2 homens abandonaram o caminhão e fugiram a pé por uma área de mata às margens da rodovia. Diversos agentes federais, com o apoio de policiais militares do 7º Batalhão, fizeram buscas na área e localizaram o suspeito de 33 anos. O outro homem, que seria o condutor do caminhão, não foi encontrado. Ao vistoriar o compartimento de carga do caminhão, os agentes sentiram um forte cheiro de maconha e nas buscas encontraram centenas de pacotes escondidos em meio a caixas de equipamentos industriais e outros produtos. Foram contabilizados 3.068 quilos de maconha. Também foram apreendidas caixas com ampolas de anabolizantes e diversos produtos eletrônicos de origem ilegal. Todo o material apreendido e o homem de 33 anos foram levados para uma delegacia de Bom Despacho, onde o suspeito teve a prisão em flagrante por tráfico de drogas, contrabando e descaminho ratificada. O caminhão foi rebocado para um pátio credenciado. As investigações sobre a origem e o destino das drogas e a identificação dos envolvidos serão conduzidas pela Polícia Civil. Reportagem Leandro Siqueira.
0: 7 horas e 4 minutos. A Prefeitura de Congonhas, na região central mineira, emitiu um alerta preventivo para indústrias e mineradoras da região sobre o risco de formação de nuvens de poeira até o dia 14 de julho. Segundo a Secretaria de Meio Ambiente, a combinação de ventos fortes e estiagem exige atenção redobrada, especialmente nesta sexta-feira, dia 10, e no domingo, dia 12.
1: O município determinou que as empresas adotem medidas imediatas para conter o material particulado. Entre as ações obrigatórias estão a intensificação da molhagem de vias operacionais, o controle de velocidade dos veículos e a redução ou interrupção de atividades que gerem muita poeira caso o clima piore. A fiscalização monitora as condições do ar na cidade.
0: 7.4. O Senado aprovou a transformação do CEFET-MG em Universidade Tecnológica. Confira com o repórter Leandro Siqueira.
3: Em votação realizada nesta quarta-feira, o Senado Federal aprovou um projeto de lei que transforma o CEFET, Centro Federal de Ensino Tecnológico de Minas Gerais, em uma universidade federal. De acordo com o texto aprovado, a instituição passará a ser chamada Universidade Tecnológica Federal de Minas Gerais, com organização, estrutura e competências próprias das instituições de ensino superior. O CEFET foi criado em 1909 e desde 1978 já oferece cursos de ensino superior. Atualmente, possui 29 cursos de graduação, 14 de mestrado e 7 de doutorado na área de tecnologia. Em nota enviada à imprensa, a diretoria informou que a alteração é resultado de uma luta de mais de 20 anos da comunidade acadêmica e não representa uma ruptura, e sim o desdobramento natural de um processo de expansão. A nota diz ainda que o sistema de ensino verticalizado, que vai dos cursos técnicos à pós-graduação, será mantido. A lei aprovada estabelece como finalidade da Universidade Tecnológica a oferta de cursos de graduação e pós-graduação, a formação de professores para o ensino técnico e a oferta de educação profissional de nível médio e de cursos de formação continuada. Além do campus principal do bairro Nova Suíça, na região oeste de Belo Horizonte, o CEFET possui outras duas unidades na capital, nos bairros Gameleira e Nova Gameleira, e unidades em Contagem, Divinópolis, Curvelo, Nepomuceno, Timóteo, Varginha, Leopoldina e Araxá. Conforme a diretoria da instituição, são abertas anualmente 4.588 vagas. Em 2025, cerca de 15 mil alunos estavam matriculados. O mesmo projeto de lei também transformou o CEFET do Rio de Janeiro em Universidade Tecnológica Federal. O texto segue para a sanção pela Presidência da República. Reportagem Leandro Siqueira.
1: Agora 7:07, é hora da nossa agenda cultural. Música e teatro estão entre os nossos destaques da semana. Acompanhe com Pedro Henrique Vieira.
4: O grupo Cobra Coral retorna aos palcos com o espetáculo Cobra Coral Canta Clube da Esquina, em homenagem a um dos movimentos mais importantes da música brasileira. No repertório, clássicos de Milton Nascimento, Fernando Brant, Lô Borges, Márcio Borges, Telo Borges e Toninho Horta. Hoje, sexta-feira, às 20h30 da noite, no Grande Teatro do Palácio das Artes. Os ingressos estão à venda pela plataforma Simpla. Belo Horizonte recebe o Dia Mundial do Rock neste sábado e domingo, com shows em dois palcos no estacionamento do Shopping Del Rey a partir do meio-dia. No sábado, a atração principal é a banda Camisa de Vênus. No domingo, CPM 22. Os ingressos também estão à venda pela plataforma Simpla. Geraldo Azevedo chega a BH com a turnê 80ação, que celebra os seus 80 anos de vida. O repertório reúne sucessos como Dona da Minha Cabeça, Dia Branco e Táxi Lunar. O show é amanhã, sábado, às 9 horas da noite, no Grande Teatro do Palácio das Artes. Ingressos pela plataforma Simpla. O MM Gerdau recebe amanhã a edição belo-horizontina do Rock no Metal 2026. Neste ano, o evento terá shows das bandas Divas do Rock, Honey Bomb e Volume 4. De 2 da tarde às 10 da noite, no Museu das Minas e do Metal, na Praça da Liberdade. A entrada é gratuita. O espetáculo Invisível acompanha a trajetória de um homem comum, atravessado pelas dificuldades de uma vida marcada pela invisibilidade social e afetiva. Com atuação de Alexandre Toledo e direção de Rita Clemente, a peça será apresentada no Teatro de Bolso do Sesc Palladium, hoje e domingo, às 7h30 da noite, com ingressos à venda na bilheteria e pela plataforma Simpla. E a Orquestra Ouro Preto recebe o compositor, saxofonista e flautista Mauro Rodrigues e o baterista Lincoln Shabe no concerto Alma Mineira. A apresentação integra a série Alma Mineira e marca o reencontro artístico de dois nomes ligados à música instrumental brasileira. Domingo, às 11 horas da manhã, no Grande Teatro do Sesc Palladium. Ingressos também na plataforma Simpla ou na bilheteria do local. Com produção de Maria Eduarda Leles, eu sou o Pedro Henrique Vieira para o Jornal da Inconfidência.
0: E a partir de hoje até o próximo dia 31, o Cine Santa Teresa apresenta a mostra especial Histórias Fantásticas, com 8 filmes que transportam o público para universos de magia, aventura e imaginação. A seleção inclui adaptações de clássicos da literatura e da televisão.
1: Os ingressos são gratuitos e podem ser retirados antecipadamente pelo site Simpla ou na bilheteria do cinema, 30 minutos antes de cada sessão. A mostra integra a programação de férias da Fundação Municipal de Cultura. Os horários podem ser consultados na internet no portal Belo Horizonte.
0: Jornal da Inconfidência, 7 e 10. Uma aposta simples feita em Divinópolis, no centro-oeste de Minas, acertou sozinha as 6 dezenas do concurso 3.029 da Mega Sena, sorteado nessa quinta-feira. A aposta faturou mais de 43 milhões de reais. O jogo

0: 7:11, a Copa do Mundo 2026 já tem seu primeiro semifinalista. A França ativou o modo rolo compressor e venceu Marrocos. Confira com o repórter Rafael Guimarães.
1: A França superou a seleção de Marrocos e está classificada para a semifinal da Copa do Mundo de 2026. Nesta quinta-feira, em Boston, nos Estados Unidos, a equipe europeia confirmou o favoritismo, dominou a partida e fez 2-0 nos marroquinos. Apesar de uma posse de bola um pouco menor na partida, os franceses terminaram o jogo com 22 chutes a gol, contra 5 do adversário. Como de costume, abusaram da velocidade e ligaram o modo rolo compressor desde o início. Depois de perder um pênalti mal batido ainda na etapa inicial, o craque Kylian Mbappé não se abalou e abriu o placar com um golaço aos 15 minutos do segundo tempo. 6 minutos depois, Dembélé deixou o dele e sacramentou a vitória por 2-0. Mbappé chegou a 20 gols em Copas do Mundo, um atrás de Lionel Messi, da Argentina, e segue na briga pela artilharia histórica do Mundial. Nesta edição, o craque francês já estufou as redes 8 vezes. Enquanto o Marrocos se despede da Copa, a França avança para a semifinal e aguarda o jogo entre Espanha e Bélgica para conhecer o próximo adversário na luta pelo tricampeonato mundial. Da Rádio Agência Nacional em Brasília, Rafael Guimarães.
2: O jogo entre Espanha e Bélgica é hoje, a partir das 16h, e fechando as quartas de final, neste sábado, tem Noruega e Inglaterra às 18h e Argentina e Suíça às 22h.
0: 7:13, a seguir no Jornal da Inconfidência. Líderes do Congresso não entram em consenso e votações devem ficar para depois do recesso.
2: Subsídio da gasolina é mantido após incertezas sobre a guerra no Oriente Médio. A gente já volta.
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7: Previsão do tempo.
0: A sexta-feira será de tempo seco em Minas Gerais. Segundo o Instituto Nacional de Meteorologia, uma massa de ar seco e frio mantém o céu claro a parcialmente nublado em grande parte do estado. A previsão também indica condições favoráveis para a formação de geada na região serrana do sul.

0: de Minas e baixos índices de umidade relativa do ar durante a tarde em quase todas as regiões mineiras, exceto na faixa leste.
1: Em Belo Horizonte, o dia terá predomínio de sol entre poucas nuvens, temperatura máxima de 27 graus e umidade relativa do ar em torno de 30% no período da tarde. Por isso, vale repetir, não podemos nos descuidar da hidratação.
0: 7:16, fenômeno El Niño pode atingir intensidade muito forte no Brasil. A atualização do monitoramento foi divulgada nessa quinta-feira. Quem detalha é a repórter Sara Quines.
2: O fenômeno El Niño tem altas chances de atingir intensidade muito forte entre os meses de outubro e dezembro, período da primavera e do começo do verão no Brasil. A atualização do monitoramento foi divulgada nesta quinta-feira pela Administração Nacional Oceânica e Atmosférica dos Estados Unidos. O El Niño é caracterizado pelo aquecimento das águas do Oceano Pacífico ao longo da linha do Equador em pelo menos 0,5 grau Celsius acima da média por alguns meses. Além da temperatura da água, há também mudanças na circulação atmosférica dos ventos que sopram de leste para oeste, que perdem a intensidade. Marilene de Lima, meteorologista do Centro de Informações de Recursos Ambientais e de Hidrometeorologia de Santa Catarina, explica que o aquecimento precisa permanecer ao longo dos próximos meses para que seja possível avaliar a dimensão do El Niño e os impactos no Brasil.
3: Então a gente tem aí pelo menos uns 7 meses para poder dizer que se trata realmente de fato de um El Niño, né? E se reflete ou causa aí mais umidade, mais chuva no sul do Brasil, né? De uma forma geral, as chuvas ficam acima da média, né? Entre 20 e 30, né? Ou mais, né? É acima do que seria esperado para essa época do ano, na primavera.
2: No período de 2023 e 2024, o El Niño provocou fortes chuvas no sul do país e seca na região norte. A previsão para este ano é de precipitações acima da média na região sul, ainda no inverno e na primavera, quando o fenômeno deve atingir o pico. A meteorologista Marilene de Lima esclarece que o El Niño sozinho não necessariamente está relacionado a chuvas muito fortes.
3: O El Niño pode estar ali, mas vai da combinação com frentes frias, ventos em altos e médios níveis da atmosfera, transportando umidade até a região. Então a combinação desses outros sistemas é que acabam provocando aí dias consecutivos de chuva mais intensa, né? Por isso aí essa necessidade de se ir acompanhando aí a previsão de tempo.
2: As medições da temperatura da água são atualizadas mensalmente. Se o cenário se confirmar, de acordo com a agência estadunidense, o fenômeno pode se tornar um super El Niño, que ocorre quando as águas ficam pelo menos 2 graus Celsius acima do normal. Da Rádio Nacional em São Paulo, Sara Quines.
1: Jornada em Confidência, 7:20. As regras para as vacinas contra a Covid-19 foram atualizadas pela Anvisa com o objetivo de ampliar a proteção contra as variantes mais recentes do coronavírus em circulação no país. A nova norma determina que os imunizantes passem a ser monovalentes e tenham como antígeno preferencial a variante LP8.1, permitindo também derivados da cepa JN.1, que comprovem resposta imunológica eficaz.
0: As vacinas produzidas e registradas antes da mudança poderão ser utilizadas por até 9 meses, prazo após o qual deixarão de ser permitidas. Segundo a Anvisa, a atualização busca manter a eficácia da vacinação diante do registro de novos casos de síndrome gripal associados à Covid-19.
1: 7:21, atenção estudantes, inscrições para o ProUni terminam nesta sexta-feira. Confira com Alsama Elgauri.
4: terminam nesta sexta-feira, às 11 horas e 59 minutos da noite, no horário de Brasília, as inscrições gratuitas para o ProUni. O programa Universidade para Todos está ofertando mais de 470 mil bolsas de estudo, parciais e integrais, em instituições privadas de ensino superior. A inscrição deve ser feita no portal de acesso único, no site acessounico.mec.gov.br, no campo ProUni. E não é preciso pagar nenhuma taxa, de acordo com o MEC, o Ministério da Educação. Para se inscrever, é necessário ter concluído o ensino médio e participado das edições de 2024 ou de 2025 do Enem, o Exame Nacional do Ensino Médio. Além disso, é preciso ter tirado, no mínimo, 450 pontos na média das 5 provas do exame e não ter zerado a redação. O candidato ainda precisa ter feito todo o ensino médio em escola pública ou como bolsista em instituição privada, ou pode ter cursado parte desta etapa em escola pública e parte em escola particular. Pessoas com deficiência também podem participar, assim como professores ativos da rede pública de ensino que queiram fazer licenciatura ou pedagogia. De acordo com o MEC, as bolsas integrais são destinadas a candidatos com renda familiar bruta mensal de até um salário mínimo e meio por pessoa. Já as bolsas parciais, que cobrem 50% do valor da mensalidade, são para aqueles que têm renda familiar bruta mensal por pessoa de até 3 salários mínimos. Para professores, não é exigido o limite de renda aplicado aos demais candidatos. O resultado da primeira chamada sai no dia 15 de julho na página do ProUni. Já a segunda chamada vai ser divulgada no dia 5 de agosto. Com informações da Agência Brasil, da Rádio Nacional em Brasília, Oussama El Ghauri.
0: Jornal da Inconfidência, 7h23. Congresso adia sessão e votações devem ficar para depois do recesso. Líderes não entraram em consenso para análise de vetos. De Brasília, o repórter Gésio Passos.
5: A sessão do Congresso Nacional prevista para esta quinta-feira foi adiada por falta de consenso entre os líderes partidários para a votação dos vetos presidenciais. Assim, pautas importantes devem ficar só para depois do recesso. A pausa dos trabalhos do Legislativo deve ocorrer entre os dias 18 e 31 de julho. Estão para serem votadas a PEC, que acaba com a jornada 6x1, e outra emenda que reorganiza a segurança pública para o país. É esperado um segundo semestre com poucas votações, já que as campanhas eleitorais iniciam em 13 de agosto. Nessa quarta-feira, o Senado aprovou uma medida provisória que repassa recursos arrecadados com taxação de bets para pagamento de gastos de saúde para policiais federais. Antes, os recursos eram destinados à Seguridade Social, abrangendo toda a população. Nessa quarta-feira, a Câmara dos Deputados também aprovou um projeto que torna permanente os incentivos fiscais para a indústria da reciclagem, aumentando para 4% a dedução de imposto de renda para empresas que investem em projetos do setor. Outra matéria aprovada tem em projetos do setor. Outra matéria aprovada pelos deputados busca o fim das cobranças de tarifa mínima de consumo sobre água e esgoto. Pelo texto, será prevista uma tarifa fixa cobrada de todos e uma parcela variável que vai depender do consumo do usuário. Todos os dois projetos ainda precisam ser avaliados pelo Senado. Da Rádio Nacional em Brasília, Gésio Passos.
1: Jornal da Inconfidência, agora 7h25. A Polícia Federal deflagrou nesta quinta-feira a décima fase da Operação Compliance Zero, que investiga um suposto esquema de fraudes no Banco Master. O principal alvo foi o empresário Thiago Miranda, apontado nas investigações como responsável por monitorar jornalistas e levantar informações sobre servidores do Banco Central e executivos do setor financeiro.
0: Segundo a Polícia Federal, ele teria atuado a serviço do banqueiro Daniel Vorcaro em uma estrutura destinada a disseminar desinformação e proteger interesses ligados à gestão do banco. As buscas foram autorizadas pelo ministro do Supremo Tribunal Federal, André Mendonça. Em nota, a defesa de Thiago Miranda negou qualquer irregularidade e afirmou que o empresário está à disposição das autoridades para prestar esclarecimentos.
1: Agora 7h26. Subsídio da gasolina é mantido após incertezas no Irã. O repórter Gabriel Brum chega com as informações.
6: A retirada das

0: Subvenção da gasolina pode ficar para a semana que vem, após a retomada dos ataques entre Estados Unidos e Irã, afirmou o ministro da Fazenda, Dario Durigan, nesta quinta-feira, em entrevista à Rádio Gaúcha. No ápice da crise, com o petróleo bem mais caro, um auxílio financeiro foi necessário para evitar que o preço dos combustíveis disparasse no país. Com o cessar-fogo e as negociações por um acordo de paz, o preço caiu e a retirada dos benefícios entrou em discussão. As incertezas sobre o acordo de paz fizeram o preço do barril de petróleo se aproximar novamente dos 80 dólares. Por isso é preciso cautela, disse o ministro.
1: E aí nós temos que adotar com cautela a retirada de subsídio. Então a gente tirou do diesel. Essa semana eu ia anunciar a retirada da gasolina. Vou analisar a retirada na próxima semana, porque o preço da gasolina já está com um impacto diferente do que eu estava prevendo. Semana que vem, a depender da situação, o que eu gostaria de fazer é retirar o subsídio da gasolina, seja parcial, seja totalmente, como próximo passo.
0: Já a renegociação de dívidas rurais está em discussão com o Congresso Nacional e pode sair nos próximos dias.
1: A medida provisória vai ser editada tão logo a gente faça as últimas conversas. Fim dessa semana, começo da próxima semana.
0: A princípio, devem ser renegociados 100 bilhões de reais. O limite é de 8 milhões de reais por CPF para quem teve perdas por causa de mudanças climáticas e de 4 milhões de reais para prejuízos por variação de preços. O prazo de pagamento pode chegar a 10 anos para quem sofreu com os eventos climáticos. Sobre os juros, as conversas giram em torno de 6% ao ano para o pequeno agricultor, 9% para o médio e 12% para o grande agricultor. Da Rádio Nacional em Brasília, Gabriel Brum.
2: Jornal da Inconfidência, 728. A Marinha da Guarda Revolucionária do Irã afirmou nesta quinta-feira que os bombardeios dos Estados Unidos ao país interromperam a reabertura gradual do Estreito de Hormuz. Os dois países trocaram ataques pelo segundo dia seguido durante a noite de ontem e madrugada desta quinta.
3: A Guarda Revolucionária acrescentou ainda que a capacidade de trânsito sob a supervisão do Irã se recuperou para cerca de 50% dos níveis anteriores à guerra nas últimas duas semanas e que estava sendo ampliada, mas somente para embarcações autorizadas pelas autoridades iranianas. A Marinha ainda alertou que qualquer nova ação dos americanos provocaria uma resposta esmagadora.
2: Os ataques aéreos dos Estados Unidos atingiram 5 províncias do Irã e deixaram pelo menos 14 mortos e 78 feridos, segundo o balanço divulgado pelo governo iraniano nessa quinta. São 7h29, o Jornal da Inconfidência fica por aqui. A apresentação foi de Regina Pala e Renato Silveira.
3: Editores, Gustavo Abreu, Marcos Tadeu e Renato Silveira. Na mesa de áudio, Reginaldo Silva.
2: Gerente de Jornalismo e Esportes, Rodrigo Balbino.
3: Agradecemos a sua audiência. Bom dia.
2: Bom dia.
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1: Destaque agora para você, ouvinte Inconfidência, é Rodovia Fernão Dias, você que deixa Betim e segue rumo a Belo Horizonte. São quase 6 quilômetros de fila na Fernão Dias, motorista pisa no freio desde o Jardim Piemonte. Lentidão chegando até a altura da Praça da CEMIG, motivo um caminhão com defeito bloqueando uma das faixas. Neste momento, vale evitar Fernão Dias, você que sai de Betim, e seguir caminho rumo a Belo Horizonte, passando pela Via Expressa, que tem cenário melhor nesta manhã. 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Eliseu Júnior para a Rádio Inconfidência.
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4: Bom dia, 7 horas mais 31 minutos em Belo Horizonte. Eu sou Emerson Rodrigues, estou chegando aqui na sua rádio Inconfidência nesta sexta-feira, 10 de julho de 2026. Para nossa viagem pelo tempo, a temperatura agora em Belo Horizonte é de 15 graus, os trabalhos técnicos são da Tânia Alves e hoje a gente começa com Giliola Cinquetti.

0: Stevie Wonder, You Are the Sunshine of My Life, do ano de 1973, para você aqui no Flashback em Confidência, 8 e 2.
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2: Destaque agora para você, ouvinte, em Confidência, anel rodoviário no sentido Rio de Janeiro. O turista enfrenta pontos de lentidão na passagem pelo viaduto São Francisco e também na chegada à Praça São Vicente. O motivo é o estreitamento de pista, não há relatos de ocorrências. No viaduto São Francisco, a dica é paciência mesmo. Já na passagem pela Praça São Vicente, o motorista pode acessar a via marginal para ganhar tempo. No sentido inverso, sentido contrário, trânsito é bom no anel rodoviário, no sentido Vitória. O motorista enfrenta pequeno ponto apenas no viaduto sobre a Avenida Amazonas, mas que vale insistir. 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

0: Linda Ronstadt e James Ingram, Somewhere Out There, música de 1986, presente do Flashback, para você, ouvinte em Confidência. Agora 8h31.
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2: Destaque agora para você, ouvinte em Confidência. Tem trânsito lento na BR-381, sentido anel rodoviário. O motorista vai pisando no freio desde o Jardim Vitória. Motivo dessa lentidão, uma ocorrência no anel rodoviário, na passagem pelo bairro Goiânia. Você que deseja ganhar tempo nesta manhã, vale desviar por vias internas do bairro Acaiaca, na sequência vias internas também do bairro Nazaré. Agora no sentido contrário, quem segue pelo anel rodoviário rumo à 381, aí sim cenário é positivo. 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Eliseu Júnior para a Rádio em Confidência.
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0: Ano de 1964, I Should Have Known Better, com Beatles, a última de hoje do Flashback em Confidência. Obrigado, 8h53 em Belo.
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2: Olá, a Assembleia Legislativa de Minas Gerais aprovou o projeto de lei que cria a medalha Lou Borges, um reconhecimento a pessoas e grupos que se destaquem na música popular no estado. O texto prevê que a medalha seja entregue todos os anos em solenidade oficial. A lei ainda precisa ser sancionada. Nascido em Belo Horizonte, Lou Borges foi um dos fundadores do Clube da Esquina, movimento musical que em 1972 deu nome ao disco que foi considerado, mais de 50 anos depois, o maior álbum brasileiro de todos os tempos. O artista morreu no dia 3 de novembro de 2025, aos 73 anos, na capital mineira. A AGU notifica a Google para remover perfis que promovem apostas em redes sociais. Confira com o repórter Eduardo Kowaleski.
3: A Advocacia-Geral da União, AGU, notificou extrajudicialmente a Google, dona do YouTube, para a remoção de perfis que promovem e facilitam a criação de plataformas de cassino ilegais e estimulam jogos proibidos como o Jogo do Bicho. Segundo a AGU, a medida visa combater a exploração de jogos ilegais e garantir o cumprimento da legislação nacional e de decisões do Supremo Tribunal Federal, STF. A Procuradoria Nacional de Defesa da Democracia apontou no documento enviado à Google perfis com tutoriais para a criação de plataformas de apostas ilegais, não autorizadas a operar no país. Os conteúdos contam com chamadas do tipo como criar uma plataforma de cassino ou estratégias de marketing para jogo do bicho online. A AGU afirma que esse tipo de conteúdo desconsidera exigências legais de autorização e certificação, que determina que apostas de cota fixa só podem ser exploradas mediante autorização do Ministério da Fazenda. A notificação destaca que os próprios termos de uso do YouTube proíbem a facilitação de acesso a serviços regulamentados, como é o caso de sites de jogos de azar não regulamentados. Da agência Rádio Web, Eduardo Kowaleski.
2: As companhias aéreas agora são obrigadas a garantir que passageiros menores de 16 anos sentem ao lado de seus familiares ou responsáveis durante os voos. A nova regra, publicada no Diário Oficial da União, determina que a alocação lado a lado deve ser assegurada já no momento da compra da passagem, sem qualquer cobrança de taxa adicional. A resolução já está em vigor e o descumprimento sujeita as empresas a multas administrativas. No entanto, a gratuidade e a obrigatoriedade não se aplicam caso a família opte por mudar o menor de classe na aeronave ou escolha assentos com espaço extra para as pernas. Nessas situações, as taxas extras continuam valendo. A medida atende provisoriamente a uma decisão na Justiça Federal. Repórter em Confidência, redação Renato Silveira, apresentação Tarcísio Lopes.
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4: Em destaque agora para você, motorista que dirige com a Inconfidência, você que deixa a região oeste da capital e segue rumo ao centro na Avenida Amazonas, trânsito lento, desde a passagem pelo bairro Nova Suíça até a chegada ao encontro com a Avenida do Contorno, excesso de veículos, reflexo também de semáforos neste trecho, vale insistir com paciência. Quem sai de casa neste momento, uma outra boa opção é seguir caminho pela Via Expressa e Tereza Cristina, que tem cenário positivo nesta manhã. 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Eliseu Júnior para a Rádio Inconfidência.
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0: Bom dia, 8h59 em Belo. Eu sou Emerson Rodrigues, em boa companhia, está começando para você aqui na Rádio Inconfidência, nesta sexta-feira, 10 de julho de 2026. Hoje, no quadro Trilhas Inesquecíveis, vamos tocar uma música da trilha de O Homem-Aranha com a banda Nickelback. No meio a meio tem Bonnie Tyler e Celi Campello. Hoje também tem versão brasileira com a tradução da música Eternal Flame, com Bangles. Tem Cantinho do Rei, com três músicas do Roberto Carlos. Tem Minuto ODS, com Elida Ramírez. E a homenagem nós vamos prestar hoje à cantora Bonnie Tyler, cantora galesa que nos deixou anteontem, infelizmente, aos 75 anos. Então tem Bonnie Tyler em dose dupla, no Ídolos de Sempre e também no quadro Meio a Meio. A produção do Em Boa Companhia é de Pedro Henrique Vieira. Os trabalhos técnicos de Tânia Alves, assistente de estúdio Renata Toledo. Vamos juntos até 10h50 aqui pela Rádio Inconfidência. E conferindo a temperatura, agora em Belô temos 18 graus. A primeira música está chegando com Negra Lee.

0: Negra Lee, abrindo em boa companhia desta sexta-feira aqui na sua rádio Inconfidência. Você vai estar na minha, 94.
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0: Hoje está estampado nos jornais. Casal briga, vizinho tenta intervir e morre. Na hora, vejo a cena. O vizinho do bem se sente na obrigação de socorrer o casal, quer ajudar, conciliar, levar a paz, mas o casal está entretido com a sua briga particular, envolvido pelas sombras e nem pensam na paz. Quanta gente anda assim pelo mundo, querendo ajudar, sem nenhum preparo, às vezes envolvido apenas pela emoção, trocando as bolas, os pés pelas mãos e, por vezes, entrando em uma roubada, que às vezes pode ser trágica, como essa da manchete dos jornais. A regra é simples. Não se envolva onde não foi chamado. Fuja de certas companhias. Evite rodinhas. Passe longe das fofocas, das intrigas. Aprenda a dizer não. Corra de, entre aspas, amigos que querem te contar um segredo, dos que só lembram de você para pedir favor. Se o casal vizinho está brigando, chame a polícia. Viu alguém atropelado? Não mexa, chame o SAMU. Aprenda definitivamente que até para a caridade existem regras. Não adianta a esmola sem sentido, vazia. Mais vale a conversa amiga. O recado de hoje e sempre é esse: caridade começa na sua casa, depois se estende pelo mundo. 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
0: Das três pirâmides do Egito, qual é a maior? A. Kelps, B. Kefren, C. Miquerinos ou D. Chichen Itza? É a pergunta de hoje. Para você participar aqui do Em Boa Companhia pelo nosso WhatsApp 31 98276-2663. Repetindo: das três pirâmides do Egito, qual é a maior? A. Kelps, B. Kefren, C. Miquerinos ou D. Chichen Itza? Seguindo com Em Boa Companhia, para dizer que 10 de julho é o Dia Mundial da Lei, comemoração que visa promover a importância da legislação e do Estado de Direito no mundo. 10 de julho é também o Dia do Engenheiro de Minas. A Engenharia de Minas é o ramo da engenharia que se ocupa do aproveitamento dos recursos da terra, especialmente da exploração de minas, utilizando os conhecimentos de diversos ramos da ciência, particularmente da geologia, da química e da física. 10 de julho é também o Dia da Pizza. Criada em São Paulo em 1985, a data homenageia uma das comidas mais populares do mundo e celebra a forte tradição da culinária italiana no Brasil.

Luigi Albertini, Tarantella Napolitana, porque hoje, 10 de julho, é o dia da pizza e é também o Dia Nacional da Saúde Ocular. A data visa conscientizar sobre a importância da prevenção e diagnóstico precoce de problemas oculares.

0: Trio Iraquitã, aqueles olhos verdes, porque hoje é o Dia Nacional da Saúde Ocular. Em Belô, 9:13.
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2: Saudações, caro ouvinte. Você sabia que as faixas exclusivas para ônibus são importantes para melhorar a mobilidade nas cidades? Elas ajudam o transporte coletivo a circular com mais rapidez e menos atrasos, mesmo nos horários de maior movimento. Desse modo, mais pessoas conseguem chegar ao trabalho, à escola e aos compromissos do dia a dia no tempo certo. Além de reduzir o congestionamento, essas medidas também incentivam o uso do transporte público. Portanto, quando o ônibus ganha prioridade, toda a cidade ganha em organização, eficiência e qualidade de vida. Valorizar o transporte coletivo é também valorizar uma cidade mais ágil e acessível para todos.
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Em boa companhia da Rádio Inconfidência de Belo Horizonte, destaca agora aniversariantes de 10 de julho. Começando com a atriz Miriam Pérsia, 91 anos de idade. O humorista Eliezer Mota, o seu Batista, da escolinha do professor Raimundo, completa 81. E hoje também é aniversário do ator Dalton Vig, 62, da modelo e atriz colombiana Sofia Vergara, 54, da cantora e atriz americana Jessica Simpson, 46 anos de idade.

Jessica Simpson, Take My Breath Away. Hoje é aniversário da cantora e atriz americana Jessica Simpson, 46 anos de idade. E quem também está completando 46 é a cantora baiana Cláudia Leite.

0: Cláudia Leite, Largadinho. Hoje, a cantora baiana Cláudia Leite está completando seus 46 anos de idade. E quem também está fazendo aniversário hoje é o nosso ouvinte Marcirley. Ele mora em Betim, está completando mais um ano de vida. Parabéns, viu, Marcirley. Muita saúde, muita paz, muita felicidade para você. Agora em Belo, 9h22.
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0: Em boa companhia, traz os fatos marcantes de 10 de julho. Em 1792, o navegador italiano Marco Polo chegou ao Oriente. Em 1938, o magnata do cinema Howard Hughes completou um voo ao redor do mundo. A viagem levou 91 horas. Em 1940, a Alemanha começou bombardeio em Gales, na Inglaterra, marcando uma das mais famosas batalhas da Segunda Guerra Mundial. Em 1943, tropas aliadas desembarcaram na Sicília, iniciando a invasão da Europa sob o domínio do Eixo. Em 1979, o Palácio do Planalto determinou que os brasileiros que estivessem no exterior por motivos políticos não precisariam mais depor quando voltassem ao país. Em 1987, agentes franceses afundaram o Rainbow Warrior, o navio do grupo ambientalista Greenpeace, na Nova Zelândia. Um fotógrafo morreu. Em 1990, o ditador Manuel Noriega, do Panamá, foi preso a caminho dos Estados Unidos, acusado de tráfico de drogas e lavagem de dinheiro. Em 2003, a revista Contigo publicou uma entrevista com o apresentador Silvio Santos, na qual ele afirmava ser portador de uma doença coronária grave, que lhe dava apenas 6 anos de vida. Ele também disse que havia vendido seu canal de televisão, o SBT, para a rede mexicana Televisa, e o ex-diretor da Globo, José Bonifácio de Oliveira Sobrinho Boninho. O próprio Silvio revelou 3 dias depois que a declaração não passou de uma brincadeira. Em 2018, resgatados vivos, os 4 garotos restantes e seu treinador, após 18 dias presos na caverna de Tan Luang, na Tailândia. Em 2019, o último Volkswagen Fusca saiu da linha em Puebla, no México. O último dos 5.961 carros edição especial ficou exibido, né? Foi colocado em um museu. Em 2019, também no dia 10 de julho, morreu o jornalista Paulo Henrique Amorim. Em 2020, a Catedral de Santa Sofia, em Istambul, foi convertida novamente em mesquita por decreto do presidente Recep Erdogan. Agora em Belo, 9h26, a gente toca a música do aniversariante do dia, a música que foi pedida pelo Marcirley de Betim, com a banda Plebe Rude.

0: Plebe Rude, Até Quando Esperar, música pedida pelo Marcirley de Betim, aniversariante deste 10 de julho. Parabéns. 9:30 em Belo.
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2: Volto agora com atualização para você, ouvinte Inconfidência. Atualização de rodovia Fernão Dias. Mais cedo, o trânsito estava complicado por lá, mas agora a situação vai se normalizando. O motorista que deixa Betim enfrenta lentidão no sentido Belo Horizonte, apenas na chegada ao Riacho das Pedras. Neste ponto, vale desviar para ganhar tempo. Para isso, o motorista pode acessar a Avenida Francisco Firmo de Matos, na sequência Babita Camargos, e aí sim acessar a Cardeal Eugênio Pacelli. No sentido contrário, deixando Belo Horizonte e seguindo rumo a Betim, cenário positivo tanto na Cardeal quanto na Fernão Dias. 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Eliseu Júnior para a Rádio Inconfidência.
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0: Bom dia, 9:32 em Belo. Você está na Rádio Inconfidência, ouvindo em boa companhia, que hoje está perguntando: das três pirâmides do Egito, qual é a maior? A. Kelps, B. Khéfren, C. Miquerinos ou D. Chichen Itza? Participe. Inclusive, você também pode participar aqui do Em Boa Companhia pelo nosso telefone fixo, que é 31-3254-3441.
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0: Hoje, a nossa dica é um clássico dos super-heróis que mudou tudo no início dos anos 2000, Homem-Aranha, do diretor Sam Raimi. No longa, acompanhamos a jornada de Peter Parker, um estudante brilhante, mas totalmente desajustado, que vê sua vida virar de cabeça para baixo após ser picado por uma aranha geneticamente modificada. Ganhando superpoderes, ele precisa aprender a equilibrar as dores do amadurecimento com o peso de uma grande responsabilidade, principalmente quando o ameaçador Duende Verde decide espalhar o terror por Nova York. Tobey Maguire interpreta o tímido Peter Parker. Kirsten Dunst dá vida a Mary Jane, o eterno amor do nosso herói. E claro, William Defoe entrega uma atuação visceral e assustadora como o vilão Duende Verde. A trilha sonora instrumental de Danny Elfman nos transporta direto para os arranha-céus de Manhattan, misturando o mistério das aranhas com a grandiosidade do herói, um dos mais queridos do público. Além disso, a trilha pop rock do filme marcou época com o hit Hero, de Chad Kroeger, da banda Nickelback.

0: Trilhas inesquecíveis para você aqui no Em Boa Companhia. Homem-Aranha, e essa música fez parte da trilha sonora de Homem-Aranha, um clássico do início dos anos 2000, Nickelback Hero, com a participação de Josie Scott. Agora em Belo, 9h38.
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0: No meio a meio do Em Boa Companhia, hoje a gente traz uma homenagem a Bonnie Tyler, que também será relembrada no Ídolos de Sempre. Então, no meio a meio tem Bonnie Tyler cantando It's a Heartache, mixada com A Saudade, na voz de Celi Campello.

0: Meio a meio com Bonnie Tyler, It's a Heartache e Celi Campelo, A Saudade. Bonnie Tyler, cantora galesa que nos deixou anteontem, infelizmente, também será homenageada mais à frente aqui dentro do Em Boa Companhia desta sexta-feira, no quadro Ídolos de Sempre. Bom, agora 9h43, vamos às mensagens do WhatsApp em confidência, 31 982.
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2: Bom dia, Anderson. Eu queria mandar uma mensagem para o meu tio Vanilton, que hoje é o aniversário dele. É, meu nome é José Miguel, eu também queria mandar um abraço para minha mãe, para o meu avô e para o meu pai. E para o funcionário do meu avô Sul.
0: Obrigado, um grande abraço, tudo de bom. Quero também trazer aqui a participação da Ilma Becker, bairro Calafate. Resposta correta, viu, Ilma? Muito obrigado pela participação. Rita Murta também está respondendo corretamente a pergunta de hoje. A Rita mora no bairro Padre Eustáquio. Geraldinho mora em João Monlevade. Bom dia, boa sexta-feira, família gigante do ar. A resposta é correta, tá correta, viu? Resposta pontinho, pontinho, pontinho. Não posso falar aqui, porque a gente só fala no final. Obrigado, viu, Geraldinho? João Monlevade, Minas Gerais. Um grande abraço para você. João Rodrigo tá em Taiobeiras. Sobre a enquete, não sei, Emerson. João Rodrigo de Taiobeiras. É isso aí. No final, a gente vai trazer a resposta para você, viu, João Rodrigo? Obrigado por estar em boa companhia nesta manhã de sexta-feira.
3: Bom dia, Emerson. Bom dia, Pedro Henrique. Boa sexta-feira. Bom fim de semana para todos vocês. Abraço aos ouvintes e a todos da Inconfidência. E parabéns aos aniversariantes de hoje, com tudo de bom a eles. Paz, saúde e felicidade. E muito obrigada. Tenham um bom dia. A mensagem para pensar foi muito boa, eu gostei muito. Tudo de bom a vocês.
4: Bom dia, família Confidência. É a Cana do bairro Floramar. Bom dia, Pedro Henrique. Bom dia, Emerson Rodrigues. Tudo bem com vocês? Estou passando aqui para avisar que ultimamente eu não estou, essa semana não estou participando muito, porque eu estou passando com um problema de família. Doença de família do meu marido. Uma irmã dele não está muito bem de saúde, está suspeitando até daquela doença ruim. Aí nós estamos tentando ver se consegue trazer ela de Tabacuri para cá. E a gente está correndo atrás de um barracão para alugar para ela, né? Que é ela e uma neta e uma filha. Aí nós estamos fazendo de tudo para poder passar ela, trazer ela para cá. Então, estou sumido um pouco, mas quando eu posso, eu ouço a Rádio Confidência, eu participo, mando mensagem. Então, um abraço para todas as minhas amigas e para vocês aí da produção. Fique com Deus. Ótima sexta-feira para todos. Não estou sumida não, viu? Com Deus.
0: Obrigado. Obrigado, Canda. E que Deus abençoe, que o encaminhamento seja o melhor possível nesse problema aí que você está vivendo atualmente na sua família. Que Deus abençoe, que dê tudo certo, tá bom? Um grande abraço. O José Miguel participou mais cedo aqui, mandou um abraço pro tio dele, Vanilton, que está fazendo aniversário neste 10 de julho. Parabéns, Vanilton. E parabéns também pro Marcilei, né? Já até falei mais cedo aqui, o Marcilei está fazendo aniversário. Ele mandou uma mensagem aqui, vou registrar a participação dele. Está dizendo, ó: bom dia, Emerson. Deus me proporcionou mais esse dia e todos que vierem. Agradeço a Deus por tudo. Hoje estou muito feliz de escutar vocês todos os dias. Não fui criado com o costume de comemorar aniversário, mas sei que é muito importante para mim essa data. Estou muito feliz. Abraços para todos os ouvintes. Agradeço a todos e vou aproveitar ao máximo esse dia. e o tempo, saúde e paz. E ele agradece para a gente ter tocado a música que ele pediu. E também está pedindo a mensagem para pensar de hoje. É isso aí, tem que comemorar mesmo. E legal essa mensagem do Marcirley, né? Externando toda a gratidão, comemorando mais o aniversário, mas com essa gratidão no coração. Isso é muito bacana, viu, Marcirley? Muito bacana da sua parte. E daqui a pouco enviarei para você a mensagem. Agora, 9h48.
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5: A prudência é o princípio da sabedoria. É a virtude do ser humano em cada ação ter a capacidade de pensar racionalmente para encontrar um justo meio, com aquele famoso equilíbrio. Claro, evitando excessos e evitando faltas. Uma pessoa que resolve escolher a coragem, evitando tanta covardia, que é a falta de ação, ou também a temeridade, que é o risco desnecessário impensado, ali no meio está a prudência. Nós tivemos um caso recente de uma menina que perdeu a vida por falta de prudência. Voar, mergulhar, saltar de paraquedas, fazer o rapel em uma aeronave ou mesmo a prática de tiro, no mínimo você deve ser prudente. Assim eu aprendi desde o começo da minha carreira. O princípio da prudência perpetua as nossas atividades. Eu costumo dizer, por exemplo, na área do paraquedismo, que eu sou um eterno aluno. Cada salto meu é como se fosse o primeiro, sempre para que eu seja o mais velho paraquedista em atividades no Brasil. Nas suas ações diárias, na sua vida pessoal, você busca o equilíbrio? Você não é covarde e nem também é temeroso? Você tem que ter coragem para buscar o seu equilíbrio. Seja sábio, seja prudente.
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0: Nove horas mais 50 minutos em Belo Horizonte. Mais participações pelo WhatsApp da Inconfidência, 31 982 76 2663.
6: Bom dia, Emerson Rodrigues. É dois. Eu também sumi um pouco, em problema de saúde também. Mas eu, me fala, acompanho o programa direto. Tá bom? Um abraço. Um abraço a todos aí. E continue com essa belezura de programa. Tá bom? Fique com Deus.
0: Amém. Boa recuperação, Alexandre, de Ribeirão das Neves. Um grande abraço para você.
7: Bom dia, Emerson. Bom dia, Pedro. Ótimo final de semana para vocês. Quero informar aqui para o Emerson que a Bianca, semana que vem, ela irá participar do programa, pois já estará de férias escolar. Sou Ailton de Betim. Vou responder a pergunta a seguir.
0: Resposta correta. Muito obrigado, senhor Ailton de Betim. Então, na semana que vem, nós teremos a Bianca, que é netinha do senhor Ailton, também participando aqui do Em Boa Companhia, respondendo a enquete que a gente faz aqui todos os dias. O Odílio está ouvindo a Inconfidência em Vitória da Conquista, Bahia, e desejando um bom final de semana para todo mundo. Valeu, Odílio.
8: Bom dia, Emerson Rodrigues, Antônio Marcos Novo Lima. Bom dia para o Pedro Henrique na produção do programa. Tânia Nemes de Ódio, Renata Toledo, na sessão de estúdio. Enamorada Luciana Raposo, Nelson Raposo, Marcelina Pequim, seu esposo Antônio, Sera Rocha, Arena Barroca, Nive, Ribeirão da Neves, Yasmin, Tamar na Bahia, Devane na Bahia, Teles Barreto, Maurício de Corinto, Dona Antônio Melo, Marine Bettini, Excelente, seu esposo Intabira. Os homens de convidência em todo o Brasil, Gigante do Ar, Brasil de Sorocaba, Railândia, Tomo do Barreiro, Zé Carlos de Paíns. E Emerson, gostaria de ouvir no Dose Dupla as músicas de Yahoo, Mordida de Amor e Vando, Mordida na Maçã, Rede Tega em Confidência, a Emerson 80. Você me manda mensagem para pensar, Emerson? Muito obrigado.
9: Bom dia, meu querido amigo Emerson. Uma cesta de sol, saúde, paz. e um final de semana maravilhoso para você, com toda a sua família, Pedro Henrique com toda a família, todos os queridos ouvintes e toda a equipe maravilhosa ao seu lado aí diariamente. Deus abençoando a cada um de vocês sempre. Beijos, fiquem com Deus.
0: Um abraço, tudo de bom e sucesso aí no seu tratamento, viu? Célia Rocha do Serrano, agradecendo também ao Antônio Marcos de Nova Lima, o pedido já está anotado aqui, viu, Antônio? E a mensagem vai daqui a pouquinho. 9h53 em Belo.
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0: Hoje é dia de traduzir a música Eternal Flame com a banda Bangles. Quem pediu foi Cristiane, do bairro Lagoa. Feche seus olhos. Me dê sua mão, querida. Você sente meu coração batendo? Você entende? Você se sente da mesma forma? Ou estou apenas sonhando? Isso está queimando como uma chama eterna? Acredito que é o que deve acontecer, querida. Eu te observo quando você está dormindo. Você pertence a mim. Você se sente a mesma? Estou apenas sonhando? Ou isso está queimando como uma chama eterna? Diga meu nome. O sol brilha através da chuva. Uma vida toda tão sozinha. Então você chega e alivia a dor. Eu não quero ficar longe dessa sensação.

0: 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Uma vida tão solitária e de repente você chega para aliviar a dor. Não quero que essa sensação acabe. Feche seus olhos, me dê sua mão. Você consegue sentir as batidas do meu coração? Você entende? Você se sente a mesma? Estou apenas sonhando? Ou isso está queimando como uma chama eterna? Feche seus olhos, me dê sua mão. Você sente as batidas do meu coração? Você entende? Você se sente a mesma? Ou isso está queimando? Queimando como uma chama eterna. Eternal Flame. Bengals. Tradução de hoje no versão brasileira do Em Boa Companhia. Quem pediu foi a Cristiane, do bairro Lagoa. Agora em Belo, 9h56.
1: Um nome em dois tempos.
0: Destaque para Vanderlei Cardoso atendendo Zé Geraldo da Serra.

0: Vanderlei Cardoso, destaque no quadro Um Nome em Dois Tempos, para o Zé Geraldo da Serra, que pediu Volta e Meia e Quando o Amor se Transforma em Poesia. 10 e 2 em Belô.
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2: Bom dia. Nesta quinta-feira tivemos o primeiro jogo das quartas de final da Copa do Mundo de 2026. Em Boston, a França derrotou o Marrocos por 2 a 0. Aos 15 minutos do segundo tempo, Kylian Mbappé abriu o placar. Logo, aos 6 minutos depois, aos 21, Dembélé fez o segundo para a equipe francesa. Nesta sexta-feira, conheceremos o adversário da França. Em Los Angeles, no SoFi Stadium, às 4 horas da tarde, pelo horário de Brasília, se enfrentam Espanha e Bélgica. Os jogos continuam amanhã, com rodada dupla. Em Miami, às 6 horas da tarde, se enfrentam Noruega e Inglaterra. Já às 10 horas da noite, em Kansas, se enfrentam Argentina e Suíça. Reportagem Rodrigo Arruda.
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5: Bom dia, 10 horas mais 4 minutos em Belô. E a temperatura agora na capital mineira, 20 graus.
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3: Sabe aquele relacionamento que não te faz bem? Aquele que desgasta, desrespeita, controla e até impede você de ser quem você realmente é? Então, talvez você não imagine, mas isso também tem tudo a ver com a Agenda 2030 da ONU. Quando a gente fala de Objetivos de Desenvolvimento Sustentável, os ODSs, muita gente só pensa em meio ambiente, reciclagem, mudança climática. Mas a sustentabilidade

0: e o desenvolvimento econômico também passam pela forma com que a gente se relaciona. Construir um futuro melhor começa nas relações que cultivamos todos os dias, na família, no trabalho, na escola e na comunidade. Relações baseadas em respeito, diálogo, igualdade, empatia e cooperação fortalecem a saúde mental, ajudam a prevenir a violência, reduzem desigualdades e contribuem para uma verdadeira cultura da paz. A gente sabe que na prática é difícil, né? Mas é por isso que temas presentes nos ODSs como saúde, bem-estar, igualdade de gênero, paz, justiça e instituições eficazes também nos convidam a refletir sobre a qualidade dos nossos vínculos. Desenvolver um futuro sustentável não é apenas cuidar do planeta, é cuidar das pessoas e da maneira como vivemos. Isso é transformação, isso é desenvolvimento social, isso é desenvolvimento econômico. Toda transformação coletiva começa com uma relação saudável. 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
2: Bom dia! Desde já um ótimo final de semana para você, ouvinte do Em Boa Companhia. Voltando ao WhatsApp para registrar mais participações aqui. Ó. Bom dia, Emerson, Pedro, tudo de bom para vocês e também para os ouvintes. Bom final de semana. Gostaria que você me enviasse a cópia da mensagem. Ok, Rose, do Durval de Barros, em Ibirité. Muito obrigado pela participação.
3: Bom dia, Emerson Rodrigues, Pedro Henrique, equipe, somos Silene de Pequi. Desejo a todos nós feliz sexta-feira, abençoado fim de semana. Estou ouvindo a Inconfidência desde bem cedinho, o flashback estava lindo, Em Boa Companhia começou com a mensagem para pensar, maravilhosa, música muito bonita, está tudo muito maravilhoso. E parabéns para o Marcir Lei de Betim, que está aniversariando hoje, e também para todos os outros aniversariantes do dia. Abraço para Fafá, Mário Penedo, Juliano Juju do Bairro Inconfidentes, Antônio Marcos de Nova Lima, Antônio Nunes de Pequi, Nívia Gonçalves, Yasmin Olga de Pedras, Maria das Graças do Riacho, Canda do Floramar, Darcy Miranda, Lucília, Clara, Vaíta, Wanda, Neuza Vieira e família, Osmar Maia e família, Ed e família, equipe ouvintes e família em confidência. Abraço, Emerson Rodrigues, tchau, tchau, fica com Deus.
4: Bom dia, em confidência. Estou muito feliz, muito alegre de estar ouvindo a programação de vocês. E o meu abraço, o meu carinho, o meu respeito a você e a todos os ouvintes. Juína, Mato Grosso.
2: Obrigado, Nivaldo dos Santos, de Juína, Mato Grosso. Um grande abraço para você.
5: Bom dia. É o Zé Geraldo da Serra. Olha para você ver, hein? O céu azul. O sol brilhando, os passarinhos cantando. Estou vendo um sorriso largo aí dos funcionários da Confidência e dos ouvintes. Tudo bacana aí com vocês? Pedro e Emerson, obrigado pelas melodias do Wanderlei Cardoso. Um ótimo final de semana, que está tudo conspirando a favor, hein? Um abraço para todo mundo.
2: Um abraço e muito obrigado, Zé Geraldo da Serra, Cristiane do bairro Lagoa, também foi atendida hoje no quadro Versão Brasileira e ela gostou da tradução da música que ela pediu, Eternal Flame com Bengals. A Cristiane está fazendo outros pedidos aqui, inclusive para o aniversário dela, né? Na próxima terça-feira, dia 14. E é muito bom quando vocês, ouvintes, pedem as músicas com antecedência para uma data específica. E tem acontecido com frequência e dá uma condição da gente atender. Então é isso. Se você quer uma música para uma data específica, peça com antecedência que o Pedro já deixa tudo certinho, tudo organizado. Obrigado, viu, gente, por atender essa nossa forma de trabalhar aqui, que fica mais fácil para todo mundo. Então, Cristiano, seu pedido está anotado e a música vai tocar na próxima terça-feira, tá bom? E eu quero também... registrar a participação aqui da Olga, A Olga está em Pedra Sete Lagoas e respondeu corretamente a pergunta de hoje. Ela mandou uma mensagem aqui e eu vou compartilhar com vocês. Segundo a Olga, ela está dizendo aqui, ó, para hoje, que as alegrias sejam somadas, as tristezas diminuídas, a felicidade multiplicada e o amor dividido. Obrigado pela sua participação, viu, Olga? E a resposta, confirmando, está correta. Em Santa Luzia, tem o Carlos Santana, nosso ouvinte, dizendo que lá a temperatura é de 15 graus e ele mandou a resposta aqui da pergunta de hoje. Ô Carlos, resposta correta, viu? E realmente tá frio aí, hein? Tá mais frio do que em Belo Horizonte neste momento. Mais um de Santa Luzia, ó.
6: Bom dia, Emerson. Bom dia, família em confidência. Mais uma semana encerrando, praticamente, né? Estamos aqui de novo, em boa companhia. Ô, companhia boa, vocês aí, viu? Mas estamos aqui, Deus abençoe todo mundo. Que tenhamos um bom final de semana para trabalhar, para passear, para aproveitar a vida, né? Enquanto não morre, que quando morrer, já era. Mas tá bom, Deus abençoe vocês todo mundo. E vou tentar escrever esse negócio dessa pergunta aí, mas tá meio complicado. Com Deus.
2: Amém. Obrigado, Clóvis. Nascimento de Santa Luzia. Resposta correta. É isso, agora 10h24.
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2: Zé Luzia de Ibirité pediu duas músicas sobre amizade. Então vamos ouvir Milton Nascimento e depois Renato Teixeira.

0: Zé Luzia de Ibirité pediu dose dupla com duas músicas sobre amizade. Renato Teixeira, Amizade Sincera, e Milton Nascimento, Canção da América. 10h31.
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2: Destaque agora para você, ouvinte, em Confidência, é o anel rodoviário no sentido Vitória. Trânsito está bem complicado neste momento. O motorista vai pisando no freio desde a passagem pelo bairro Alto dos Pinheiros. Lentidão se estendendo até o encontro do anel com a Pedro II. Motivo, obras de manutenção que bloqueiam a faixa da direita no anel rodoviário. Você, motorista que dirige rumo à região central de Belo Horizonte, vale optar por seguir caminho pela Avenida Amazonas e Via Expressa. Já você que segue rumo à Vitória, para ganhar tempo, vale acessar a via marginal, onde for possível. No sentido contrário, sentido Rio de Janeiro, pequeno ponto de lentidão na chegada à Praça São Vicente. Vale insistir. 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Eliseu Júnior para a Rádio Inconfidência.
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0: 10h33.
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A cantora galesa Bonnie Tyler morreu na última quarta-feira, dia 8, aos 75 anos, em um hospital em Portugal. Ela estava internada desde maio, após passar por uma cirurgia intestinal de emergência. Segundo a nota divulgada pela família e pela equipe da cantora, Bonnie morreu inesperadamente em decorrência da doença pela qual estava sendo tratada. A causa específica não foi detalhada. Bonnie Tyler era o nome artístico de Gaynor Hopkins, nascida em 8 de junho de 1951 no país de Gales. Ao longo da carreira, tornou-se uma das vozes mais reconhecidas do rock e do pop, principalmente por seu timbre rouco e pelas interpretações de forte carga dramática. A característica que acabou se tornando sua assinatura surgiu após uma cirurgia para retirada de nódulos nas cordas vocais em 1977. A cantora não seguiu as recomendações de repouso vocal e ficou com uma rouquidão permanente. O que poderia representar um problema para a carreira acabou se transformando em seu maior diferencial artístico. Pouco depois, Bonnie alcançou projeção internacional com It's a Heartache, sucesso lançado no fim dos anos 1970. A música ajudou a apresentar ao público mundial a voz grave e rasgada que acompanharia toda a trajetória artística. A grande virada da carreira ocorreu no início dos anos 1980, quando Bonnie Tyler passou a trabalhar com o compositor e produtor Jim Steinman, conhecido por suas produções grandiosas e teatrais. O resultado da parceria foi o álbum Faster Than the Speed of Night, de 1983, que trouxe o maior sucesso da carreira da cantora, Total Eclipse of the Heart. A música chegou ao primeiro lugar da parada de singles da Billboard nos Estados Unidos e consolidou Bonnie como uma estrela internacional. Com uma carreira construída entre o country rock, o pop e o chamado rock operático, Bonnie Tyler deixou uma discografia marcada por produções grandiosas e por sua voz, que tornou-se imediatamente reconhecível e que para sempre será lembrada.

0: Bonnie Tyler, Total Eclipse of the Heart. Ídolos de Sempre falou sobre a vida e a carreira dessa estrela eterna, Bonnie Tyler, a cantora galesa Bonnie Tyler, que nos deixou anteontem. Agora 10h43, já estamos na reta final do Em Boa Companhia. Quero agradecer aqui ouvintes que ligaram para o 3254-3441, fizeram pedidos. Teco do bairro São Salvador, Marília do Alípio de Melo, Zé Luzia de Ibirité. E também, para finalizar aqui, trazer mais participações nesta reta final do Em Boa Companhia.
1: Alô, Emerson. Aqui o Brasil de Sorocaba. Eu estou pedindo para vocês tocarem uma música com dois cantores. Se Você É Linda, com Caetano Veloso e Nelson Gonçalves. Eu queria oferecer para minha filha Denise, que estará aniversariando dia 12. Espero ser atendido. Só posso agradecer e desejar para você uma boa semana.
0: Obrigado, Brasil de Sorocaba. Um grande abraço e tudo de bom. Bom, gente, o tempo está esgotado. Eu vou registrar a última participação de hoje, que veio de Contagem, Úrsula. A mensagem de hoje é bem real, sem dúvidas. A caridade tem regras, mas é triste ver como, quanto mais a tecnologia avança, mais o homem está um, entre aspas, ser humano. Um dia abençoado a todos da rádio e aos ouvintes. Gostaria de ouvir Andrea Bocelli com Te Partirò. Pedido anotado, viu, Úrsula? E obrigado pela sua reflexão que você compartilha aqui com os demais ouvintes da Inconfidência, né? Baseada, essa reflexão baseada na nossa mensagem para pensar de hoje. Ô, gente, grande abraço, tudo de bom, valeu demais. Agora em Belo Horizonte, 10h45.
2: Responda se puder.
0: Das três pirâmides do Egito, qual é a maior? A, Quéops; B, Quéfren; C, Miquerinos; ou D, Chichen Itza? E a resposta? A maior das três famosas pirâmides do Egito é a Pirâmide de Quéops, também conhecida como a Grande Pirâmide de Gizé. Ela tem cerca de 140 metros de altura e 230 metros de base, sendo a única das sete maravilhas do mundo antigo que permanece intacta. Então é isso. E para finalizar, tem uma dica cultural para você, ó. A Filarmônica de Minas Gerais realiza neste domingo, dia 12, às 11 da manhã, concerto gratuito e ao ar livre na Praça da Glória, em Contagem, sob a batuta do maestro José Soares, regente associado da Filarmônica. A orquestra leva ao público grandes clássicos do universo sinfônico de graça na praça. Domingo, dia 12, 11 horas da manhã, Orquestra Filarmônica de Minas Gerais, confirmando na Praça da Glória, em Contagem. Agora 10h46. Em Boa Companhia teve produção de Pedro Henrique Vieira, trabalhos técnicos de Tânia Alves, assistente de estúdio Renata Toledo, produção e apresentação de Emerson Rodrigues. Mais uma vez, um ótimo final de semana. A última música já está chegando para finalizar o nosso programa, com Tavito, Rua Ramalhete. Quem pediu foi Marília, do Alípio de Melo.

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1: Olá, a Câmara Municipal de Belo Horizonte aprovou, em definitivo, projeto de lei que cria o programa Sentinela, um sistema de alerta por SMS para ajudar na busca de pessoas desaparecidas. A proposta foi aprovada por unanimidade pelos 40 vereadores da capital. Inspirada no modelo americano Amber Alert, a iniciativa prevê o envio de mensagens de texto com nome, foto, idade, características físicas e o local onde a pessoa sumiu. Os alertas serão disparados para os celulares ativos nas áreas próximas ao desaparecimento por meio de parcerias com as operadoras de telefonia. O texto segue agora para a sanção ou veto da prefeitura. Investigação aponta que grupo criminoso mantinha plantações de maconha em fazendas do interior de Minas. Repórter Leandro Siqueira tem os detalhes.
2: 5 pessoas foram presas nesta quinta-feira pela Polícia Civil suspeitas de envolvimento com o plantio em larga escala de maconha em Minas Gerais. As prisões aconteceram em Contagem e Santa Luzia, na região metropolitana e no estado do Mato Grosso. De acordo com a Polícia Civil, com base nas investigações, a Justiça expediu 7 mandados de prisão preventiva e 8 de busca e apreensão, que foram cumpridos em Contagem, Vespasiano e Santa Luzia, na Grande BH, Teixeira de Freitas e Itamaraju, na Bahia, e Primavera do Leste, no Mato Grosso. Ainda de acordo com a polícia, a operação foi resultado de uma série de investigações após a localização de grandes plantações de maconha na zona rural dos municípios de Vargem da Lapa, no Vale do Jequitinhonha, Porteri e Francisco Sá, no norte de Minas, e Unaí, no noroeste do estado. As primeiras apreensões aconteceram em maio deste ano, durante as investigações sobre o sequestro de uma mulher e a filha dela em Coronel Murta. Desde então, cerca de 5 toneladas de pés de maconha foram apreendidos. 4 pessoas foram presas na época. As fazendas possuíam grandes estruturas de cultivo, secagem e preparo da droga, com sistemas de irrigação, maquinário de beneficiamento e armazenamento, sistemas de comunicação, fontes alternativas de energia, além de alojamentos para a permanência de trabalhadores. Conforme as investigações, todas as fazendas pertenceriam a uma única organização criminosa, bem estruturada, com atuação em várias regiões do estado. Entre os alvos da investigação está um casal, apontado como os principais organizadores e coordenadores do esquema de plantio e distribuição da maconha. Durante as ações foram apreendidos celulares, documentos, armas, veículos e outros itens que serão analisados. A justiça determinou também o bloqueio de contas bancárias e o sequestro de bens e valores de pessoas e empresas suspeitas de envolvimento. Cerca de 80 policiais do DENARC, o Departamento Estadual de Combate ao Narcotráfico, da Delegacia Regional de Pedra Azul e da Delegacia de Araçuaí participaram das ações. As investigações continuam para identificar outros envolvidos. Reportagem Leandro Siqueira.
1: Mercado financeiro. A Bolsa de Valores Brasileira B3 iniciou os negócios do dia em alta de 0,21% no Ibovespa, aos 173.096 pontos. No câmbio, o dólar comercial abriu em queda de 0,24%, cotado a R$ 5,11. O euro é negociado em torno de R$ 5,88. Repórter em Confidência, redação Renato Silveira, apresentação Tarcísio Lopes.
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3: Volto agora com a atualização de anel rodoviário para você, ouvinte em Confidência, motorista que segue rumo à Vitória. Vai pisando no freio desde a passagem pelo trevo do Betânia, lentidão que chega até o encontro do anel com a Tereza Cristina. Você, motorista que segue rumo à região central de Belo Horizonte, vale desviar no trevo do Betânia, acessar Rua Úrsula Paulino, na sequência Avenida Tereza Cristina, até a chegada à Amazonas. Já você, motorista que segue rumo à Contagem, a dica é, no trevo do Betânia, acessar a Via do Minério. 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Eliseu Júnior para a Rádio Inconfidência.
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dia. Queria pontuar hoje sobre dois jogadores que estiveram em destaque ontem, por motivos diversos, mas em destaque. Primeiro falar do Gabriel Peck, que ontem foi oficialmente apresentado pelo Cruzeiro, novo atacante da equipe celeste, que chega muito bem referendado e certamente foi uma indicação de Arthur Jorge. Desde que esse treinador chegou no Cruzeiro, a coisa ficou bem clara de que ele meio que acumula, né, oficial ou extraoficialmente, não sei, a gerência de futebol. O que é interessante, confesso que acho interessante, afinal de contas, o treinador é quem vive o dia a dia, mais de perto, todos vivem naturalmente, mas mais de perto. E tem uma carga que recai sobre ele, quando das falhas, maior que a dos demais. Então, eu acho razoável esse tipo de situação. E uma das declarações do Gabriel Peck ontem, e que eu achei bastante pertinente, foi quando questionado sobre a qualidade do futebol estadunidense. Ele estava na MLS. Eu vou me permitir pronunciar o M e o L e o S na nossa língua pátria. E ele, obviamente, diz que ele particularmente evoluiu muito nesse período e que o nível melhorou. Certamente melhorou. Agora, também não adianta a gente querer aqui dourar a pílula, tapar o sol com a peneira e achar que o nível de competitividade do futebol nos Estados Unidos seja o mesmo de América do Sul ou Europa, porque não é. Agora, é jovem o Gabriel Peck, não tem muito tempo que saiu, então a gente imagina que a adaptação ou a readaptação seja menos trabalhosa e que, quem sabe, até mesmo já na reestreia na temporada contra o Internacional, ele já seja relacionado. A única ponderação que eu faço, independentemente de qualquer coisa, é aquela que quem me acompanha sabe, que é um conceito meu. Para mim, jogador só vira reforço depois que joga. Até dar resultado é contratação. Então, boa sorte ao Gabriel Peck. E é claro, o outro jogador que eu queria mencionar como símbolo, não só por ele, mas também por ele. O atacante francês Kylian Mbappé, me perdoe se a pronúncia não está correta. Autor do primeiro gol, aliás, um golaço, ontem da vitória da França, 2-0 sobre Marrocos. Vitória essa que classificou os franceses à semifinal da Copa do Mundo. Mas tem uma questão do Mbappé que me enche os olhos e me agrada muito como apreciador do futebol. Em primeiro lugar, coloco o Mbappé, mais jovem, mas a caminho de chegar ao mesmo patamar de Messi, de Cristiano Ronaldo, pegando esses dois exemplos, que são os dois mais recentes craques do futebol mundial e que já estão mais próximos de encerrar a carreira. O que me chama a atenção e me agrada muito em jogadores como o Mbappé, além do talento, além da qualidade, além da habilidade, é o sentimento de coletividade dele. Ele deixa bem claro que é um elo importante no time e na seleção dele, em todos os aspectos. Ele precisa ser servido pelos companheiros, que, aliás, que geração maravilhosa essa do time francês, mas que ele também tem que servir os companheiros. Na cabeça do Mbappé, ele não é maior que a França, que o Real Madrid ou que qualquer clube ou camisa que ele defenda. Muito diferente de, aspas, estrelas, fecha aspas, sem brilho do futebol mundial. Até amanhã, Amplexus e Ósculos.

0: Muito bom dia, você ligado na tela da Rede Minas, 11 horas, um excelente dia também, uma excelente sexta-feira. Para você ligado nas ondas do nosso gigante do ar, da nossa Rádio Inconfidência, eu sou Pedro Rocha. Ao meu lado, Fred Ângelo, José Augusto Toscano. Para mais um Primeiras Esportivas, vamos falar do treino aberto para a imprensa do Atlético, de Copa do Mundo. Tá difícil parar a França, hein? Será a melhor seleção depois do Brasil de 70? Muita gente já tá falando isso. Vamos acompanhar também as novidades do Cruzeiro. Christian vendido, ontem teve a apresentação do Gabriel Peck, os contratados do América, módulo 2 do Mineiro, tem assunto. E você, claro, fique conosco, porque o Primeiras já está no ar. Hora certa para você, 11 horas, mais uma vez, Fred Ângelo, muito bom dia para você.
1: Bom dia, Pedro Rocha, amado mestre José Augusto Toscano.
2: Grande Fred.
1: Vamos ver, né, o que, que temos para hoje.
0: Vamos ver, França. Vamos ver. José Augusto Toscano, mestre. E aí, mestre, tudo bem?
2: Você me lembrou agora, um abraço a quem nos acompanha pela Rádio Inconfidência e pela Rede Minas, o programa de rádio da minha...
0: Ah, obrigado. Hora certa, então.
2: Hora certa. Aí o outro falou, repita.
0: Repita. Eu cresci ouvindo isso, eu gosto. Eu sou apaixonado por rádio, por televisão também.
1: Eu sou suspeito. Muito bom.
0: Pelos dois, né? Nesse caso, eu sou bígamo. E vamos, então, para Cidade do Galo, lá em Vespasiano, Cidade do Galo, com nossos Gabriel Arlindo e Rodrigo Arruda. Eles estão numa altura parecida hoje, na verdade, não são. Mas estão juntos aí, estão acompanhando o treino do Galo. Aí os dois, um abraço pra vocês, rapazes, dois sorrindo, felizes. Lancharam bem lá na Cidade do Galo, que eu sei que o lanche lá é muito bom. Certamente. Assim como na Toca da Raposa 2. Ei, Arlindo, Rodrigo também, como é que tá o treino? Tem cria do Galo treinando junto? Tem cria aí da Cidade do Galo participando da atividade? Um abraço pra vocês, bom dia.
3: Muito bom dia, Pedro Rocha, muito bom dia, Toscana, é claro, também para o Fred, bom dia para todos da nossa audiência aqui na Rede Minas, também na Rádio Inconfidência, pelo Primeiras Esportivas. Realmente, muito importante essa ação aqui do Atlético de abril aqui para a gente da imprensa, esse treino, para podermos acompanhar parte destes trabalhos. E como você disse, Pedro, muitos atletas da base sendo integrados aí ao elenco profissional, principalmente nesse treino de hoje, com Pacini, com Guti também fazendo trabalhos aí com a equipe, o próprio Cicê, também o aniversariante do dia, Gabriel Delfim, fazendo trabalho aqui com o grupo. Um jogador da base que não treina hoje é o Vitão, que já foi informado aqui pelo nosso Léo Pedrosa, que está em processo de recuperação. Outro jogador que ficou fora do treinamento, faz trabalhos à parte, é o Gustavo Scarpa, que ainda está se recuperando aí de uma lesão sofrida antes do período da Copa, então também não treinou com o elenco. Mas de toda maneira, é muito importante esse treino para a sequência da temporada, não é, Rodrigo?
4: Muito bom dia, Gabriel Arlindo, bom dia, Pedro Rocha, bom dia, José Augusto Toscano, Frederico Ângelo e também, claro, a nossa audiência da Rede Minas e também da Rádio Inconfidência. Pois é, Arlindo, muito importante essa integração dos meninos da base aí com o profissional para esse restante da temporada, a temporada do Galo, que vai ser muito extensa aí após a volta da parada para a Copa do Mundo. O Galo, que na próxima quarta-feira terá um jogo treino às 9h30 da manhã aqui na Cidade do Galo, contra a equipe do Betim, equipe vizinha ali de Betim, e também vai ser transmitido essa partida aí para que para os torcedores do Atlético que quiserem assistir na TV do Galo no YouTube. Então aí todos podem acompanhar esse último teste aí da equipe principal para o restante da temporada. O Galo que volta no Campeonato Brasileiro no próximo dia 21, numa terça-feira, às 7h30 da noite, contra o Bahia, na Arena MRV. Então o Galo jogará em casa na volta aí do Campeonato Brasileiro, Arlindo.
3: E esse treino aqui do Galo também está sendo aberto para todos aqui, nossos colegas da imprensa. Até chamar aqui, vem aqui, Gabriel Marques, para falar um pouquinho com a gente também.
5: Ei, Gabriel.
3: É muito tá, prazer, cara? Meu irmão. Como é que você tá?
5: Gabriel.
3: Prazer te receber aqui também no nosso Primeiras Esportivas. E aí, conta pra gente um pouco também da importância desse treino aqui pra imprensa, alguns dos destaques. A gente tá vendo também muitos jogadores da base sendo integrados ao elenco profissional, né?
5: Pois é, Gabriel. Isso é importante pra caramba, até porque eu sou da geração que formou durante a pandemia. Então já não era o normal ter treino aberto, mas é muito importante poder ver os meninos de perto. Dá pra ver que o Guti é bola. Cara, o Pacini, dá pra ver que o Pacini é bola, velho. O Pacini, do jeito que ele domina e gira, uma dificuldade tremenda pra fazer isso. Nossa, faz um... É complicado. mercado parecer simples e, principalmente, né, cara, ver o dia a dia, ver que o Barba tá apostando muito um jogo direto, né, de procurar o corredor, de inverter a bola, cruzar e buscar a finalização. Aqui mais cedo, a ativação foi exatamente, né, passe, no máximo 2 toques, já procurando a progressão. Então a gente vê um padrão de jogo. Porque é difícil, né? Quando a gente considera que só podemos acompanhar jogo. E aí todo mundo fica prejudicado, né?
3: Ah, com certeza. Então tá aí nosso Gabriel Marx também dando destaque.
5: O Pedro Daniel vai falar ao vivo agora, cara. Acho melhor.
3: Daqui a pouco vamos também ter aí a entrevista do Pedro Daniel. Já já vamos ali pegar o depoimento dele. Antes disso, vem aqui também Nath Andrade pra falar aqui também o seu destaque. E aí, conta pra gente também sobre a importância desse treino, da gente poder acompanhar esses trabalhos também pra sequência da temporada do Atlético, Nath.
6: Pois é importante a gente ver, entender um pouco mais do que está acontecendo, porque esse distanciamento clube-imprensa prejudica a gente não sabe o que está acontecendo e muitas vezes prejudica o clube com a falta de informações. A gente fala muitas vezes o que a gente ouve e não o que a gente vê. É importante estar vendo, por exemplo, a recuperação do Scarpa, né? Que voltou a fazer trabalho em campo, está fazendo fisioterapia em campo. Notícia boa para o torcedor que vai poder contar com a volta dele, muito provavelmente nesse início de volta de temporada.
3: Tá certo, muito obrigado, Nath Andrade. Fique conosco no Primeiras Esportivas, porque daqui a pouco eu, Rodrigo Arruda, Nath Andrade e outros colegas da imprensa também voltaremos trazendo aí mais novidades para você que está aí, tanto nas telas da Rede Minas, quanto nas ondas da Rádio Confidência na M880. Fique conosco, hein? É daqui a pouco com Pedro Rocha, José Augusto Toscano e Fred Ângelo coordenando aí do estúdio e nós aqui da Cidade do Galo.
0: Ô Arlindo, manda um beijo pra Nath, um abraço pro Gabriel, todos amigos muito bons do jornalismo. Eu sou fã dos dois, tenho prazer, posso dizer com orgulho que sou amigo dos dois e também sou colega, gosto muito tanto da Nath como do Gabriel. Todo mundo tá lá, eu vi que o Danilo Marra tá lá, o Luiz Soares da TMC, muita gente bacana. Nosso Lucas Silveira, que estreou na Jovem Pan News, tá mandando muito bem, foi uma honra ter trabalhado com ele, um grande amigo também. Enfim, pessoal muito bacana, e o Arlindo volta daqui a pouco, ele e o Rodrigo Arruda, porque vai ter coletiva lá e a gente quer a informação no fato. O rádio e a televisão são bons por isso. Em cima do lance, né, Toscano?
2: E uma coisa que o Gabriel...
0: Gabriel é sensacional. Ali, né?
2: Gabriel...
0: Aliás, ontem ele deu um show na coletiva do PEC, daqui a pouco nós vamos falar disso.
2: E ele comentou, né, da geração dele que se formou durante a pandemia. Então, óbvio, né, por motivos absolutamente corretos, né, não, as coletivas, enfim, não se podia fazer de maneira acertada. Agora, para mim e pro Pedro, que somos ainda de uma época que até era muito, né? Você tinha coletiva, você tinha CT todo dia, né? Às vezes nem tinha tanto assunto, mas era importante. Essa retomada, mesmo que paulatina, e eu entendo e concordo com os clubes, não precisa ser todo dia, mas é importante. A presença da imprensa em loco faz muita diferença, principalmente para a hora da gente comentar, avaliar. Porque depois os treinadores chegam nas coletivas pós-jogo. Ah, também vocês não assistiram o treino? Claro, vocês não deixam.
0: Pode ir, Fred.
1: Igual o José Augusto Toscano falou muito bem. É importante, né, a imprensa estar acompanhando, vendo os treinos. É importante esse registro do Gabriel, principalmente, né, de como o Barba está trabalhando, né, a equipe do Atlético. Né? Uma equipe mais vertical, usando bem a base, utilizando esses garotos que, né, que depois de muito tempo, né, o Atlético vem trabalhando com os garotos. Né? Eram séries de contratações feitas em detrimento a esses garotos. Agora, utilizando esses garotos é bom para o Atlético e o Barba também trabalhar essa perspectiva de forma de jogo.
0: 11 horas e 8 minutos, hora certa para você aqui no Gigante do Ar, também na tela da Rede Minas. A gente começou o programa, esqueci de falar uma coisa, mas foi proposital, porque a gente tinha o nosso ao vivo, 319-8299-2204, nossa linha está aberta. A gente quer também que você comente esse treino aberto do Atlético. Daqui a pouco vamos ver se vamos ter uma coletiva lá. O Arlindo e o Gabriel Marques estavam até falando disso, nosso Rodrigo Arruda também. Mas antes, vamos ler mensagens, Toscano?
2: Opa,
0: por favor.
2: Comecemos,
0: sem
2: então,
0: a nossa audiência não tem Primeiras Esportivas.
2: O ao vivo tem a prioridade, lógico, tem por questão de prazo, mas você quem manda. Você, ouvinte, telespectador.
0: Você quem manda. A gente entra com ao vivo porque tem a questão da logística.
2: Vocês
0: mandam, E outra coisa, porque tem a questão da logística, lógico, os meninos estão no treinamento, às vezes para para uma entrevista, uma zona mista.
2: Não é só isso, né? Até para poder trazer para você, telespectador e ouvinte, o que está acontecendo naquele momento. Nosso querido Lucas, lá de Brasília,
7: Brasília está nos perguntando a que horas está prevista a chegada do Cruzeiro. Cruzeiro que vai fazer o amistoso com o Grêmio.
0: Vamos apurar isso. Vamos obrigado pela informação, viu, Lucas? A gente, Lucas, você, a gente fala isso para você no ar aqui.
7: Enquanto isso, vamos lá. O nosso querido Tarcísio Cerqueira. Hoje ele... Um abraço, Tarcísio. Um abraço. Ele é ótimo.
0: Ele é ótimo.
7: Vocês são bons.
0: Obrigado.
7: E falam do futebol mineiro. Pede pro Paulo Brax pedir conta.
0: Ah, o mercado tá dando. Aí, agora é com ele, tá, viu? Mas é aquela. Mas o Paulo Brax tem, até trazendo uma informação de bastidor, ô Tarcísio, o Paulo Brax tem confiança da diretoria, é um homem de confiança, não à toa. É o VP de futebol, não é mais CEO, agora é vice-presidente. Ele tem a confiança da diretoria do Atlético, viu, gente? Então, tá certo, torcedor pode ficar insatisfeito, mas ele tem a confiança. Vamos ver como é que vai ser essa janela até agora. A gente já ouviu várias vezes a alegação de que investimentos pesados não serão feitos.
7: É, o Atlético isso, vai... isso todo mundo já sabia.
0: Vamos aguardar. Então, o Gabriel Arlindo até tá me chamando aqui, falou que conversou com o Pedro Daniel. Daqui a pouco nós vamos conversar com o Gabriel Arlindo novamente, no próximo bloco, porque antes vamos falar de Copa do Mundo, bom, 11h10, vamos falar. Bom. Solta pra gente, o João Pedro Martins, também pro nosso controle, nossa equipe técnica brilhante da Rede Minas, também brilhante na Rádio Confidência. Pra quem tá na TV, as imagens do jogo da França, porque o roteiro parecia que ia ser diferente, parecia que ia mudar. Daqui a pouco também vamos ter o Chico Maia, no último bloco do programa, trazendo informações de como foi esse jogo, como ele viveu esse jogo lá em Nova York. Mas... aí, ô Toscano e Fred, vou deixar para vocês comentarem. Teve o pênalti. Bono pegando um pênalti do Mbappé. Essa Copa tá com muitas defesas de pênaltis, hein, gente?
1: Tá, né? O bom goleiro marroquino, né? Bono fez uma boa defesa. Fez outras grandes defesas durante o jogo. Deschamps, que dessa vez deixou o Barcola no banco, né? Para começar com o Doué. Foi uma França
7: tava
1: que...
7: pendurado também, né?
1: Tava pendurado também. Também, né? Poupou também o Tchouaméni no meio de campo. Foi uma França que não utilizou toda a sua força, né? Você pode ver que a França dosou muito, né, esse jogo. Marrocos, por sinal, foi um pouco decepcionante, não propôs tanto, né, como vinha fazendo nos outros jogos. Tentou segurar a França ao máximo, fez uma linha, né, de 4, 5.
0: Aí o gol do Mbappé, só para quem tá na TV, para quem tá na rádio.
1: Boa batida.
0: E depois, né, o gol do Dembélé, bateram muito bem os dois.
1: Bola, todos, né, batem muito bem na bola. Uma deficiência, né, dos jogadores do futebol brasileiro, né, que não bate tão bem assim na bola. Vemos na Copa grandes, né, batedores assim que pegam muito bem na bola para fazer os seus gols. Uma França que vem mostrando sua força, mesmo não utilizando, né, todo o seu potencial, vem mostrando muito bom, um jogo muito bom, muito assertivo, essa equipe da França. E ainda assim, né, poupando jogadores como Cherki, por exemplo, sendo pouco utilizado, outros jogadores. É a França de Deschamps que se candidata a ser uma... conseguir mais uma vez a Copa do Mundo.
0: Toscano, antes de você, eu quero te fazer uma pergunta também para incrementar. Eu gosto, aquela polemiquinha de lei.
7: Ah, não gosta, né?
0: A gente não gosta. Comparação, eu não vou entrar nessa seara, eu tô comentando porque tiveram pessoas que falaram disso. Mas a França tem jogadores espalhados pelo mundo. Teve gente propondo que jogadores que atuam fora do Brasil

0: Eu cobro e sou de uma geração que a identidade do torcedor, quando os jogadores, quando as seleções eram mantidas mais com a base em jogadores que atuam no futebol brasileiro, tinha mais identidade por um motivo óbvio. Eu torço pelo Cruzeiro, você que está me acompanhando torce pelo Atlético, o outro torce pelo Flamengo, o Corinthians. Você... faltou a palavra aqui, mas você transportava.
1: Tinha identidade.
0: Você transportava para a seleção a torcida para o seu time.
1: Sim.
0: Mas isso é uma questão que pode ser legal, mas também taxar, falar que não, só quem atua no Brasil, aí a gente pode prescindir de grandes jogadores e de grandes personalidades do futebol, que são brasileiras, ou que são, ou, poxa, nossa idade, qual que você. Nossa senhora, gagajação.
1: Não, hoje, acontece, não. Tudo bem. Hoje é sexta-feira, dia da pizza.
0: Falou-se muito em pizza.
1: Hoje foi só pizza na redação. Só um detalhe, Toscano, até mesmo dentro disso da cidadania, a gente vive num mundo globalizado hoje em dia. A pessoa sai do Brasil, sai do Marrocos, sai da França. Tudo bem a pessoa ter mais raízes. Tem gente que vem morar no Brasil que mantém o costume de vida, por exemplo, de coreano, de japonês, de chinês. Se você for nos shoppings populares, eu vou dizer esse termo, que é melhor. Tem gente, Fred, que não fala uma palavra em português. Sim. Então, como é que esse cara vai se sentir integrado aqui, se ele tem um filho e joga bem bola, por mais que ele aprenda a jogar bola bem no Brasil, ele vai ter os hábitos chineses. Então, muitas vezes ele vai querer jogar para uma seleção chinesa, isso acontece, gente. Mas, graças a Deus, o mundo foi feito para ser miscigenado, gente. O legal, o charme do mundo...
0: É isso. E não vamos esquecer que o mundo está vivendo um momento extremamente bélico em que pessoas são expulsas de suas terras. E elas deixam de ser menos humanos que isso? Então vamos rever, gente, sem preconceito, sem essa de coisa. Agora, isso. Só uma questão.
1: Casa é sua, Mbappé. Pode.
0: Eu até falei no Palavra de Peso. Me chama a atenção nesse rapaz, que ele é um baita jogador, tem um futuro ainda promissor, mas ele tem uma consciência também coletiva.
1: Sim.
0: Ele não joga só para ele. Ele tem uma seleção que joga também para ele, mas ele também joga para essa seleção, para essa coletividade.
1: Sim.
0: E times vencedores normalmente são feitos assim.
1: Perfeito.
2: E isso, né, você pode pegar também muito para a seleção argentina, né?
1: Exato. Com certeza.
2: Messi, né? Não são apenas jogadores, são líderes dentro de campo, né? E ter um líder dentro de campo faz muita diferença.
0: E que tem a confiança dos seus liderados.
2: Exatamente.
0: Não é aquele líder por imposição.
1: Exato. Tá. 11:16, talvez a gente... Vou segurar um pouquinho mais o bloco. Vamos, na verdade, que o programa aqui é uma democracia, porque o nosso Gabriel Arlindo chama agora novamente lá da cidade do Galo. Gabriel Arlindo, Rodrigo Arruda, como é que tá o clima aí? O que, que vocês conversaram com o Pedro Daniel, CEO do Atlético? Porque isso é informação importante, né?
3: Sobre a possibilidade de vida ou não do volante Fred.
4: Com certeza, Pedro Rocha, muito bom dia para você novamente, para todos os nossos ouvintes e telespectadores aqui no Primeiras Esportivas. Acabamos de conversar aqui com Pedro Daniel, que concedeu aí uma mini entrevista coletiva, vamos dizer assim, para nós aqui da imprensa. Diz principalmente que o Galo não fará loucuras na janela de transferências. O foco é manter o elenco, não é isso, Rodrigo?
5: É isso mesmo, Gabriel Arlindo. O Pedro Daniel disse e deixou muito claro que o Atlético não vai fazer grandes movimentos nessa janela de transferências agora do meio do ano. O Atlético não tem essa condição financeira toda para fazer esse movimento agora na janela do meio do ano. Ele disse que caso apareça aí oportunidades de mercado, o Atlético vai sim trazer o jogador, mas não pagando uma multa para retirar um jogador de outro clube para trazer para o Galo. Outra notícia que ele deu também é que o Fred ainda é um interesse do clube, porque ele está lá no Fenerbahçe da Turquia e lá na Turquia mudou a regra da liga. Era 14 estrangeiros que podiam atuar e ser inscritos pelo clube. Agora são 12. E por isso o Fred ainda está nesse trâmite para ver se ele vai ou não continuar lá na Turquia. Caso ele consiga aí rescindir o contrato com a equipe turca, o Atlético pode sim trazer o jogador, o volante Fred, ainda pode pintar aqui na cidade do Galo, Pedro.
4: Perfeitamente, Rodrigo. E para falar um pouco mais sobre isso também, você que citou, Pedro, eu tô aqui com o meu lado, com ele, o Lucas Silveira, vem aqui para poder falar um pouco com a gente também, nosso ex-companheiro aí de Rede Minas, voltando também aqui às telas da Rede Minas. Silveira disse que acompanhou aí totalmente.

0: O jogo treino, né, do profissional contra a base do Atlético e a importância também da integração aqui da base para esses meninos ganharem a oportunidade de ver, Silveiro.
1: Primeiramente, muito bom dia, Gabriel. Bom dia, Pedro, Toscano e quem está participando também do Primeiras Esportivas e, claro, a audiência da Rádio Confidência, da Rede Minas. Uma saudade de vocês, um grande abraço, meus amigos. E é isso que o Gabriel falou, é muito importante acompanhar esses garotos. A gente não vinha acompanhando, não vinha assistindo e fica aquela informação, né? O time sub-20 do Atlético caiu para a Série B, foi rebaixado, agora conseguiu o retorno para a primeira divisão da categoria. Então a gente fica só com essas informações e não acompanha tanto. Mas ver eles aqui no treino, eu já sabia do conhecimento, já tinha visto alguns deles em campos, principalmente o Cauã Passini, que vendo aqui, eles são muito bons de bola. O Guti é um meio campista, camisa 10, uma posição que falta ao Atlético. Agora com a saída do Izep é provável que ele venha receber oportunidades no time principal. É uma posição que falta ao Atlético, né? O Gustavo Scarpa ainda está machucado, então são jogadores que precisam entrar aos poucos, ganhar oportunidade e conseguir jogar. E a gente vê que o Barba não vai mudar o esquema, né? Vão ser os três zagueiros com os dois alas e praticamente dois meias atuando atrás do Cassierra naquele esquema tático que ele tem usado antes da parada para a Copa.
0: Perfeitamente, Silveira. E para falar um pouco mais sobre essa entrevista de Pedro Daniel, vocês aí são craques da opinião. Mas tem um aqui que também é, viu? Nosso ex-colega aqui de Rede Minas também. Chega aqui também, por favor. Meu grande amigo Danilo Marra, tá prazerzão receber você novamente. Conta pra gente aí o que você achou um pouco sobre essa entrevista do Pedro Daniel. Esse elenco do Atlético é o suficiente pro resto da temporada? Não deve fazer loucuras mesmo?
2: Olha, primeiro, boa tarde a todos, né? É sempre bom estar aqui na Rede Minas, um lugar que eu tenho muito carinho. É, assim, a entrevista do Pedro Daniel eu achei protocolar, né? Algo dentro do esperado, até porque ele não ia prometer algo que ele não pudesse entregar. Então acabou falando muito mais sobre abaixando, né, a expectativa com relação a contratações, falando que não deve ter um grande investimento na janela, só se for algo muito extraordinário. E, enfim, acho que precisa sim, né? O Atlético precisa de alguns reforços para poder competir num nível interessante ainda dentro dessa temporada. Mas, no final das contas, a expectativa não é de grandes contratações. Então, meio que vai ser mais ou menos o que está aí e o Atlético vai ter que se esforçar para conseguir fazer boa campanha nas competições eliminatórias, como a Copa do Brasil e a Copa Sul-Americana, e tentar sobreviver no Campeonato Brasileiro e, quem sabe, com sorte, ficar ali numa disputa por Libertadores, enfim, né? A gente sabe que o Campeonato Brasileiro esse ano tá muito achatado ali no meio da tabela. Se o Atlético conseguir fazer uma boa segunda parte da temporada, pode ser que isso aconteça. Mas claro que com contratações e com mais investimento fica mais fácil, né?
0: Com certeza, Danilo. Muito obrigado também pela sua participação aqui, meu querido. A você que está aí na tela da Rede Minas, daqui a pouco, caso queiram, só chamarem que eu e Rodrigo Arruda estamos aqui à disposição para trazer todo e qualquer destaque que vemos aqui nesse treino aberto do Atlético, tá certo? Grande abraço para você, Pedro Rocha, nosso mestre José Augusto Toscano, Fred Ângelo e, é claro, para todos os nossos ouvintes e telespectadores aqui, né, Rodrigo?
3: Perfeito, os meninos.
4: Um abraço para todos vocês e um bom programa.
3: Perfeito, aí os meninos dando show, aí o Rodrigo Arruda depois também se despedindo. Daqui a pouco, então, a gente chama vocês mais pro final do programa, porque a gente tem que falar do Cruzeiro daqui a pouco também, temos que falar mais de Copa, temos que chamar o intervalo 11h22, mas antes, Toscano, tem mais mensagem?
4: Sempre tem e a gente fica muito feliz e continuem participando.
3: E só um detalhe, eu estou apurando com a assessoria do Cruzeiro o horário de chegar lá em Brasília.
4: O Lucas lá de Brasília, a gente está, daqui a pouco a gente traz essa informação para você. Antônio Marcos e a namorada dele, a Luciana, estão em Raposos e ele está confirmando e fazendo aquela comparação. A diferença de jogadores decisivos, como por exemplo tem a França e a Argentina e o Brasil infelizmente não teve. E ele torce para que o Galo volte melhor agora, depois dessa intertemporada. Um abraço, Antônio Marcos, um abraço a Luciana.
3: Perfeito, então abraços a eles. Então, Fred, a gente vai para o intervalo 11h22. Daqui a pouco voltamos com mais notícias do Atlético, dia do Cruzeiro, Copa do Mundo e muito mais. A gente vai num pé e volta no outro.
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0: De volta com Primeiras, tanto na Rede Minas como na Rádio Inconfidência. Na Rádio Inconfidência e na Rede Minas, 11h25, 3982992204. Vamos seguir falando de Copa do Mundo, no terceiro bloco. Vamos trazer o noticiário do Cruzeiro, as atualizações, a venda do Christian, a possível melada na situação do Wesley. Tem concorrência, hein, gente? Tem time, inclusive, que ele já jogou no Brasil, tentando aí atravessar esse pagode do Cruzeiro. Mas antes, nós vamos fazer aquela conexão com os Estados Unidos, porque o Chico Maia acompanhou o jogo da França lá em Nova York. Tem uma fanfest bem bacana no The Vessel, às margens do Rio Hudson. Ali, viu, Toscano? Gostou do meu inglês?
1: O seu inglês é absolutamente fabuloso.
0: Não, briga, que isso, lógico que não. Fantástico. Eu falo espanhol melhor que inglês.
1: Fantástico,
0: mas...
1: né?
0: Fantástico. Não, mas brincadeira à parte, gente. Vamos então ver como é que foi, porque o clima tá muito bacana em Nova York. Lembrando que Nova York é a sede da final no dia 19 de julho. Um abraço para você, Chico.
2: Amigos, minhas amigas, eu vi França e Marrocos no meio das torcidas, numa confesso, no centro de Nova York, e a principal observação é o seguinte: como é que o time da França se impõe do princípio ao fim? Parte para cima, mesmo Marrocos com 11 jogadores na defesa, o time da França se impõe partindo para cima, chutando a gol, coisa que a gente não vê no futebol brasileiro nos últimos tempos. E outra coisa muito legal é ver essa integração de torcidas, né? Marroquinos, franceses, gente do mundo inteiro acompanhando o jogo sem nenhum problema, sem nenhuma confusão. Um lado bacana dessa Copa do Mundo aqui dos Estados Unidos. Mas o mais importante, a França. A forma de jogar da França e a qualidade, né, do time da França. É isso aí.
0: Tá aí, muito bacana o que trouxe o Chico Maia. Hoje tem mais Copa, hein? A França pega quem vencer o jogo de hoje, 4 da tarde, Espanha e Bélgica. Esse jogo lá em Los Angeles, no SoFi Stadium, um jogo muito importante da Copa do Mundo. E amanhã temos às 6, Noruega e Inglaterra, esse jogo em Miami. Em Kansas City, a Argentina joga contra a Suíça. Seus palpites, Augusto Toscano, você que tá adorando a Copa, eu sei, preferia a cozinha, mas não, tá gostando da Copa. A piada que você fez antes do programa, eu repeti no ar, você viu que eu reparei, né? Eu tava só caladinho.
3: Essa piada ruim, você dá crédito.
0: Essa piada boa, você dá crédito. Não, dou crédito, não.
1: Bom, hoje eu acho que a Bélgica vai surpreender.
0: Opa!
1: Olha. Eu vou num 1-0 e vai surpreender ainda no tempo normal, penso eu, 1-0. Pra amanhã... Eu vou de Noruega, 2-1 Noruega.
0: Uhum.
1: E 1-0.
3: 1-0.
1: Suíça.
3: Oh, viu, Toscano? Eu acho que hoje Yamal vai começar a estrear para a Copa do Mundo. Eu acho que vai ser 2-0 para a Espanha. Amanhã a Inglaterra vence também no 2-1. E a Argentina ganha 1-0.
0: Perfeito. Lembrando, vamos colocar aí na tela, ô João, os jogos que temos. O de hoje... às 4 da tarde no SoFi Stadium em Los Angeles, Espanha e Bélgica. Meu palpite é 2-0 para a Espanha, acho que a Espanha passa com tranquilidade. Amanhã às 6 da tarde, presta atenção no horário, hein, gente, 6 da tarde no Hard Rock Stadium em Miami, Inglaterra e Noruega, 2-1 para a Inglaterra, 2 gols do Kane e 1 do Haaland. E às 10 da noite lá em Kansas City, Argentina 3-1 na Suíça. Eu acho que a Argentina deu já aquela cota de sofrimento, porque muita gente fala: a Argentina ganhou outra Copa, mas ela passou um dobrado contra a Austrália nas oitavas, contra a Holanda foi para os pênaltis, teve a semifinal contra a Croácia que teve mais tranquilidade. Então eu acho que está no típico jogo que a Argentina dá uma respirada. Então 3-1, Messi faz 2 gols amanhã. Eu acho que a Argentina cai para a Inglaterra na semifinal. E aí eu acho que vamos ter uma final de França e Inglaterra, mas é meu palpite. 11h29, hora certa para você. 31982992204. Temos mensagens, Toscano?
1: O nosso querido Ronaldo Popular Capa, grande aqui capa, do bairro Sagrada Família. Bom dia a todos. Até que, enfim, o Galo abriu o centro de treinamento para a imprensa. Valeu, Capa!
0: Valeu demais, Capa. Pode ler mais uma, mestre?
1: Tem aqui também, então vamos lá, com mais mensagens aqui. O Capa ainda mandou uma foto nossa aqui.
0: Bacana!
1: Coisa bonita, Capa, hein, Capa? Você viu aí, né? É, vamos lá, o nosso querido Alan Leonardo. Bom dia. Acredito que a contratação do Gabriel Peck vai fazer grande diferença nos próximos jogos do Cruzeiro. E tá sensacional o programa.
0: Obrigado,
1: viu, Alan? Obrigado, viu, Alan? O Alan. A gente fica muito feliz. Eu vou guardar minha boca para comer minha farinha mais tarde.
0: Pode falar mais uma, mestre, que o Gabriel Arlindo vai posicionar lá para mais uma entrada?
1: Vamos lá. O nosso ouvinte aqui, muito educado, nos cumprimentou, é o Lucas de Brasília. Ah, tá aqui. Ô, Lucas, estamos apurando. Vamos daqui a pouco trazer informação para você, o horário de desembarque do Cruzeiro aí na Capital Federal. Certamente você vai estar lá acompanhando.
0: Com certeza. Só antes, vamos falar de módulo 2 brevemente, antes de chamar nosso Gabriel Arlindo, porque temos a rodada derradeira dessa primeira fase nesse fim de semana. Os jogos, então, às 15h no Ronaldão, Caldense e Uberaba, Aimorés e Democrata de Sete Lagoas em Ubá, amanhã às 10h, Ipatinga e Coimbra, o jogo que não tem muitas ambições no Ipatingão. Jogo da Rede Minas e da Rádio Inconfidência, Valério Doce e Vila Nova, direto de Itabira, às 15h. Guarani e Boa, esse jogo é o jogo, inclusive, do nosso canal 9.2 no Farião, em Divinópolis. E o Mamoré pega o Patrocinense no Bernardo Rubim de Queiroz. Lembrando, primeiro geral pega o oitavo geral, o segundo pega o sétimo, o terceiro o sexto, o quarto o quinto, e aí as quartas de final, para depois termos as semifinais valendo o acesso, os acessos, porque sobem duas equipes para o módulo 1. Isso, as quartas de final nos dois próximos finais de semana, dias 18 e 25, como datas base. 11h32, conexão com a cidade do Galo, Gabriel Arlindo. Vamos então, ainda não tem Gabriel Arlindo, então vou jogar o comentário para vocês. Frederico Ângelo, José Augusto Toscano, módulo 2 bastante equilibrado. O que, é que a gente pode esperar desse fim de semana? Já temos equipes classificadas num grupo, no grupo B. Sim. Vila Nova, Valério, Aimorés e Democrata, eles estão definindo posições. E no outro, Caldense tentando fugir do rebaixamento, e o Mamoré ainda pode chegar.
1: Virtualmente, o que a Caldense tem uma situação muito delicada, porque não basta só vencer o jogo dela, vai ter que tirar a diferença de gols e tudo mais. A mesma coisa vale para o Mamoré. E o Mamoré ainda tem um dado complementar, né? Há uma certa rivalidade regional,
0: sim,
1: né?
0: Sim.
1: Patos de Minas e Patrocínio. Eu acredito que a Patrocinense vai segurar um empatezinho lá, e também os quatro primeiros colocados hoje vão se garantir. Talvez aí vão, assim como no grupo B, tentar mudar de posição.
3: E nessa primeira fase, né, bom destacar a grande arrancada do Valério, né? Para a alegria do nosso grande Flávio, o Valério deu uma arrancada muito boa, né, nessa reta final, mostrou que tem um time para disputar, que logo no início da competição não era um desses candidatos ao acesso.
0: Perfeito, então 11h33, vamos agora sim com a cidade do Galo, Gabriel Arlindo, Rodrigo Arruda, e quem mais estiver com vocês. Ah, tá o nosso André Repsoldi aí. Vai com você, Arlindo.
4: Muito bom dia novamente, Pedro Rocha, Toscano, Fred Ângelo, é claro, a todos os nossos ouvintes e telespectadores aqui do Primeiro Esportivo. E você reparou muito bem, tem aqui do meu lado o nosso craque André Repsoldi. Muito obrigado pela participação aqui no nosso ao vivo. Ô André, uma manhã que teve integração de base, que teve entrevista do Pedro Daniel, o que você espera do segundo semestre do Atlético?
5: Cara, como sempre, eu sou um otimista, né? Eu espero que o Atlético consiga uma classificação bem digna e que sonhar com uma Libertadores. Hoje o Atlético não vem bem, né, nas competições que disputou, passou com muita dificuldade em Copa do Brasil e Sul-Americana. Brasileirão tá até ok, nono lugar, 6 pontos do quarto lugar, 4 pontos do Z4. Acho que se chegar reforços vai ser melhor. Eu conversei com muita gente aqui hoje e há expectativa sim da chegada de reforços. Devemos ter novas contratações, e tendo essas novas contratações, eu acho que o Atlético dá um up, eu acho que o Atlético melhora, eu acho que o Atlético sobe um degrau.
4: Perfeito, e o Pedro Daniel também disse que não vai fazer loucuras, não é isso, Rodrigo Arruda?
6: É isso mesmo, Gabriel Arlindo, a todos os telespectadores e ouvintes também na Rede Minas, na Rádio Inconfidência, e até eu gostaria de saber a opinião do Repsoldi sobre essa situação Do mercado do Galo para o restante da temporada, Pedro Daniel diz que não vai fazer loucuras, vai aproveitar jogadores aí que estão em fim de contrato, até mesmo o Fred, com esse todo imbróglio lá na Turquia, de agora poder ter só 12 jogadores estrangeiros e não 14 como era. O que você acha, Rep? O Atlético, nesse movimento de mercado aí, é de se preocupar, não é de se preocupar, e até mesmo essa vinda do Fred?
5: Ó, são dois pontos. Se preocupar com a questão do time, a gente tem que ficar preocupado, porque o time ainda precisa entregar mais do que entrega. Mas eu creio que as contratações vão vir. Porque o Paulo Brax deixou isso claro na entrevista dele, que vai contratar. Seja oportunidade de mercado, seja jogadores por empréstimo para pagando que vem, como foi o caso do Tressold, né? Então, assim, eu tô confiando que o Atlético vai melhorar o time, porque o torcedor, ele tem que pensar o seguinte: do jeito que está aqui, é estagnação. É, a não ser que o Barba consiga tirar um coelho da cartola, isso é bem possível também, isso existe, essa possibilidade. Eu acredito fielmente que com a chegada de reforço de qualidade, vamos deixar isso claro, o Atlético pode sim sonhar com uma Libertadores. Não o título. Hora nenhuma eu vou dizer que o Galo vai ganhar uma Copa do Brasil, o Galo vai ganhar uma Sul-Americana, o Galo vai ganhar um Brasileiro. Não é sobre isso, tá, torcedor? É sobre o Atlético melhorar a sua classificação e poder sonhar com uma vaguinha, nem que seja numa pré-Libertadores.
7: Perfeitamente.
6: E agora, Pedro Rocha, José Augusto Toscano, a gente vai nos deslocar ali para área mista, para imprensa ali, porque vai ter uma coletiva do garoto Cauã Passini e também do Maicon.
0: Perfeito, Rodrigo Arruda, perfeito pro Repsol, perfeito também pro nosso Gabriel Arlindo, muito obrigado, gente. É aí, então, noticiário do Atlético. Bacana o dia, o Passini vai lá conversar com a imprensa também, a gente vai repercutir na segunda-feira. O bom é isso, quando os times abrem, a gente tem essa possibilidade. Lembrando que 11h36, no próximo bloco, vamos falar do Cruzeiro? Vamos falar do América antes, que o América ontem confirmou um pacotão de 3 jogadores. Coloca pra gente na tela, João, porque é um velho conhecido, o Alex Silva, já jogou no Atlético, já jogou no futebol mineiro. Ele, na última temporada, conseguiu acesso com o Curitiba, estava no Ceará. O Guilherme Paredes estava no Guarani, veio no negócio com Everton Brito, que o América rescindiu, o jogador foi para lá. Everton Brito é um ponta, é um ponta. E o Rodrigo Pinheiro, uruguaio, também é um ponta, os dois jogam pela direita. Estava emprestado pelo Vélez da Argentina ao Everton de Viña del Mar do Chile. Lembrando que os três ficam até o fim de novembro de 2027. O Guilherme Paredes eu acho um jogador para uma carência do América. O Pinheiro eu confesso que eu desconheço, não me lembro de tê-lo visto jogar no Vélez. E acho o Alex Silva melhor que os laterais que o América tinha aí.
1: É, o América está naquela situação assim, ele tem que se movimentar, ele tem que encorpar esse elenco de forma que ele consiga manter-se na Série B. Agora, por melhores que sejam, experientes ou o que for, demanda-se um tempo de adaptação. E o América, um dos adversários do América é justamente o relógio, o tempo.
3: É, essa equipe do América, né, tá sendo bem honesta, né? Ela passa por dificuldades financeiras, são oportunidades de mercado, são contratações possíveis para o América, né? Então, sim, são contratações. Serem reforços, como bem disse o Toscano, demanda tempo, né? Tanto o Alex, o Rodrigo, né, e o Guilherme não podem bater na parede e voltar.
0: Nossa, depois dessa, 11h38, a gente vai pro intervalo. Daqui a pouco você tá falando: ah, vamos falar do Cruzeiro? Nós vamos falar do Cruzeiro. Tem Gabriel Pé, tem Christian, tem a novela Wesley, tem a sua mensagem também no 319-8299-2204. A gente não esqueceu de você, nós vamos ler a sua mensagem. Hoje o programa tá quente, a gente quer continuar com o programa quente, quer também sua audiência e seu carinho aqui no Gigante do Ar e também na tela da Rede Minas. 11h39, a gente vai num pé e volta no outro.
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0: 11h41, de volta com primeiras para você, o nosso gigante do ar, para você também, na telinha da Rede Minas, primeiras de sexta-feira, dia daquela feijoada esperta. O Toscano já estava até falando com a gente aqui no intervalo. Hoje eu tô boca de matraca, boca de sacola. Tô entregando tudo. E vou passar uma informação pro nosso...
1: Em que pese não precisar, né? Quem tá vendo...
0: Uma informação pro nosso Lucas de Brasília. Isso, eu até conversei com o Bruno Faleiro, que é o homem forte da comunicação do Cruzeiro, agradecendo a ele pela atenção, prontamente respondeu a gente. Cruzeiro chega domingo de manhã ao Aeroporto Internacional de Brasília. Ô Lucas, então, ele não passou horário ainda, não tem horário previsto, porque é aquele voo fretado, a gente sabe como funciona lá no Cruzeiro, mas você já pode aí também se programar para ir ao aeroporto. Brasília, o aeroporto é próximo da cidade, você pode ir lá acompanhar o Cruzeiro. Ele se mandou a mensagem para a gente, acredito que estará nesse jogo amistoso contra o Grêmio, lá no Mané Garrincha, 5 da tarde. Jogo de bom nível do Cruzeiro.
1: Interessante.
0: E tem uma possível atração. Ele ainda não está confirmado nem desconfirmado. Mas o Gabriel Peck, até respondendo a uma pergunta do nosso Gabriel Arlindo, falou sobre o desempenho anterior dele no Vasco e também o que pode esperar dele no Cruzeiro. Vamos conferir.
2: Ah, eu fico, como eu falei, né, eu fico muito feliz porque realmente o Cruzeiro é uma grande equipe, tem um grande treinador, grandes dirigentes, está muito organizado tudo e isso facilita muito dentro de campo para a gente entregar o nosso melhor. Então eu estou muito, muito ansioso, muito feliz porque, como eu falei, eu creio que eu posso ajudar defensivamente e ofensivamente. Eu vou trabalhar duro para tentar chegar o mais rápido possível, me adaptar o mais rápido possível com a ajuda dos meus companheiros. Então, o que eu mais quero é isso, poder ajudar eles dentro de campo e dar muitas alegrias ao torcedor cruzeirense.
0: Era outra resposta, mas não tem problema. A gente tem que elogiar, inclusive, o Gabriel Peck pela humanidade. Eu falei do Gabriel Marques, que ele fez uma produção para a matéria dele na Band, muito especial, que pegou a fala do pequeno Gui, aquele menino que marcou muito nas redes sociais, um menino que tem uma situação de uma doença de pele, e aí o Gabriel Marques fez contato com a mãe dele, pegou o vídeo, mostrou o vídeo, o Peck foi às lágrimas, todo mundo na sala de imprensa também, que o Gui brincou assim, falando, é para não fazer muito gol no Vasco. Uma situação foi muito legal, um momento muito emocionante. A gente tem que parabenizar, porque eu falo isso, eu falo assim com toda tranquilidade, porque eu considero ele meu amigo, então eu falo isso. O Gabriel Marques, tudo que ele é como jornalista, que é muito bom, é como pessoa. E esse olhar humano que a gente tem que ter no jornalismo, que faz o jornalismo ser diferente. Tempo que a gente, muitas vezes, tem essas situações de matérias tão engessadas, um conteúdo tão pasteurizado, às vezes, no futebol, todo mundo fazendo a mesma coisa. Um conteúdo diferente como esse, realmente, é o que chama atenção, é o que dá brilho ao jornalismo. E é isso, foi muito bacana.
1: E ele tem o cuidado de não descair para o pieguismo.
0: Isso.
1: Então, isso que eu acho mais legal no Gabriel é o lado humano, sem ser piegas.
0: Perfeito. Vamos então agora ouvir a outra fala do Gabriel Peck, até para a gente fazer uma análise técnica e tática. Ah, gostou da técnica e tática? E também falar saída do Christian, possível chegada do Wesley, porque os bastidores do Cruzeiro estão intensos. Vamos conferir.
2: É, sem dúvida, quando eu cheguei aqui eu fiquei impressionado com a estrutura do clube. É, eu até brinquei depois, né? Falei com a minha família que tinha uma máquina que viu meu corpo todo. E eu creio que isso vai nos ajudar bastante, porque eles têm um carinho, um cuidado muito grande pra gente desenvolver fora para dentro de campo, trazer o resultado. E como você falou, eu tenho essas características de ajudar ofensivamente, mas eu sei que no futebol de hoje o ponta também precisa ajudar muito defensivamente. E eu espero poder mostrar isso dentro de campo o quanto antes.
0: Tá aí mais uma fala do Gabriel Peck. Essa tecnologia do Cruzeiro, Toscano, Fred, pode ser um diferencial para ganhar a batalha do Corinthians pelo Wesley? Jogador jovem, Corinthians revelou, tem um vínculo com o clube, é inegável. Corinthians está querendo atravessar o pagode aí.
1: Bom, aí vai depender muito do jogador, né? Porque tem, se ele, né, revelado pelo Corinthians, não só por ter sido revelado pelo Corinthians, mas presumo que seja corintiano também. Então isso pode costuma pesar. É, eu acho, e eu até já falei aqui publicamente, que eu desconheço, eu não acompanhei o Wesley tão pouco quando ele surgiu no Corinthians. Agora, tudo que chegar hoje no Cruzeiro, para mim, Toscano, tem a chancela do Arthur Jorge. Então eu vou sempre dar um crédito. Eu acredito que nesse momento do Cruzeiro, nenhum jogador chega ou sai sem a chancela dele. E, até prova em contrário, ele tem que... A gente tem que dar o crédito a ele.
0: Ô Fred, até dentro do que o Toscano falou, desse crédito ao Arthur Jorge, a gente vê, com a saída do Christian, confirmado, alguns colegas como Samuel Venâncio trazem até valores na casa de 10 milhões e meio de dólares, Cruzeiro ficaria com 9,5, mais ou menos, que o Atlético Paranaense ainda tem um percentual do jogador e ficou com um percentual de possível revenda. A gente vê que o Arthur Jorge vai querer montar um Cruzeiro mais ofensivo, com o Peck e com o Wesley. Eu acho que o Peck chega para ser titular e o Wesley uma alternativa para disputa de posição com Arroio, com Sinisterra e de quem tiver melhor entre eles, se o Wesley de fato vier. Ou seja, o Arthur Jorge também agora tendo tempo, porque ele chegou numa situação emergencial, de dar a cara dele ao time do Cruzeiro, né?
3: Sim, Pedro, porque também agora veremos realmente quem é Arthur Jorge, né, e seu DNA nessa equipe do Cruzeiro. Com a saída do Christian, que era, né, um volante barra meia que atuava pela direita e fazia às vezes como ponta, o Arthur Jorge agora terá a oportunidade de ter pontas, né, nesse time, assim como jogava com o Botafogo, né? Com o Botafogo ele tinha Savarino, tinha o Almada, tinha o Luiz Henrique. Agora no Cruzeiro tentar montar uma estrutura parecida, né? Com esse ponta que também fecha pelo meio, ajudando a marcação, tendo o Sinisterra, provavelmente ele como titular, auxiliando tanto o Caio Jorge como o Matheus Pereira. É o que está se desenhando, um Cruzeiro mais ofensivo, mas ele tem que também achar esse equilíbrio entre meio e ataque.
0: Perfeito. 11h48, Fred, Toscano tem mais mensagens no 319-8299-2204. 319-8299-2204, nosso WhatsApp. Pode ir, Toscano.
1: Vamos lá. Opa!
0: A Maria Clara Otoni mandou mensagem.
1: Recomendações a toda a bancada. Valeu, muito obrigado. Sebastian Becacetti.
0: Becacesse.
1: Seria o técnico melhor para o Galo. Cuidado com o risco da Série B, Galo. Agora vamos torcer. Classificar no Campeonato Brasileiro, Copa Sul-Americana, Copa Libertadores da América e Copa do Brasil. E ele assina: Galo! É o Mohamed Pantaneiro, em Aquidauana, Mato Grosso do Sul.
0: Um abraço, Mohamed, sempre ligado na nossa
1: bacana
0: programação.
1: Demais.
0: Um detalhe importante é o seguinte: eu acho que o Atlético tem chance de ganhar a Sul-Americana mesmo, porque o Barba é bem copeiro.
1: E o nosso querido Merão, em São João da Prata, Bahia, cumprimentando a gente aqui e desejando uma boa tarde, um bom dia
0: para nós. Um abraço para ele.
1: E mais uma aqui, o Sidmar. Bom dia a todos. Gabriel foi um investimento muito caro para o Cruzeiro. Espero que dê resultados positivos. Fala aí, Toscano e companhia. Tamo junto. É o nosso querido Sidmar.
0: Ô Sidmar, bom ponto que você trouxe, mas por jogar numa liga que é emergente, paga caro lá nos Estados Unidos, os jogadores são bem remunerados. Sim. E é em dólar. Eu acho que não dava para fazer um negócio, ainda mais também pelo setor de campo, Toscano, que o PEC joga, que pode chegar a 14 milhões de dólares, tudo, até as informações que a gente tem. Eu acho que não dava para conseguir um jogador com um valor do nível do PEC com um valor abaixo disso, não.
1: E qualquer jogador que o Cruzeiro for negociar, os caras vão pedir lá em cima.
3: A inflação sobe.
1: Um abraço pro Sidmar. É que ele tá almoçando, trocou o horário de almoço dele para acompanhar.
0: Isso é bacana, hein?
3: Sidmar.
0: Vamos voltar então agora, continuar nesse assunto Cruzeiro. Afinal de contas, tem um jogo amistoso contra o Grêmio lá em Brasília, 5 da tarde no domingo, mas teve uma movimentação que o Cruzeiro soltou nas redes sociais ontem, confirmou oficialmente o retorno do Léo Aragão. Estava no Avaí, foi um dos melhores goleiros da Série B. E aí eu deixo para vocês, vou só dar um pitaco antes. Eu acho o Léo Aragão hoje um jogador um patamar acima do Matheus Cunha. Talvez o Matheus Cunha, e aí pensando no plano de carreira, até para recuperação de confiança, ele jogou no Flamengo e no Cruzeiro. Talvez se fosse seguir um caminho parecido ao que seguiu o Léo Aragão, de pegar um time de Série B, fazer uma boa campanha para depois fazer esse caminho de volta para a Série A, considerando hoje que o Otávio é titular absoluto, talvez seria o caminho ideal. Acho que o Otávio hoje é até futuro da seleção pensando em 2030.
1: E se isso se continuar no Cruzeiro, né?
3: Porque
1: o mercado tá de olho.
3: Porque é muito interessante esse movimento do Cruzeiro. Por quê? Porque você, já que você tem um Otávio e um Cássio voltando, já é difícil administrar quem vai pro banco e quem joga. Agora, você traz um Léo Aragão, você tem um Vitor Lamounier, são
1: bom
3: bons
1: goleiros também,
3: bons goleiros,
1: também,
3: bons goleiros aí, assim, para apenas uma vaga. Será que tem gente saindo?
0: É um bom ponto, até porque, o Fred, a gente viu no jogo amistoso contra o Defensor, o retorno, né, do Vitor, na verdade a estreia do Vitor Lamonier no profissional não foi exigido, é verdade, o Otávio fez uma baita defesa antes, mas é um jogador mesmo que é muito badalado, um jogador que é muito bem tratado também, outra joia. Cruzeiro até com a academia de goleiros muito boa, enfim. Dá pro Cruzeiro ter essa movimentação, dá para ter essa situação lá no Cruzeiro, mas eu acho que o Otávio fica. Eu acho que o Otávio, nesse primeiro momento, não sai. Eu acho que o projeto do Otávio passa, até pelo contrato longo também, passa pela campanha do Cruzeiro na Libertadores. Mas voltando a falar agora do Christian, eu acho que é um jogador difícil de repor. Por mais que eu falei essa ideia com o Fred Toscano do... Ah, o Christian... Essa saída do Christian, as contratações do PEC, a especulação do Wesley, a gente vai aguardar esse desdobramento, mostra que o Arthur Jorge quer jogar o Cruzeiro mais pra frente. Só que o Christian faz funções que no futebol brasileiro você não acha. Um cara que ataca e defende com a mesma maestria.
1: Basta o caramelo. Dizer, basta dizer que é o artilheiro do Cruzeiro na temporada.
0: É um doce.
1: É um doce, né? Não,
0: já ele estava empatado com o Matheus Pereira, artilharia do Caio Jorge com 13.
1: O Matheus Pereira ser um artilheiro é compreensível. O Christian, você vê, isso só confirma a qualidade dele, né?
3: Confirma a qualidade e, como o Pedro falou, né, é uma função muito difícil de se encontrar no futebol, porque ele é o equilíbrio, é o ponto de equilíbrio do meio, né? Então, muitas das vezes, para dar essa certa liberdade para Matheus Pereira e Gerson na criação, é preciso que o Christian recue, mas ao mesmo tempo é preciso ter um cara como o Christian na área para povoar quando o Cruzeiro ataca.
0: Só para trazer a informação precisa, 11:53, o Caio Jorge tem 13 gols, considerando o gol do amistoso, e neste momento, com essa pausa, o Christian vai embora do Cruzeiro nesta temporada com 8 gols, igualado aí na vice-artilharia do Cruzeiro com o Matheus Pereira, com 8 gols também. Lembrando, Matheus Pereira bate falta, teve aquele gol contra o Fluminense na última rodada, se destacou, é o líder de assistências no Cruzeiro, o Matheus Pereira ao lado do Romero, mas a gente não pode deixar de elogiar o que o Christian vinha fazendo no Cruzeiro. A temporada do Christian era muito boa. O Christian tinha um contrato até o fim de 2027. Isso passa também pelo fato de ser uma janela que o Cruzeiro, se não fizesse, ia ter que renovar, pagando muito mais pelo Christian, e poderia não estar no mesmo momento. A gente entende também, às vezes, o lado até do jogador. Pô, jogar na Rússia, dependendo do contexto, por mais que esteja em guerra, por mais que esteja fora das competições europeias, o salário, às vezes, que é oferecido é um salário totalmente fora da realidade, né?
1: Bom, eu ia falar um...
0: Pode falar.
1: Não, é porque eu acho que quando você fala assim, tá fora das competições europeias, né? O que eu acho interessante, a FIFA, ela não tem o mesmo rigor com outros países em circunstâncias iguais ou piores.
3: Com certeza.
0: 11:54, quase 11:55. Só agora para a gente entrar na reta final até do programa, a gente tem uns 3 minutos de programa. Curtinho, gente, sobre... Wanderson e Chico da Costa, vocês levariam para esse amistoso?
1: Sim, eu levo.
3: Não levo.
0: Você prefere insistir com os meninos da base, Fred? E você levaria, Toscano?
1: O Wanderson, acho que, se bem trabalhado, pode ser útil a esse time do Cruzeiro.
3: É a vez da base, a base pede passagem e é a hora de utilizá-la.
0: Perfeito. 11:55. Não temos mais mensagens, mas temos recados importantes. Vamos ter, como eu já disse, o módulo 2 do Campeonato Mineiro no domingo, 3 da tarde, no canal principal da Rede Minas, também na nossa Rádio Confidência AM 880, Valério Doce e Vila Nova, direto lá de Itabira, todas as emoções dessa última rodada. No nosso canal 9.2 em Belo Horizonte, na nossa multiprogramação, todas as emoções de Guarani e Boa. Então, no módulo 2, o Primeiras Esportivas amanhã é diferente, né, Toscano?
1: Amanhã, pra quem só no rádio,
0: não está tão habituado, vamos dizer assim, só no rádio, a partir das 11 até meio-dia, programa na versão bem diferente.
1: Só radiofônica.
0: Só radiofônica. Para você que está na TV, então, o Primeiras volta na segunda. Hoje tem o Esporte pelo Ar com o nosso André Cristino. E tem a nossa equipe técnica para a gente agradecer, né, Toscano? Quem está conosco hoje no Gigante do Ar?
1: Olha aqui, de cara aqui, ó, olhando para mim aqui, com aquela figura imponente, nosso querido Rodrigues, também o primo. Tem a Tânia Alves, o Rodrigo Carlos Ferreira, a Renata Toledo, o Dagmar Fonseca, o João Paulo, o João Pedro Martins, está lá na produção conosco.
0: O nosso, né? Anderson Mosquito.
1: Anderson de Mosquito, inclusive mandou um parente dele aqui, que no início estava
0: parente dele no programa, tá.
1: Enfim,
0: tudo bem.
1: É um grupo de colegas e de companheiros muito bacana, pessoal e tecnicamente, que leva esses programas até você.
0: E o Lucas no áudio, né? O nosso Lucas no áudio.
1: E o Lucão, É o Dalton, que o Dalton é um menino novo, tá começando aí na profissão, tem futuro. E a gente quer agradecer sempre a você, que é a razão de toda essa engrenagem. Perdão, a você, telespectador, a você, ouvinte.
3: E Dalton seria um cara muito estranho?
0: Não, depois dessa...
1: Dalton, te peguei, Fred,
0: obrigado, viu? Mas, obrigado. Ô, mestre, obrigado. Tchau. Ô, gente, muito obrigado. Um bom fim de semana a todos. Fiquem com Deus. Primeiras voltas aqui na TV. Na segunda-feira, às 11 da manhã, no rádio. Amanhã, às 11 da manhã, na Rádio Confidência, 11h57. Um excelente fim de semana. Fique agora com o Jornal Minas, primeira edição, com a minha amiga Andresa Brito. Um abraço e fiquem com Deus.

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1: Bom dia, ouvinte Inconfidência. Ótima sexta-feira para você na BR-040, saída para Sete Lagoas, perto do novo Boa Vista em Contagem. O trânsito está parcialmente impedido, tem ocorrência no trajeto, gerando fila desde a Ceasa. Como há alguns trechos de alívio, você motorista tem a opção de insistir ou buscar por vias internas do bairro Cabral, com retorno a 040 na Avenida Wilson Tavares Ribeiro. Já em direção a BH, a rodovia está livre. Hora H Honda, HRV Linha City e WRV com bônus de 15 mil ou HRV 2026 com taxa zero e muito mais. 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Josiele Lemos para a Rádio Inconfidência.
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0: tarde para você, meio-dia em ponto. Jornal Minas, primeira edição no ar na Rede Minas e também na Rádio Inconfidência. Hoje é sexta-feira, dia 10 de julho. Eu sou Andresa Brito e te faço companhia na edição de hoje. Vamos ver o que é destaque no nosso estado?
1: Eleições 2026. TRE de Minas inicia a convocação de mesárias e mesários. Lançada a 47ª edição do Arraial de Belu. A festa começa no próximo dia 24 de julho. Férias chegando e a capital tem mais de 100 atrações gratuitas nos espaços culturais. E o Jornal Minas estreia a partir da semana que vem mais uma série especial, Rotas da Criatividade, destinos para valorizar a cultura e gerar renda.
0: Fique com a gente, o Jornal Minas começa agora.

0: a gente abre a edição de hoje falando das eleições 2026, que serão em outubro. A convocação de mesárias e mesários já começou. Em Minas Gerais, cerca de 215 mil pessoas devem atuar nessa função, que é essencial para a nossa democracia. Cada cartório eleitoral escolhe o meio que considera mais adequado para a convocação, que pode ser via e-mail, presencial, por meio da novidade também, o WhatsApp. A mensagem será enviada pelo número 31-3307-1400. A convocação vai apresentar informações sobre o treinamento do qual a eleitora e o eleitor deve passar, que pode ser presencial pelo aplicativo Mesário ou então em uma plataforma de educação à distância do TSE. E muitas crianças entram de férias escolares agora em julho e aqui na capital as opções de lazer não vão faltar, principalmente gratuitas, é claro. Vamos conversar agora com a Pâmela Dias, que chega ao vivo para trazer para a gente todos os detalhes. Pâmela, uma ótima tarde para você. Conta para a gente, tem atrações para todas as idades, não é isso?
1: Ei, Andresa, boa tarde para você, boa tarde para todo mundo que nos acompanha aqui no Jornal Minas. É isso mesmo, olha, a prefeitura preparou então uma programação para lá de especial, né, para as férias de julho, com mais de 100 atrações gratuitas culturais, né, distribuídas por todos os diversos espaços aqui da capital. Olha, até o fim do mês, crianças, jovens, famílias vão poder aí participar de oficinas, espetáculos, sessões de cinema, contações de histórias, brincadeiras, exposições, atividades interativas em centros culturais, em museus, bibliotecas, teatros e também no Cine Santa Teresa. Olha, Andresa, essa iniciativa, ela busca incentivar o acesso à cultura durante o recesso escolar, oferecendo, então, opções de lazer em diferentes regiões aqui da cidade. Olha, e entre esses destaques estão aí oficinas de arte, construção de brinquedos com materiais recicláveis, festivais de cinema, apresentações inspiradas também em obras literárias brasileiras e atividades que valorizam aí o patrimônio cultural aqui de Belo Horizonte. Toda essa programação gratuita contempla públicos de todas as idades e então para você, né, que é pai, mãe, que nos assiste aqui no Jornal Minas, né, e tem aí, tá sem o que fazer, né, tá sem ideias do que fazer agora nessas férias dos seus filhos, fica aí a dica para você, viu? Todo o edital, todas as informações estão disponíveis agora através do canal oficial, no portal oficial da Prefeitura de Belo Horizonte. Andresa, eu volto com você aí no estúdio.
0: Muito obrigada, Pâmela Dias. Dicas incríveis aí para aproveitar as férias. E agora, mudando de assunto, a gente fala de construção civil. O fim de semana vai ser de Minascom, o primeiro evento da construção civil de Minas Gerais. O encontro neste ano ocorre em Pouso Alegre, no sul de Minas, e discute, entre outros temas, a mão de obra qualificada no setor. O jornalista Samuel Guimarães entrevistou o presidente da Câmara da Indústria da Construção Civil, Geraldo Linhares. Vamos ouvir um trechinho.
2: A construção civil é um dos pilares da economia nacional, movimenta muito dinheiro e emprega mais gente ainda. Eu estou aqui com o Geraldo Linhares, que é presidente da Câmara da Indústria de Construção Civil, da FIENG. Vocês estão preparando aí um grande evento, um grande congresso chamado Minascom, lá no sul de Minas, em Pouso Alegre, está chegando aí 11 e 12 de julho. Uhum. Como é que vocês organizam isso, já mirando a profissionalização de mão de obra?
3: Nossa meta é realmente a gente fazer, nós estamos nesse conteúdo, no congresso que a gente vai fazer técnico, a gente está levando todas as inovações, né? Então, vou até fazer uma colinha aqui, mas é assim, ó, nós vamos ter lá, primeiramente, a inteligência artificial.
2: Que é um tema da ordem, né, do dia.
3: O problema todo disso, dessas novidades, é você aplicar elas lá no canteiro. Porque em termos de projeto, você aplica bem planejamento, custo, composição de custo, treinamento, mas lá no canteiro. Esse é o grande desafio. É lá no canteiro, você fazer o seu operário entender a evolução disso. Então, o nosso grande desafio é esse.
0: Hoje, às 8h30 da noite, você confere a entrevista completa aqui na Rede Minas. E para ficar de olho nos debates que o Opinião Minas traz, é só ficar ligado de segunda a sexta, às 7h30 da manhã. E, claro, na plataforma de streaming Minas Play. Vamos para o intervalo? A seguir, as novidades do lançamento do Arraial de Belô, uma das maiores celebrações do movimento junino do país. A festa começa no dia 24 de julho e já já eu te conto todos os detalhes. Agora você confere imagens ao vivo da nossa capital, na Serra do Curral. Olha só que lindo, um céu com pouquíssimas nuvens. Agora a gente está a 12h06. Daqui a pouquinho a gente volta.
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0: Estamos de volta ao vivo com o Jornal Minas pela Rede Minas e pela Rádio Inconfidência. E a partir de hoje até o próximo dia 31, o Cine Santa Teresa apresenta a mostra especial Histórias Fantásticas. São 8 filmes que transportam o público para universos de magia, aventura e imaginação. A seleção inclui adaptações de clássicos da literatura e da televisão. Os ingressos são gratuitos e podem ser retirados antecipadamente pelo Simpla ou na bilheteria do cinema 30 minutinhos antes de cada sessão. A mostra integra a programação de férias da Fundação Municipal de Cultura. Os horários podem ser consultados na internet no portal Belo Horizonte. E agora a previsão do tempo. Vamos ver aqui no mapa como fica o tempo em Minas. Sexta-feira com tempo seco em Minas Gerais. A massa de ar seco e frio chega em Minas com fraca intensidade e provoca queda nas temperaturas mínimas do centro-sul e oeste do estado. Pode gear na região serrana do sul mineiro, assim como há registros de baixos índices de umidade relativa do ar à tarde em quase todas as regiões mineiras, exceto na faixa leste. Vamos ver as temperaturas? A gente tem aí a mínima de 10 graus e a máxima de 26 em São João del Rei. Em Poços de Caldas, mínima de 11 e máxima de 26. Em Uberaba, mínima de 13 e máxima de 30 graus. Aqui em Belo Horizonte, mínima de 12 e máxima de 27 graus, com umidade relativa do ar de 25%. Você vê imagens ao vivo aí novamente de Belo Horizonte e, de acordo com a Defesa Civil, tarde de céu claro a parcialmente nublado. Atenção, porque estamos sob alerta de baixa umidade do ar. Os índices ficam abaixo dos 30% até a próxima segunda-feira e a dica é para redobrar a hidratação, principalmente no caso de crianças e idosos. E hoje, dia 10 de julho, é comemorado o Dia Mundial da Pizza, data que homenageia um dos pratos mais apreciados e consumidos no mundo. E que, se depender dos mineiros, não vai sair do cardápio tão cedo. Só este ano, o estado registrou um aumento de 9% no número de pizzarias. É o que a gente confere agora na reportagem da Carolina Lamonier e do Fred Oliveira.
12: Dizem por aí que tudo acaba em pizza.
13: Porque é tudo diversão.
14: É, a pizza é motivo de reunião e é sempre bom, né? Juntar as pessoas em torno de pizza e acabar a noite na pizza é bom.
12: Você sabia que a expressão nasceu no futebol paulista nos anos 60? Em uma longa reunião de 14 horas, dirigentes do Palmeiras discutiram uma crise e, para encerrar o conflito, adivinha? Pediram 18 pizzas. Pois é, a iguaria sempre remetendo a situações afetivas. Por isso, tantos apaixonados por ela. Márcio é um deles.
15: A pizza é um prato que define pra gente a Itália. Eu rememoro, assim, toda a culinária italiana, porque reúne tudo que a Itália tem de bom. A massa, o molho de tomate, a mussarela, tudo reunido num prato só, harmonioso e saborosíssimo.
12: Pizza também é memória.
13: Principalmente da Itália, onde eu morei 18 anos. Então, toda vez que eu como pizza, eu lembro de lá.
12: Nesta pizzaria, cada canto foi pensado de forma bem napolitana. A base é a culinária do sul da Itália.
16: A gente pegou como conceito do restaurante a cozinha de Nápoles, da cidade de Nápoles, na Itália. E a pizza napolitana, ela é diferente da pizza brasileira, a começar pela massa, né? A massa faz toda a diferença. A massa da pizza napolitana é de longa fermentação, uma fermentação natural. Ela é muito mais leve, ela não pesa no estômago. Nós só usamos aqui ingredientes de alta qualidade. Então a gente só usa mussarela de búfala, tomate pelate italiano importado da Itália.
17: A pizza napolitana, ela vem com amor e carinho e aconchego do mineiro.
12: Quem não gosta de pizza, bom mineiro não é. Isso porque o estado é o segundo maior consumidor do país, segundo dados da Associação das Pizzarias Unidas do Brasil. Só que na capital mineira são mais de 500 pizzarias espalhadas pela cidade e são feitas por dia mais de 23 mil pizzas. E eu, como não sou nada boba, no dia da pizza, vou degustar a minha também.

0: combinações.
1: Você faz uma massa bem gostosa, você coloca queijo e coloca vários sabores diferentes daquilo que você quer, de alimentos diferentes, né? Por exemplo, quem gosta de manjericão e tomate, é uma pizza de margarita. Quem gosta de frango, por exemplo, você vai abrir a massa, colocar mussarela, colocar um peito de frango e vai colocar catupiry nela. Por isso que nós somos um estado que se produz muito queijo, temos ótimas mussarelas, então nossa pizza aqui é muito super tradicional, do jeito que os mineiros gostam também.
0: E é a diversidade que atrai o Brasil. Como a pizza consegue trazer um leque de opções, sejam na forma de produção ou até de recordações, ela sempre estará nas primeiras páginas do cardápio do brasileiro, que é também raiz.
2: A pizza de frango foi criada aqui no Brasil. O Brasil tem toda uma escola de pizza, né? Então tem vários sabores que são característicos aqui do Brasil. Frango com catupiry é um deles. A pizza à moda, por exemplo, você não vai encontrar na Itália. Não vai encontrar pizza à bolonhesa, seja palmita bolonhesa, frango à bolonhesa. Isso não existe na Itália também. Então os sabores de pizza são diferentes.
3: Que maldade, hein, Carol? Fiquei com água na boca. Agora vamos mudar de assunto? Uma coletiva de imprensa marcou hoje o lançamento oficial da 47ª edição do Arraial de Belu. Este ano, mais uma vez, a festa vai acontecer no Mineirinho e quem traz os detalhes pra gente é ela mesma, Carolina Lamounier. Carol, uma ótima tarde pra você. Conta pra gente todos os detalhes dessa festa que é tão aguardada todo ano.
4: Boa tarde, Andresa. Boa tarde a todos. Se deu água na boca aquele último VT, imagina esses sabores juninos que foi aí destacados hoje aqui em coletiva de imprensa na Prefeitura de BH. Pois é, já está tudo pronto para o Arraial de Belô, que começa no dia 24 de julho. O Arraial vai ser no dia 24, 25 e 26 de julho e também no dia 1 e 2 de agosto, lá no Mineirinho, entrada gratuita. E olha só a programação, hein, pessoal? Muitas atrações aí musicais, os grupos já confirmados, Mumuzinho, Zé Vaqueiro, Felipe Araújo, Chama a Chuva e Pisa na Flor. Olha só, forró aí pra quem gosta, hein? Neste ano são quase aí 3 milhões em patrocínios. E um destaque para as 42 quadrilhas que vão disputar títulos em duas categorias, o grupo de acesso e o grupo especial. Além disso, a Vila Gastronômica, olha só, com só comidas típicas e feitas. Prato junino e os estudantes vencedores do concurso vão vender aí a comida aí típica junina a preços populares. Então, além da entrada gratuita, alimentação também barata e a gente gosta, né? Olha só, segundo um balanço que eles chegaram a citar aqui, houve um crescimento de 12% da festa junina aí do ano passado. Então, a expectativa desse ano é de uma festa grande com muita programação. Muita gente tem uma capacidade aí lá no Mineirinho de receber até 10 mil pessoas. Ah, mas 10 mil pessoas? E como que fica a segurança, a estrutura, o transporte? Pois é, gente, tudo será reforçado. Vão ter mais transportes disponíveis, inclusive a linha especial 55, que passa ali pelo Mineirinho, Savassi, Centro. Além disso, uma área exclusiva de embarque e desembarque de táxi. Também eles vão reforçar a questão da saúde com mais unidades básicas ali para atender aos participantes que precisarem, né? E também mais vão ampliar aí a limpeza e a segurança com mais agentes aí, com mais funcionários aí da segurança, principalmente aí em relação às mulheres, o tempo todo ali, sempre dando assistência. Então, tá tudo aí prometendo ser uma festança, né? A gente sabe que o Arraial de Belô, e foi citado aqui também, é um dos maiores arraiais do Brasil, ganhando até de Campina, aliás, mais antigo até de Campina Grande, viu, Andresa? Então, tudo preparado aí para essa festança, um friozinho agora que tá fazendo, comida típica junina, tem coisa.

0: Melhor, eu acho que não, hein? Então você aí de casa, acompanhe tudo, toda a programação no site da Prefeitura de BH. Andresa, eu volto com você.
1: Com certeza, Carol, não tem nada melhor. Uma ótima tarde para você e um excelente fim de semana. E a gente falou de julho, né? Período de férias, muita gente aí com tempo para poder fazer muita coisa legal. É uma oportunidade para descansar, conhecer lugares diferentes e se divertir. Aqui no Jornal Minas você vai conferir a partir da próxima sexta-feira dicas de roteiros que mostram como elementos importantes da nossa cultura podem virar experiências turísticas inesquecíveis. Vamos ver um trechinho que vem por aí?
2: Três dias, três cidades diferentes. Rio Piracicaba, Nova Lima e Itabirito. Em cada uma delas, boas histórias, comida mineira e, claro, experiências que resgatam memórias afetivas. Uma viagem que começa cedo. Por volta das 6:30 da manhã, os passageiros já estão a postos para a partida do trem, que ocorre pontualmente às 7 horas da manhã. Assim começa uma viagem de cerca de 2 mil quilômetros que conecta Minas Gerais ao Espírito Santo. Nossa primeira parada é na queijaria Queijamar, nome escolhido pela produtora Dircilene, que vem da junção da palavra queijo com o verbo amar. Por aqui, os turistas são recebidos com quitutes tipicamente mineiros, café quentinho e, claro, conversa boa.
3: Com isso, eu passei a receber as pessoas aqui na minha casa e falar do queijo e contar a minha história e saber das histórias das pessoas. Isso para mim é conexão.
2: Ar puro, natureza por todos os lados e o friozinho do início da manhã. É com essa combinação que começamos o passeio no Parque Natural Municipal Rego dos Carrapatos, em Nova Lima.
4: Nova Lima hoje ela é tida como uma das... está entre as 15 cidades com mais espécies registradas no estado de Minas Gerais. Minas Gerais tem 821 espécies hoje catalogadas. Nova Lima tem em torno de 360, 365 espécies catalogadas hoje.
2: Aqui também é possível fazer uma imersão para se divertir e vivenciar os benefícios da realização de trabalhos manuais. Aqui estamos aprendendo a fazer o fuxico e também conhecendo um pouco da história dessa técnica com a professora e artesã Glória Moile.
5: A notícia que se tem do fuxico é que ele surgiu há mais de 150 anos nas Filipinas. E das Filipinas viajou para a África e os africanos trouxeram o fuxico para o Brasil.
2: Uma iguaria desenvolvida no século XIX tem levado o nome da cidade de Itabirito para todos os cantos do Brasil e do mundo. O modo de fazer o pastel de angu virou patrimônio cultural imaterial. E a dona Nilda é uma das guardiãs dessa receita. A massa, feita com fubá e manuseada com cuidado, também leva um outro ingrediente que atrai turistas e movimenta a economia local.
6: Se não colocar amor, não tem jeito. O pastel tem que fazer ele com amor mesmo.
2: Na mercearia mais antiga da cidade, criada em 1894, é possível encontrar os ingredientes para o pastel de angu e muito mais. Turistas e moradores da cidade compram produtos e revivem memórias da infância. Mesmo em um espaço pequeno, parece que aqui cabe tudo o que a imaginação mandar. Tradição de família levada a sério, mas também com bom humor.
7: E se um freguês chegar aqui e te perguntar sobre um produto que não tem, o que que acontece?
8: Pois é, antes de eu responder para ele, eu deixo ele à vontade, quem sabe ele vai achar alguma coisa. Né? Se não achar, eu falo, brinco com ele, ó, deixa pago e depois você pega aqui. Ele fala, ah, não. Eu falei, então tá bom, vai chegar amanhã ou depois, e aí ele volta e com certeza a gente vai conseguir para ele.
1: Com certeza imperdível. Fique ligado então, o primeiro episódio vai ser na próxima sexta-feira. Nós vamos até Rio Piracicaba, nós visitamos duas queijarias e fizemos o passeio de trem. O mais interessante de todos esses roteiros é que eles podem ser feitos numa viagem de um dia. São bem próximos aqui a Belo Horizonte, então fica aí uma dica especial para quem está de férias e, claro, para quem tiver uma folga e ao longo da semana pode fazer os roteiros também, que com certeza vai ter uma experiência bem especial. E é hoje por isso, e por isso, e é isso por hoje. Outras notícias às 18h30 da noite no JM2. Você pode acompanhar o jornal também ao vivo pelo aplicativo Minas Play. O telespectador da Rede Minas fica agora com o programa Minas em Ação, com o Ronerson Pinheiro, trazendo as principais notícias policiais do estado. E o ouvinte da Rádio Inconfidência acompanha a revista da tarde com Débora Rajão. Uma ótima tarde para você, um excelente fim de semana e a gente se encontra de novo na segunda-feira, ao meio-dia. Um abraço para você, tchau!
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11: Boa tarde para você, ouvinte Inconfidência. Tem alerta agora para o anel rodoviário ainda com lentidão no sentido Rio de Janeiro, nas proximidades do bairro Madre Gertrudes, próximo ali ao viaduto da Avenida Tereza Cristina, onde mais cedo teve uma batida entre dois carros, filas desde o trevo do Betânia e pegar a Tereza Cristina próximo já ao Betânia, opção de rota alternativa. No sentido Rio de Janeiro, trânsito lento também, motorista chegando à Praça São Vicente, vejo redução de velocidade no acesso ao viaduto São Francisco e na passagem pelo viaduto sobre a Via Expressa. 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
3: Olá, uma ótima tarde. Está no ar pela rede Inconfidência de Rádio, o Revista da Tarde, o seu programa de variedades. Bem-vindo você que nos ouve pela M880, gigante do ar, pelas ondas curtas de 6.010 e 15.190 kHz e pela FM 100,9, a brasileiríssima. Eu, Débora Rajão, agradeço a sua audiência e conto com você ligadinho comigo até as 2 da tarde, nesta sexta-feira, 10 de julho de 2026. Hoje vamos ter aqui a coluna Me Canta Uma História, também teremos sorteio aqui para o show do Geraldo Azevedo e muita música bacana também para você. Tudo isso e muito mais agora no Revista da Tarde, que está só começando. Fique ligado. Nos trabalhos técnicos, Paulo César Furtado, assistência de estúdios é da Renata Toledo. Programação musical do Wilson De Luca e a produção é do Vladimir Penido. E a gente começa o programa de hoje destacando para você Lulu Santos.

0: Essa foi Paula Toller, Time dos Românticos, de Liminha e Paula Toller. Jorge Vercillo fez de autoria dele Final Feliz. Antes, Fernanda Abreu, Tempo de Estio, de Caetano Veloso. Abrindo revista da tarde de hoje, Lulu Santos, Assim Caminha a Humanidade, a música do Lulu. Agora é 12:44.
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0: 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E o resultado você confere ao final do programa. Agora, 12:45, você fica com a coluna Me Canta Uma História.
2: E aí, beleza? Aqui é o Diego, músico pai. Pai da Liz, da Bel, do Tom e artista de música infantil. Você já cantou pra fazer alguém dormir? Eu me lembro de cantar para os 3 bebês que tivemos aqui em casa. Liz, Bel e Tom. E você? E não venha me dizer que não sabe cantar, pois para ninar alguém não é preciso saber cantar. O bebê, a criança, só quer ouvir a sua voz. Aí você vai repetindo uma melodia, seu coração vai se acalmando, a criança vai se sentindo segura e tranquila e... Eu acabo de conhecer uma canção de ninar e aí resolvi compartilhar com vocês. Então, chega perto da sua pequena ou do seu pequeno, coloca pra tocar Acalanto, do grupo Ponto de Partida e Meninos de Araçuaí.

Inconfidência, meio-dia e 54. 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

0: Você acabou de ouvir no Feito em Minas, Ina Magdala, uma parte de mim de autoria dela. Antes, Caetano Veloso, Alegria, Alegria, do Caetano. E a primeira, Paulinho Mosca, O Último Dia, de autoria do Mosca. Agora, 12:59, você vai conferir o repórter em confidência.
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2: Boa tarde. Nesta sexta-feira teremos a continuidade da 17ª rodada do Brasileirão Série B. Hoje teremos dois jogos. Às 7 horas da noite, em Caxias do Sul, o Juventude recebe o Vila Nova. Já às 8 horas da noite, em Recife, o Sport anfitriona o Botafogo de Ribeirão Preto. Amanhã não teremos jogos, mas a rodada continua no domingo com 5 partidas. Abrindo domingo, às 11 horas da manhã, em Ponta Grossa, o Operário recebe o Novo Horizontino. Às 4 horas da tarde, serão dois jogos. Em Florianópolis, o Avaí recebe o Náutico. E em São Bernardo do Campo, o São Bernardo anfitriona o Cuiabá. Às 6 horas da tarde, em Goiânia, o Atlético Goianiense recebe o Fortaleza. Já às 7 horas da noite, para encerrar os jogos de domingo, em Maceió, o CRB anfitriona o Goiás. Reportagem Rodrigo Arruda.
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3: E para você, ouvinte em Confidência, que vai passar pela região do Barreiro, atenção, porque segue bloqueio total do sentido Barreiro de Cima, da Avenida Olinto Meireles, ali próximo à Avenida Deputado Álvaro Antônio, entre a Rua Costa Belém e a Rua Antônio Ferreira Maia, para a obra emergencial da Copasa. O desvio está sinalizado e, pelo que eu vejo, o trânsito por lá é bem tenso já. 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
0: Estamos de volta. Eu sou Débora Rajão e agradeço você ligadinho comigo aqui no Revista da Tarde. Nesta sexta-feira, vamos juntinhos até as duas, com muita música bacana aqui para você. E fica atento que hoje estamos fazendo aqui um sorteio, né? Um sorteio com oferecimento da Geração Produtora. O Grande Teatro CEMIG Palácio das Artes vai receber aí a turnê Oitentação do Geraldo Azevedo. E se você quiser participar ao sorteio de um par de cortesias, para esse show, que será amanhã, 11 de julho, às 9 da noite, no Palácio das Artes, é só mandar o seu nome completo para o nosso número no WhatsApp 31982991282. E boa sorte aí para você. Mais música agora, Maria Gadu e Isa.

Em julho, a programação da Cintilante Produções promete agitar as férias das crianças com a realização de uma temporada de mais de 15 espetáculos em Belo Horizonte entre os dias 11 e 26 de julho. O grande destaque é a maratona diária no Teatro Pátio Savassi, com sessões sempre às 16 horas, trazendo um clássico diferente a cada dia. A agenda da companhia ainda inclui apresentações especiais no Sesc Paládio, Teatro Francisco Nunes, Ponteio Lar Shopping, Funarte MG, no Centro Cultural Unimed BH Minas e no Centro Cultural Urucuia. 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E essa temporada de férias, então, traz parte do repertório do grupo aos belo-horizontinos, e essas encenações são baseadas nos contos de fadas e também peças com dramaturgia própria que discutem temas contemporâneos para a criançada. Então é isso, olha, de 11 a 26 de julho, sempre às 16 horas, no Teatro Pátio Savassi. Inclusive, no dia 11, amanhã, vai ter Rainha da Neve, às 16 horas. No domingo, tem Moana, também, às 16. Na segunda-feira, dia 13, tem o Pequeno Príncipe. Todos os seus horários são sempre às 4 da tarde. Tem o Pequeno Príncipe na segunda, Mágico de Oz na quarta, a Bela e a Fera na quarta-feira, aliás. É, na quinta, Peter Pan. Tem o Aladdin na sexta, Rapunzel, olha que lindo, no sábado, dia 18. Saltimbancos no domingo, dia 19. Branca de Neve na segunda, dia 20. Encontro com as Princesas também na terça, dia 21. Quarta, o Soldadinho de Chumbo e assim por aí vai. E tem outras apresentações. Por exemplo, no dia 11 do 7 amanhã, 4:30 da tarde, tem João e Maria, a Opereja, no Grande Teatro Sesc Paládio. Os ingressos custam R$ 5. No dia 12 do 7, também, às 16 horas, o Saltimbancos, no Teatro Francisco Nunes, ingressos a partir de R$ 10. E também no domingo, 16 horas, Cinderela, no Ponteio La Shopping, com entrada gratuita, sem retirada prévia. Então é isso, várias opções para a meninada aí durante essas férias. E agora 1:17 e a gente traz mais música para você. Vamos ouvir Cássia Eller.

0: Boa tarde, 1h25.
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0: Eita em Minas, Beto Guedes, o Sal da Terra, dele Ronaldo Bastos. Antes, Djavan fez de autoria dele Samurai. A primeira, Cássia Eller, All Star, de Nando Reis. E olha só, gente, a livraria, a Letria, está convidando todo mundo para o Sábado Massa, evento que vai acontecer lá na própria livraria, que fica na rua Cláudio Manuel, 1034, lá na Savassi. Tá? Eles vão, todos vocês, quem for, os crianças, vão mergulhar no universo lúdico do genial artista Marcelo Xavier, um dos maiores nomes da nossa literatura e da arte e educação. Se você quiser, tem que fazer inscrições. Vai ter uma oficina prática que chama Chave de Massinha, que é a grande arte aí do Marcelo Xavier, que com a artista e educadora Luísa Xavier, que é filha do Marcelo Xavier. Quem quiser, tem que fazer inscrição pelo arroba Livraria da Aletria. Também está acontecendo uma grande exposição sobre a obra do Marcelo Xavier, que se chama Asa de Papel, Marcelo Xavier, que está em cartaz no CCB. BBBH, que é o espaço cultural que fica ali na Praça da Liberdade. E a entrada é gratuita. Então, todo mundo convidado aí para esses dois eventos, né, o Sábado Massa e também para conferir a expo, que vai ser na livraria A Letria, e também a exposição sobre a obra do Marcelo Xavier, que é o Asa de Papel, que está em cartaz no CCBBH. Vale a pena, então, conferir, levar a meninada aí para esse sábado recheado de arte e histórias também. E agora, 1h30, vamos para o intervalo e voltamos já já. 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
10: Poeta, escritor e compositor, Márcio Borges é autor de algumas das mais importantes páginas da música popular brasileira. Cofundador do movimento Clube da Esquina, construiu uma obra marcada pela poesia, pela sensibilidade e pela profunda identidade com Minas Gerais. Em 11 de julho, ele passa a integrar a Academia Mineira de Letras, reconhecimento à sua contribuição para a literatura, a música e a memória cultural do país. E as comemorações não param por aí. No dia 13, segunda-feira, às 8 da noite, familiares, parceiros musicais e amigos subirão ao palco do Teatro Feluma, em Belo Horizonte, para uma apresentação única e emocionante do espetáculo Márcio Borges, 80 anos em família. O repertório vai percorrer canções que marcaram a música brasileira, destacando a força poética de Márcio Borges e as suas históricas parcerias. Os ingressos já estão à venda pela plataforma Simpla.

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1: Estamos de volta, eu, Débora Rajão, agradeço você ligadinho comigo nesta tarde de sexta-feira, sextou totalmente. E olha só, e a gente está fazendo aqui para você, né, ter um final de semana bem bacana aí, a gente está fazendo sorteio de um par de cortesias para o show do Geraldo Azevedo, grande Geraldo Azevedo, que é a turnê Oitentação, que vai acontecer no Palácio das Artes, tá? O show vai ser amanhã, às 9 da noite, 11 de julho, e para concorrer é só mandar aí o seu nome completo para o nosso WhatsApp 31982991282, e daqui a pouquinho você vai conferir aí o resultado do sorteio no final do programa. Agora 1:35 e vamos com Gilberto Gil.

0: A gente tocou pra você Melinha, Amores e Flores, composição do grupo Antes Barão Vermelho por Você, de Frejá e Mauro Santa Cecília. Abrindo o bloco, Gilberto Gil, Amarra o Teu Arado a uma Estrela, a composição é do Gil. E agora 1h45.
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0: E nós já temos aqui o resultado do sorteio, né? Pra quem vai... do sorteio do show Oitentação do Geraldo Azevedo, que vai acontecer amanhã no Palácio das Artes, às 9 da noite. E a sorteada foi a Michele de Souza, final do telefone 3116. Michele, a nossa produção vai entrar em contato aí com você para te mandar as cortesias, ok? A gente agradece a todos que participaram aqui desse concurso. E agora 1h45 e vamos com mais música. Paralamas do Sucesso e Marisa Monte. Música.

Você ouviu Paralamas do Sucesso e Marisa Monte, O Amor Não Sabe Esperar, de Herbert Viana. Agora 1h49 e termina aqui o Revista da Tarde desta sexta-feira, 10 de julho. Eu, Débora Rajão, agradeço muito você que ficou ligadinho comigo. Desejo uma semana maravilhosa aí para você, um final de semana abençoado. E agradeço ainda o operador de áudio responsável pelos trabalhos técnicos, que é o Paulo César Furtado, a Renata Toledo, assistente de estúdios, o Wilson De Luca, programador musical, e Vladimir Penido, que fez a produção do programa. Você vai ficar agora com o Repórter em Confidência, depois tem o Bazar Maravilha, na comunicação do Tuti Maravilha, e eu volto com você amanhã a partir das 9 da noite, trazendo frequência 100,9 na FM Brasileiríssima e o Sequência de Classe na AM 880. Então, tudo de bom aí pra você, e a gente encerra oferecendo para você que ficou ligado Cidade Negra, Onde Você Mora, música do Nando Reis e da Marisa Monte. Super beijo, tudo de bom e até a próxima. Tchau.

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2: Olá. Contagem realiza neste sábado a campanha de vacinação antirrábica para cães e gatos, com o objetivo de proteger os animais e prevenir a transmissão da raiva à população. A ação vai acontecer das 8 da manhã até as 4 da tarde em 108 postos de vacinação distribuídos por todas as regiões da cidade. Os endereços podem ser consultados no site da Prefeitura de Contagem. A vacina é a principal forma de prevenção contra a raiva, doença viral grave que pode ser transmitida aos humanos. Para a imunização, os responsáveis devem levar seus pets a partir de 3 meses de idade, desde que não tenham sido vacinados nos últimos 6 meses. Estudo mostra que a Amazônia já apresenta sinais de adaptação às mudanças climáticas. Confira com o repórter Vitor Litaif.
3: A Advocacia-Geral da União, AGU, notificou extrajudicialmente a Google, dona do YouTube, para a remoção de perfis que promovem e facilitam a criação de plataformas de cassino ilegais e estimulam jogos proibidos como o Jogo do Bicho. Segundo a AGU, a medida visa combater a exploração de jogos ilegais e garantir o cumprimento da legislação nacional e de decisões do Supremo Tribunal Federal, STF. A Procuradoria Nacional de Defesa da Democracia apontou no documento enviado à Google perfis com tutoriais para a criação de plataformas de apostas ilegais, não autorizadas a operar no país. Os conteúdos contam com chamadas do tipo como criar uma plataforma de cassino ou estratégias de marketing para Jogo do Bicho Online. A AGU afirma que esse tipo de conteúdo desconsidera exigências legais de autorização e certificação, que determina que apostas de cota fixa só podem ser exploradas mediante autorização do Ministério da Fazenda. A notificação destaca que os próprios termos de uso do YouTube proíbem a facilitação de acesso a serviços regulamentados, como é o caso de sites de jogos de azar não regulamentados. Da agência Rádio Web, Eduardo Kowaleski.
2: As inscrições para o processo seletivo do programa Universidade para Todos, o ProUni, do segundo semestre de 2026, estão abertas até às 11 horas e 59 minutos da noite desta sexta-feira. A inscrição é gratuita e deve ser feita exclusivamente pelo Portal Único de Acesso ao Ensino Superior. Para participar, o candidato deve ter concluído o ensino médio, participado do Enem de 2024 ou 2025, obtido média mínima de 450 pontos nas provas e não ter zerado a redação. Também é necessário atender aos critérios de renda e às demais condições previstas no edital. O resultado da primeira chamada será divulgado em 15 de julho. Também termina hoje o prazo de inscrições para a Prova Nacional Docente. A avaliação é destinada à formação de estudantes de cursos de licenciatura e também pode ser utilizada em processos seletivos para ingresso na carreira docente da Educação Básica Pública. A inscrição deve ser feita exclusivamente pelo sistema PND. Repórter em Confidência, redação Renato Silveira, apresentação Tarcísio Lopes.
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1: Eba, tá na hora, Bazar Maravilha entrando no ar, a hora do recreio do Rádio Mineiro. Muito obrigado você pela audiência. Eu tô aqui há 38 anos, dia 29, agora de julho, a gente comemora 39 anos, que eu criei e apresento esse programa de rádio diariamente de 2 às 4 da tarde, ao vivo, aqui na Rede Inconfidência, que o programa é chique, tá? 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Tomou papudo. Sexta-feira na área, hoje dia 10 de julho de 2026, sexta-feira, signo de câncer, lua minguante. Estamos falando de BH, Belo Horizonte, Minas Gerais, Brasil. Cadê a temperatura, você sabe? Sumiu outra vez.
2: Olha aqui.
1: Olha aí para nós. E estamos falando do sudeste do Brasil. Estamos falando de Belo Horizonte, Minas Gerais, Brasil, América do Sul. E a temperatura aqui, agora onde estamos, que é sudeste do Brasil, é exatamente 26 graus, cara. Tá quente, é o inverno, né? 26 graus, tempo limpo e 26 graus, sensação térmica de 26. Seja bem-vindo, boa tarde, bom fim de semana para todo mundo e para o mundo todo. Me corrigindo na fala de ontem, eu estava com a camiseta que quem me deu foi o cineasta Elvésio Marins Júnior, ele que dirigiu em parceria com o cineasta Sérgio Borges o documentário do Galo, lembra? Em 2021, Lutar, esse documentário, a direção é dele. E ele me deu uma camisa linda do Gonzagão, com a cara do Gonzagão, e ontem recebemos o trio Manacá da Serra, aí eu vim com a camiseta, só que eu falei o nome dele errado, entendeu? Aí tô corrigindo hoje, que é Elvésio Marins Júnior. Elvésio, um beijo para você. Inclusive, esse documentário do Galo, ele me convidou para participar na época e eu tinha que falar uma frase que tinha um palavrão, entendeu? E aí eu não sei falar palavrão. Aí gravamos, mas não ficou bom não. Eu acabei não entrando no filme, porque eu tinha que falar com raça o palavrão. Eu não sou de palavrão. Eu até brinquei com ele na época, eu falei, vocês podiam chamar a Nana Caymmi. Nana falava palavrões assim, com força e com vontade. Você, Flávio Henrique, você é de falar palavrão? Não, né?
2: Mais ou menos. A maioria das pessoas de vez em quando fala, né? Mais ou menos, né? Mas eu não sou dos que falam toda hora. É. Mas também não sou daqueles que tem gente que não fala quase nunca como você, eu, assim, né? Não.
1: É o meu palavrão, assim, nossa senhora, meu Deus.
2: Eu tô no meio do caminho aí.
1: É. Eu não falo, e aí na hora que tinha que gravar, e tinha que falar o palavrão 3 vezes.
2: Né?
1: Eu não consegui, né? Não ficou verdadeiro, entendeu? Ô, Elvésio Marins, um beijo aí pra você, tá? E no programa de hoje, Sexta Maravilha, vamos cantar parabéns ao aniversário dele. É segunda-feira, querido João Bosco, completando 80 anos na segunda-feira. Então, a programação musical hoje, somente músicas dele. Tudo até às 4 horas da tarde. Meu nome é Tuti Maravilha, mas você pode me chamar até a meia-noite de Zé Sorriso. Saberás por quê daqui a pouco. E agora vamos dar boa tarde para o nosso produtor Flávio Henrique Silveira.
2: Boa tarde, Vossa Excelência. Boa tarde, PC, que nos acompanha aqui.
1: PC na área.
2: Zé
1: Luta de férias, merecidamente.
2: E boa tarde aos nossos ouvintes.
1: Flávio Henrique é aquele que sabe que João Bosco estudava engenharia em Ouro Preto e, de repente, alguém foi lá e levou ele para o Rio. Quem foi?
2: Na verdade, diz a história que são duas pessoas, né?
1: Quem faz?
2: Jorginho Teló e...
1: Ah, eu, Teló, esqueci.
2: E Vinícius de Moraes, né?
1: Exatamente. É. E Vinícius. O João é de Ponte Nova, mas estudava engenharia em Ouro Preto. E Vinícius foi lá. O Vinícius, a amiga dele, como é que ela chamava lá da pousada... Lia, Nina.
2: Ele morou um tempo ali em Ouro Preto, na época que ele tava ali.
1: Ele, quando ele não tinha o que fazer, ele adorava Ouro Preto.
2: Tava querendo chutar o balde lá do serviço público, tava naquela época da ditadura, né? Então ele ficou um tempinho ali. Tem uma foto famosa, lindíssima, dele com o Pablo Neruda, né? Em Ouro Preto.
1: Ouro
2: assim,
1: Preto.
2: Né?
1: Ele foto adorava linda, Ouro lindo, Preto. Ele vivia lá. É. Quando a gente fazia temporada, ele terminava a temporada, eu vou lá em Ouro Preto. E ele tinha essa amiga, que eu esqueci o nome, que era dona de uma pousada, do lado ali do teatrinho. Sabe aquela casa? Do lado ali era a pousada dela.
2: A casa da ópera, aquele teatro tradicional, né?
1: Ali do lado ali. E aí Vinícius foi lá, tava lá. E João ficou sabendo e encontrou com ele de noite num boteco daqueles de Ouro Preto. E o João com violão falou: olha, eu sou compositor, eu faço samba. Aí mostrou para ele alguns sambas pro poetinha. E aí pronto, Vinícius apaixonou, falou: cara, vamos pro Rio de Janeiro. É o Rio de Janeiro que você tem que estar, né? Aqui em Ouro Preto não. E aí eu lembro que o João já contou aqui pra gente, me contou, que ele chegou no Rio de Janeiro, ele não conhecia o Rio de Janeiro. E ele chegou no Rio de Janeiro de noite e pegou um táxi. E ele pediu o táxi, assim, a primeira coisa que ele falou pro táxi: olha, eu tô indo, se não me engano, ele ia pro Leblon, acho que Vinícius morava no Leblon na época. Mas passa por Ipanema, eu quero ver a praia de Ipanema.
2: Não conhecia ainda.
1: Não conhecia, né? É. Aí o táxi passou para ele conhecer.
2: Eu não sei se eu tô confundindo, foi o próprio Vinícius que indicou o Aldir para ele, não foi ou não? Foi outra pessoa? Não, eu já não. Eu não.
1: Ô, Flávio Henrique, hoje é sexta-feira.
2: Não, é.
1: Você não faz pergunta difícil, aqui, não. Que a gente já tá bagaço.
2: Alguém indicou, alguém falou com ele, só o Aldir é sua clara, é sua cara, mas eu não sei se foi o Vinícius.
1: Igual a comadre fez com o Ivan, né? A comadre falou com o Ivan: tem um cara chamado Vitor Martins, chama ele para ser seu parceiro. Ele trabalhava na época lá.
2: Vamos pesquisar aqui para não dar informação.
1: Pesquisa aí,
2: né?
1: Pesquisei. Enquanto isso, fechando a história, o Vinícius convidou o João Bosco. João foi para o Rio de Janeiro e o Vinícius de cara apresentou a ele Tom Jobim e Chico Buarque. De cara.
2: De cara, sim, né?
1: Olha só que maravilha, né? Aí pronto, o resto da história a gente conhece.
2: Foi um amigo em comum chamado Pedro Lourenço Gomes, então não foi Vinícius que indicou, falou que Aldir tinha a cara de João Bosco.
1: Foi Pepe. Beleza. E aí tem essa história, tá? De João Bosco. Ainda graças a Vinícius, João foi pro Rio e virou esse compositor maravilhoso. Largou a engenharia, estudar e virou esse compositor, né? E aí, olha como de repente uma pessoa
2: comum,
1: entra,
2: né,
1: na vida.
2: E dá um toque, né? Fala, você tem a cara de fulano de tal, né? Quem sabe?
1: Fala, você podia trabalhar com essa pessoa.
2: Isso é bom.
1: Muito bom. E hoje você vai ouvir músicas lindas. Agora foi difícil, Flávio, fazer a programação.
2: Imagino, né?
1: Nossa.
2: Um dos nossos compositores da nossa música, com 80 anos de idade, já produziu muita coisa, né? Então é difícil, né?
1: Não, e eu pegava os discos, ia pegando cada hora um disco. Eu tenho todos os discos do João. Falava: gente, eu gosto de todos. E sei histórias de camarim, né? De alguns, né? Trabalhei com o João, fizemos shows. E tem músicas maravilhosas. Claro que muitos já falam: ah, faltou aquela. Claro, vai faltar aquela outra e aquela, tá?
2: E João Bosco tem uma batida única no violão, né? Uma vez o Zé Lu me deu uma aula, que o Zé Lu toca violão, me mostrou os vídeos até. Ele tem a batida diferente aqui no dedão mesmo, aqui, essa batida daqui, sabe? Uhum, assim, e é intuitiva, cara. Não é uma coisa assim que ele ficou estudando a vida toda. Já nasceu com o João. É lógico que ele desenvolveu, mas é um negócio único na música brasileira, assim, um jeito de tocar o violão, uma batida assim, é muito única, né?
1: Ele tem a percussão que ele faz também
2: com
1: a mão.
2: Fica muito percussivo, né?
1: No violão, né? Não, é um gênio. Cá pra nós, esse mineiro João Bosco de Ponte Nova é um gênio. Parabéns, João Bosco. E Flávio Henrique, hoje você foi convidado, mas não vai porque hoje é sexta-feira, mas sei que se você quiser ir, hoje é aniversário da cidade de Souza.
2: Souza é Paraíba, essa é fácil.
1: É onde?
2: Paraíba.
1: Acertou! Por que você sabe?
2: Até porque tem um time de futebol lá, inclusive eliminou o Cruzeiro aí numa zebra na Copa do Brasil, se eu não me engano.
1: Ah, e eles têm um forte lá, grande.
2: É, o Souza, deve ser o quarto, quinto time mais forte lá da Paraíba.
1: É no Alto Sertão da Paraíba, né? Tá comemorando 260 anos de fundação e 172 de emancipação. Fica a 432 quilômetros de João Pessoa, fica ali quase no meio mesmo do mapa de João Pessoa. tem 70 mil habitantes e fica às margens do Rio do Peixe. Eu estava pensando cá para nós, eu acho que cada estado brasileiro tem um rio chamado Rio do Peixe, ou um córrego, não tem? Porque nós temos aqui o Rio do Peixe também, e lá na Paraíba também tem o Rio do Peixe. E Souza foi batizada de Jardim, o primeiro nome dela era Jardim do Rio do Peixe. Tomou, papudo, que era um lugar cheio de jardins. E ela é famosa porque ela abriga o Vale dos Dinossauros. São sítios paleontológicos mais importantes do mundo, com pegadas dos dinossauros. Olha, cara, eles passaram por ali, tá? Ali era o caminho deles para beber água.
2: Não, eles dominaram naquela região ali, outras vezes. Depois perderam a eleição, aí foram desanimando, aí pararam de mexer com política, foram mexer com outras coisas, entendeu?
1: Foram tocar rock.
2: Os
1: dinossauros do rock.
2: Os bastidores são terríveis. muita roubalheira, muita emenda parlamentar. Não, vamos fazer uma fazendinha aqui, tocar um rock rural, entendeu? Vamos ficar mais na nossa aqui, entendeu?
1: Gostei. É isso, tá vendo? Flávio contou a história toda, tá?
2: Eu sou especialista em história de Souza, entendeu?
1: E de dinossauro, né?
2: Também.
1: Conhece todos, né? Conhece todos.
2: Isso.
1: Flávio, aí, que a cidade é conhecida, a cidade de Souza, é conhecida como cidade Sorriso.
2: Sorriso. Ai, que fofo.
1: É, por isso que eu sou Zé Sorriso. O Sorriso, ela é conhecida como Cidade do Sorriso pela convivência pacífica e amigável entre os colonizadores portugueses e as comunidades de indígenas na época, porque dava briga, né?
2: A maioria dos casos que os portugueses queriam tomar tudo dos indígenas, né?
1: Queriam, não, acabaram tomando.
2: Aí tem hora que você não é todo cristão que fica pacífico a vida toda, né? Mas aí esses aí eram mais... Foram aceitando, né? Fizeram um diálogo.
1: Agora, diz que
2: assim.
1: A região mesmo, todas as pessoas são simpáticas, são de uma hospitalidade maravilhosa e são alegres. Diz aí os estudos, os sites que eu pesquisei, a população é desse jeito. Então, por isso é conhecida como Cidade Sorriso. Tem duas igrejas, isso que eu achei engraçado, eu até vi a foto. Duas igrejas, uma de frente para a outra. Olha só que bonitinho.
2: É porque se a missa de um lado estiver cheia, você vai na outra ali, já tá perto, né?
1: Acabou o ingresso daquela.
2: Vamos na outra ali, né? Vamos rezar pra Santo Antônio. Santo Antônio estiver cheio, nós vamos ali, nós só de luz, tá bom, né?
1: Mas não é engraçado, é divertido.
2: Economiza sola de sapato, né?
1: Mas não é igrejinha, não. A igreja é grande matriz. Tem a igreja matriz de Nossa Senhora dos Remédios e em frente a igreja Nossa Senhora do Rosário dos Pretos. Então, eu acho... Mas não achei essa história, só meu pensamento. Que, claro, os pretos eram proibidos, já existia racismo na época.
2: Eles tinham de construir a própria igreja. Várias cidades é assim.
1: Talvez,
2: né?
1: Maybe.
2: Só que a maioria das cidades é longe, né? Essa aí tem a curiosidade de ser uma de frente à outra. Que geralmente,
1: avenida que separa.
2: Dos negros eles faziam em outro lugar. Não podiam fazer nem perto do branco. Essa aí é diferente, então.
1: Você não lembra só de Chica da Silva? Chica fala, minha igreja então vai ser ali, pronto. E aí eu penso assim também. E é uma avenida que separa as duas igrejas na cidade de Souza, na Paraíba. Agora, na entrada, olha, é igualzinho, como é que chama aquela cidade? Lá em Bahia, gente. Lá cima de Santo André, ali, que eu falei, vai lá conhecer.
2: Belmonte,
1: você não foi, né? Belmonte, você chega, tem um retorno, uma rotatória, e aí no meio dessa rotatória tem um caranguejo enorme, horroroso. Caranguejo já não é tão bonito, né? Mas imagina de cimento e grande
2: sim.
1: É uma coisa assustadora. E a cidade de Souza tem no portal que chega na estrada, que chega, entra na cidade, tem dois dinossauros enormes
2: também.
1: Horrorosos
2: também.
1: É engraçado.
2: O povo gosta, né?
1: É muito divertido. E quem nasce lá é o quê, Flávio?
2: Souzense.
1: Exatamente, Souzense. Parabéns para a cidade de Souza, fica no alto da Paraíba, está aniversariando hoje. Flávio Henrique, o que temos aí para os ouvintes hoje? 14 horas, 14 minutinhos.
2: Hoje temos ingressos para o espetáculo Quero Ser Uma Locomotiva, da companhia Perro Lunar. Eles estrearam essa montagem na semana passada, ficam em cartaz mais duas semanas. Nesse final de semana estão em cartaz, como nos outros também. Esse final de semana fizeram ontem, mas o
1: CCBB.
2: A temporada de sexta a segunda, sempre às 8 da noite, lá no Centro Cultural Banco do Brasil. Hoje estão

0: estamos sorteando ingressos para a sessão de domingo, tá? Domingo às 7 da noite. Também temos ingressos para o show do Cobra Coral. Chegou o dia, né? Hoje, o Cobra Coral cantando no Clube da Esquina. Sorteamos ingressos aí a semana toda. Hoje, 8h30 da noite, no Grande Teatro do Palácio das Artes. E hoje eles estão fazendo promoção especial, tá? Estudantes, tem preços aí, especiais, mais baratos e outras promoções também. Então você pode acessar o Instagram do Cobra Coral para você conferir, tá? E apresentação única, tá? O repertório belíssimo, Clube da Esquina. Fizeram uma sessão somente desse show esse ano no Teatro Minas Tênis Clube. E estão fazendo hoje lá no Palácio das Artes, tá bom? Então tem promoção especial pra quem for comprar hoje, entra lá ou no Simpla, ou então no Instagram ou Cobra Coral pra você ficar sabendo.
1: Imperdível.
0: E comprar o seu ingresso com promoção hoje, tá? Somente hoje, tá? E aqui no Bazar você também for sorteado, claro, você consegue
1: hoje?
0: Um
1: que
0: par
1: bom.
0: De ingressos.
1: Eba,
0: isso.
1: Eba.
0: E também temos dois pares de ingressos pro show do Geraldo Azevedo, o show 80 Ação, comemorando 80 anos de vida, um show que ele vai...
1: 80 Ação é bom.
0: Alguns dos seus principais hits da carreira. Apresentação única também. Amanhã, sábado, 9 da noite, Grande Teatro do Palácio das Artes. Nós temos dois pares de ingressos, tá bom?
1: Beleza, só shows maravilhosos, isso. Espetáculos maravilhosos.
0: E você for participar da pesquisa, da pergunta maravilha, você já indique para qual show você tem sua preferência.
1: Pode escolher,
0: tá bom?
1: Qual ingresso, tá? Mande seu nome completo, responda a perguntinha que eu vou fazer agora para o Flávio. Tudo no nosso zap, 98299-1282. E pode escolher o ingresso que você quer. Resultado do sorteio no finalzinho do programa, antes das 4 da tarde. Antes de mais nada, muito obrigado e parabéns. Eu estava até falando com um chegado ontem. A importância de certas empresas em relação à nossa cultura, a nossa cultura brasileira, mineira, maravilhosa, que existe, que a gente agradece sempre. Duas empresas que fazem esse trabalho maravilhoso. Primeiro, o Banco do Brasil, que é um banco que banca aí, tem São Paulo, Rio, aqui, Curitiba, tem sempre um centro cultural Banco do Brasil, que é da maior importância, né, Flávio? Você tem na sua cidade um centro cultural como esse, que recebe exposições maravilhosas, espetáculos maravilhosos. Então, obrigado ao Banco do Brasil. E a outra empresa é a Fiat, que criou a Casa de Cultura Fiat, está comemorando 20 anos, e a Fiat está comemorando 50 anos que chegou ao Brasil, cara. Olha só, eu participei da campanha de lançamento da chegada da Fiat, da fábrica Fiat, aqui em Belo Horizonte, e me lembro direitinho, então eu tinha 27 anos e fiz uma campanha de publicidade para eles. E olha que bom, a fábrica se instalou aqui, criou-se muitos empregos, né? E criaram a Casa de Cultura Fiat, que é da maior importância para nós hoje.
0: Um espaço bacana, né?
1: E mandaram aqui, eles estão com uma exposição, mandaram o convite, uma exposição celebrando esses 50 anos da Fiat em Minas Gerais e 20 anos da Casa de Cultura. Eles estão com essa exposição lá na Casa Fiat de Cultura, ali na Praça da Liberdade. Ela foi aberta agora no dia 7 e fica até o dia 11 de outubro. E a exposição é maravilhosa, tá? São 250 peças entre obras de arte, fotografias históricas, vídeos, instalações, looks de moda e carros que marcaram gerações. Então, essa exposição fica até o dia 11. E parabéns e obrigado, né? A Fiat, quem dera que todas as grandes empresas criassem uma casa de cultura por onde elas passassem, né? Porque acaba que o consumidor daquela empresa recebe em troca esse trabalho lindo, esse espaço lindo. É ou não é?
0: É verdade.
1: Pronto, falei. Tá? Flávio Henrique, o seguinte, pergunta do dia. Você é o primeiro a responder.
0: Quase esqueceu, né?
1: Eu estava testando sua memória.
0: Eu sei,
1: Você
0: é bom para testar as coisas.
1: Pergunta
0: é
1: aquela simples e deliciosa de fazer. Eu, fazendo uma pesquisa Data Maravilha, é o seguinte, a pergunta de hoje. Qual a música de João Bosco que bate forte no seu coração? Isso é que é fofo, né? Bate forte. Qual a música dele que você mais gosta?
0: É difícil, mas...
1: Uma só. Vem falar três, dois, cinco.
0: Tá bom.
1: Que é fácil, né, falar.
0: O Bêbado Equilibrista.
1: O Bêbado Equilibrista, é um hino.
0: É lindo. Hino informal da anistia.
1: Disse. Realmente. E você, ouvinte? Todo mundo tem uma música do João que gosta, um samba, uma música dele. Responda aí no nosso zap 982.

0: 99129-1282. Qual a música de João Bosco que você mais gosta? Uma só, tá? Uma só. Combinado? Coloca o nome completo e pode escolher o ingresso que você quer. É pegar ou alargar.
1: E a versão dessa música, a da baixinha é bonita, mas a dele é insuperável. Assim, eu acho que é a mais bonita de todas. Assim,
0: Mas é com mais que virou hino, né? Ela acabou gravando antes.
1: Isso, dele. Mas a dele pra mim é maravilhosa.
0: Que e o arranjo dele é o mesmo arranjo que da comadre. Arranjo do César. Flávio Henrique, você está sabendo que amanhã o poeta, escritor, compositor, meu amigo querido Márcio Borges toma posse na Academia Mineira de Letras?
1: Sim, amanhã.
0: Alguém te falou?
1: Sim.
0: Eu não tinha te falado.
1: Não.
0: Que bacana, né? Isso,
1: muito merecido Marcinho. Também, né?
0: E tem show depois.
1: E o show é a segunda da família, né?
0: É, lá no Teatro Feluma.
1: Isso, amanhã para convidados, né?
0: A posse às 11 horas dele, da
1: Academia
0: manhã.
1: Mineira de Letras para convidados. E segunda-feira eles vão fazer um show da família Borges, né? A gente dá mais detalhes na segunda-feira, mas é lá no Feluma, na segunda-feira de noite, né?
0: Showzaço. Família Borges tocando, cantando, isso. Fazendo homenagem a Lô Borges.
1: Isso.
0: E Márcio Borges, né? Parabéns, né? Temos agora um imortal na nossa Academia Mineira de Letras, maravilhoso, né?
1: E parabéns ao pessoal da Academia Mineira de Letras, principalmente ao Rogério Tavares, que já foi presidente da Academia, que ele iniciou esse processo de popularizar um pouco a Academia, de convidar autores, escritores, pessoas que trabalham com as letras mais populares, né? Para aproximar, né, a Academia Mineira da população. Tem nomes mais populares aí que assumiram a cadeira nos últimos anos, como o Krenak, Ailton Krenak, como Silviano Santiago.
0: Recentemente o Carlinhos.
1: Carlos Herculano, né?
0: Herculano.
1: Pessoas mais conhecidas, assim, né? E é legal esse intercâmbio aí com a população em si. E agora com o Márcio Borges, né? Também ampliando aí esse alcance da
0: e
1: Academia Mineira de Letras.
0: Márcio, né? Borges está completando 80 anos. 80 anos. E aí o título é Márcio Borges, 80 anos em família.
1: Em família.
0: Porque o Telo participa, Rodrigo.
1: Marilton, né?
0: Marilton. É. Vai ser lindo o show. A gente conta tudo pra você na segunda-feira, que só é segunda-feira à noite, no Teatro Feluma. E Flávio Henrique, vou te contar outra. Domingo, na Praça da Estação, do 104, tem forró, show do Tri Manacá da Serra.
1: Isso que passou aqui pelo bazar ontem, né?
0: Tá, tô te contando, tá?
1: Lançando o segundo disco solo, né? Tem um EP também, um
0: disco
1: cheio.
0: Eu postei a foto desse, é pra você ver o retorno. Todo mundo adorando. Se você quiser ver a foto de ontem, eles tocaram ao vivo nosso estúdio FH, entre no meu site, no meu Instagram ou no meu Facebook. Só vai colocar tudo de maravilha.
1: E a galera do forró tá convidada, então. Quem não for do forró também, quiser
0: também.
1: Um bom show, boa música.
0: E
1: domingo,
0: lugar é gostoso.
1: 8 da noite lá na
0: 104.
1: No 104.
0: Praça da Estação.
1: Da Estação. Domingo, 8 horas da noite. O horário é esse mesmo, que o pessoal do forró é profissional. É segunda de noite, domingo de noite. Não tem tempo ruim pra galera do forró. Né?
0: Bate coxa com forró.
1: Isso.
0: Com o trio Manacá da Serra. Eba, eba. E aí, você tem mais algum toque?
1: Hoje tem um projeto
0: 23.
1: Choro no Orlando com o Marco Lindo, Marcos Frederico, hoje, 7h30 da noite, lá no Bar do Orlando. Lindo, Marcos Frederico, hoje, 7h30 da noite, lá no Bar do Orlando, lugar tradicional de BH, rua Alvinópolis, 460, Santa Teresa. A mesa custa R$30. Não é que você vai comprar mesa, né? Obviamente, assim.
0: Nem
1: né?
0: Ele vai levar pra casa.
1: Se ocupar a mesa ali, 30. É bom deixar claro ultimamente as coisas,
0: ele
1: né?
0: Hoje tá impossível. Adorei.
1: R$30.
0: Vai comprar a mesa. Orlando não vende mesa.
1: Se tiver vendendo mesa
0: tá?
1: R$30, eu vou lá rápido, né? Vou comprar a mesa.
0: Sem cadeira, né? Porque tá tão barato.
1: Não tá tão explicitado assim, né?
0: E o bacana do Bar do Orlando, Galo, Orlando é atleticano, e o bar dele em frente tem aquela pracinha deliciosa ali da Parada do Cardoso, né? E é um lugar maravilhoso.
1: É um
0: delicioso.
1: Point, como diria o outro.
0: É um point.
1: Né? Isso.
0: Da juventude.
1: Isso, dos chofres. E no domingo, quem quiser se interessar em fazer uma oficina inspirada aí nos grafismos das cavernas antigas, uma relação com a cidade contemporânea, é a oficina Arte em Cavernas, nesse domingo agora, às 15h, lá no Espaço do Conhecimento UFMG. E eles vão pegar lá, se inspirar nos grafismos presentes na instalação Montalvânia, que está presente lá na exposição Demasiado Humano, e vão juntar aí com as manifestações visuais contemporâneas e vão fazer uma oficina. Aí, para você que se interessa pelo tema, é só você chegar individual, tá? Você não pode pegar ingresso para outras pessoas, são só 15 vagas. Você chega a partir de meio-dia e a oficina começa às 15h lá no Espaço do Conhecimento da UFMG, na Praça da Liberdade, né? Os outros toques eu dei durante a semana, né? Então, acho que

0: bem contemplada aí.
1: Beleza. No, Flávio, queria pedir ao ouvinte, que é do bem, maravilhoso, mande energia positiva aí pro nosso querido Ricardo Parreiras. Tá dodói, internado. Ô, Ricardo Parreiras, será que ele tá ouvindo a gente? Tomara. Um beijo aí pra você. Melhoras, melhoras, melhoras. Podemos começar?
0: Podemos.
1: A gente começa musicalmente hoje, o especial Sexta Maravilha, João Bosco, 80 anos. João Bosco de Freitas Mussi, o nome dele. E vamos cantar parabéns para ele durante todo o programa, ouvindo canções lindas dele. Ele é de Ponte Nova para o Mundo, gravou mais de 45 discos, sem falar em participações, e está com 50 anos de carreira, mais de 50 anos de carreira, como eu. A gente começou juntinho, em 72, que ele começa também. E a primeira gravação do João foi em 72, no projeto Disco de Bolso, do jornal Pasquim. Era um compacto duplo que vinha junto com o jornal. Você comprava o jornal, vinha um compacto com uma gravação de um lado ou outro do outro lado. Do outro lado foi Tom Jobim, nesse compacto. Eu sim, tenho esse compacto. Agno Sei foi a música que João gravou nesse compacto, que vamos ouvi-la agora, parceria dele com Aldir Blanc. Falou, Flávio.
0: Valeu.
1: Solta aí, PC, por favor.

0: É linda, né? Esse Agnus Sei de João Bosco e Aldir Blanc. Comadre também gravou e a gente fez uma temporada no Casa Grande, no Rio, e ela cantava essa música de um jeito único, cara. Impressionante. O não dela era não com força, tá me entendendo? Ouvimos aí João Bosco, Agnus Sei, dele do Aldir Blanc, e essa gravação foi de um disco de bolso, um compacto, que o jornal Pasquim, na época, jornal carioca, você comprava o jornal, ganhava esse compacto, uma gravação de um lado, outra gravação de outro lado. Outro dia um amigo meu me lembrou, você lembra que você virava, foi você a PC que me falou, você lembra que você virava o disco? Né? Hoje em dia esse termo virar o disco é outra coisa, né? Mas você virava o disco, que o disco era de vinil, né? O LP, o vinil grandão, aí você ouvia um lado e na hora que acabava a última faixa, você tinha que virar o disco, né? Era demais. Eita tempo. Hoje, Bazar Maravilha, Sexta Maravilha, somente João Bosco. Programação que eu tentei fazer. Claro, vai ter canções óbvias, maravilhosas, mas também tentei julgar um pouco gravações diferentes. Você vai gostar. Fique ligado até às 16h. São 14h33. Vamos para o intervalo e eu volto já, já.
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7: Que maravilha! Hey!
0: Mas a maravilha até às 16h. E estamos no mês de aniversários, dia 29. Agora a gente comemora 39 aninhos. Agora festança mesmo, com chopeidança. Chopeidança. Vai acontecer o ano que vem. Se eu ainda estiver aqui, vivo, respirando, aí a gente faz festa o ano que vem, porque é 40 anos, né, gente? Não dá para passar batido, né? Agora, 39, agora não tem festa, não. Mas obrigado pelos parabéns. Beijo já. Como é que é? Só tem chope. Chope e dança. Chope e dança. Valeu, PC. Vazar Maravilha até às 16h. E agora eu programei dois intérpretes, que eu também tive o prazer de trabalhar com eles, gosto muito, e que gravaram o João Bosco. E eu gosto das gravações deles. A primeira, inclusive, é o primeiro disco solo desse intérprete. Ele participava de uma banda que lançou somente 2 discos, estourou de repente no Brasil, e aí ele saiu da banda e gravou o seu primeiro disco solo. Fizemos o show aqui no Chico Nunes desse disco, e ele gravou uma música linda do João Bosco. Não vou falar o nome dele, e depois uma cantora com quem eu trabalhei também, maravilhosa, e eu gosto dessa gravação dela, da música do João. Vamos ouvi-los.

Eu gosto dessa gravação da Clementina com o João, é uma delícia. E eles fizeram aí do João Bosco e do Aldir Blanc, Boca de Sapo, com participação do João. E antes, Ney Mato Grosso arrasando. Você precisava ver a mise-en-scène que Ney Mato Grosso fazia quando ele cantava essa música no palco do Teatro Chico Nunes. Vocês não acreditam a maravilha que era. Não sei se você notou, a gravação no disco é de 6 minutos. E no palco ele aumentava. Era 10 minutos, ele se apresentando, rodando no chão. E tinha um... Até na época a gente demoramos a conseguir como é que chama isso, gente? Praticável, uma caixa quadradinha. E ele acabava essa música, o Corsário, do João Bosco, nesse show, era o primeiro show solo do Ney Mato Grosso, e ele acabava essa e subia nessa caixa de madeira. Aí pronto, cara, aí o cara, não, nem te conto, quem viu, viu, quem não viu, perdeu. Ney Mato Grosso fez de João Bosco Aldir Blanc, Corsário. Mas a maravilha hoje inteirinho, somente músicas do João. E a pergunta é, qual a música do João Bosco que você mais gosta? Olha, tá ganhando até agora aqui na pesquisa Data Maravilha, tá ganhando, tranquilo, todo mundo tá sabendo que seria essa por enquanto, mas pode mudar. Que está ganhando a mais votada, o Bêbado Equilibrista. Em segundo lugar, adivinha qual? Papel Marchê. Em terceiro lugar, Corsário. Em quarto lugar, Quando o Amor Acontece, que eu amo também. E a galera está votando em outras aí também, já tem um voto para cada uma. No finalzinho do programa eu conto quais são as outras, mas por enquanto o resultado é esse. E qual é a música, qual é a que você mais gosta do João Bosco? Responde aí no nosso zap 982-99-1282. Enquanto isso, vamos ouvir duas faixas do disco mais recente do João. O João gravou o disco mais recente em 2024, com o título Boca Cheia de Frutas. A primeira é uma parceria dele com Aldir, e a segunda participa com ele da gravação o violonista Rogério Caetano, que é o violonista, compositor, arranjador. Ele tem inclusive um disco, né, com Cristóvão Bastos, maravilhoso, o Rogério Caetano. E o Rogério toca violão com o João na segunda música que vamos ouvir. Então vamos ouvir duas faixas do disco mais recente do João, o Boca Cheia de Frutas.

0: Tô indo com a rapaziada, falou e disse João Bosco. É o novo disco dele. Ouvimos aí com a participação do violonista de sete cordas, Rogério Caetano. Rogério Caetano é goiano, é violonista, é compositor, arranjador. Ele tem um disco piano, no piano Cristóvão Bastos, e ele no violão de sete. É maravilhoso, ouça, eu recomendo. O Ministério da Saúde recomenda, é bom para a saúde ouvir esse disco. Tá me entendendo? Tá me entendendo? Ouvimos aí, eles fizeram aí Dinossauros da Candelária, que é do João Bosco e do filhote dele, Francisco Bosco, que eu carreguei no colo. Eu tenho uma foto, vou até postar essa foto no dia do aniversário do João, segunda-feira, porque quando o Chico nasceu, eu já estava trabalhando com o pai dele, e aí carregava ele no colo, claro, né? E aí, um dia, quando ele, o Francisco cresceu e tal, e veio aqui no programa lançar o livro dele, o primeiro livro dele. E aí eu falei, já te carreguei no colo, né, João? E Francisco, ele falou, é verdade, então hoje eu que vou te carregar. Aí ele me carregou e o Pacífico fez a foto é ótima, ele me carregando no colo. Vou postar segunda-feira, tá bom? E essa música que acabamos de ouvir, Dinossauros da Candelária, é dele, do Francisco Bosco, com o pai dele, João Bosco. E antes João fez E Daí?, que é dele e do Aldir Blanc. As duas que ouvimos agora fazem parte do disco mais recente do João, que ele lançou em 2024, Boca Cheia de Frutas. Vamos agora para um pequeno intervalo e voltamos já, já. 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
0: 15 horas e um minutinho.
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0: Hoje, sexta-feira, dia especial, aqui no programa a gente faz Sexta Maravilha, focalizando um intérprete, uma banda, um disco da música brasileira, e hoje estamos comemorando 80 anos de João Bosco. O aniversário dele é segunda-feira, mas segunda-feira a gente tem Bazar Esporte Clube com o Toscano, tem outras coisas, e aí hoje, para o programa ficar inteirinho, porque é pouco, né? Você fazer um programa de 2 horas só músicas do João Bosco é pouquíssimo. Ele gravou mais de 45 discos, fora participações, né, que ele gravou com outros artistas. E ele comemora 80 anos no dia do rock, segunda-feira, dia 13. E hoje nós estamos antecipando, porque carinho é bom antes, durante e depois. Tá me entendendo? Quer que desenha? Então hoje somente João Bosco, músicas do João. E agora a hora sagrada do programa, é a hora da baixinha. E sem dúvida nenhuma, Dona Elis Regina foi, sem dúvida nenhuma, uma das maiores intérpretes do João. O João amava a comadre e ela também amava ele. Ele entrava e saía da casa dela igual entra e sai da casa dele, entendeu? Ela tinha um carinho enorme por ele e ele fazia músicas para ela, ele e Aldir Blanc, sabia? Ela ia gravar um disco, ligava para ele, falava, João, quero uma música. Aí ele fazia, ou dava ideia dela gravar, eu esqueci qual, eu lembro uma vez ela me contando, João falou para mim gravar aquela, será que eu gravo? Eu esqueci qual foi na época. Eu devia anotar essas coisas, né? Porque a memória não vale nada. Bom, mas aí eu acho que ela é uma das maiores intérpretes de João Bosco. E claro que ela vai cantar o hino do João, que é o Bêbado Equilibrista, que até Flávio escolheu como a música mais bonita. Você, PC, qual a música do João que você mais gosta? Conta pra nós. Qual? Bijuteria! Ah, que é linda mesmo. É linda. É, como é que é a letra? Minha pedra é ametista, nananana, preciso ir ao dentista, não sei o que, não é? É ótima. Pois é, a pergunta de hoje é essa, tá? Qual a música do João Bosco que você mais gosta? Responde aí no nosso zap 982-99-1282. Entrando aqui agora a Lilian Parreiras, dizendo, estou falando daqui do Recife, é do, né? Não fala de não, é do Recife, que desde que me mudei não consegui deixar de escutar o Bazar. Obrigado! A música que mais gosto do João é A Nível de... Ah, é ótima também. Também gosto, ele e Aldir Blanc. Um beijo aí, Lília Parreiras, está nos ouvindo lá no Recife, brigadíssimo. E tem uma ouvinte aqui, quer ver? Achei. A ouvinte é Daniela Braga. Ela dizendo, boa tarde, meu nome é Daniela Braga, a música do João que me toca profundamente é Corsário, que sempre canto para meu amigo Saulo, que está em outro plano. Meu coração tropical está coberto de neve, mas... E sigamos. Ela pôs um pedacinho da letra e continua. Gostaria muito de ingressos para a apresentação do Cobra Coral. Já está concorrendo, cruza os dedos. Se for possível, anuncie. Domingo tem um movimento Sinergia no Parque Renato Azeredo, no bairro Palmares, com muita coisa boa e a banda Mar de Serra, da qual faço parte, com o melhor das brasilidades. Beijos, queridos. Excelente fim de semana. Falou, Daniela Braga. E ela está dando toque que domingo, na Praça Renato Azeredo, ela só não colocou o horário. Mas se é na praça e é domingo, deve ser a partir da manhã, né? Acontece o movimento Sinergia, lá no bairro Palmares, com muita coisa boa, e a apresentação da banda Mar de Serra. E ela faz parte da banda, Daniela Braga. Falou, Daniela? Mas então agora vamos ouvir a baixinha cantando João Bosco. E eu ofereço hoje para aniversariante minha querida amiga, trabalhamos juntos muito tempo, Heloísa Aline. Heloísa Aline. Heloísa se tornou uma das jornalistas, das melhores jornalistas, quando o assunto é moda. Moda. Ela foi o braço direito, e ainda é, né, Heloísa? De Ana Marina, do jornal Estado de Minas. E Heloísa é tudo de bom. Heloísa Aline, um beijo para você, viu? Jornalista de moda aí dos jornais. E hoje é dia da pizza, sabia? É, para mim, sabe qual dia é dia da pizza? Todo dia. Eu adoro pizza, adoro. Pois é, vamos ouvir agora João Bosco com a música Hino dele, com a baixinha, e depois uma outra música dele com Aldir, que eu particularmente considero uma das melhores gravações da baixinha. Você vai, preste atenção, tá bom? Com vocês, ela.
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Eu fiz um discurso maravilhoso, né, antes dela cantar, mas não é essa música que eu queria, que eu falei, é uma gravação dela que eu gosto muito, programei errada, é Bola Búlica, que eu gosto, adoro, cara, acho

Bom, parabéns para você, querida. Mas a maravilha, até às 16h, esse programa eu criei e apresento há 38 anos, graças à sua audiência. E vou sortear agora para o primeiro que mandar o nome completo, 2 ingressos para um espetáculo com texto de Tchekhov, o espetáculo O Urso. É para ouvidos de finérrimo trato. É uma montagem da Intrépidos Companhia de Teatro e eu tenho 2 ingressos para domingo, 19h, no Teatro da Cidade, aquele teatrinho maravilhoso ali na Rua da Bahia, esquina com Álvares Cabral, Rua da Bahia 1341. Você quer? Levanta o dedo quem quer. Levanta o dedo. Eu falei dedo. Quem quer, mande seu nome completo agora para o nosso zap e diga: eu quero os ingressos para o espetáculo O Urso. O nosso zap é 98299-1282. Repetindo, 98299-1282. Enquanto isso, vamos ouvir agora músicas que o João fez e que foram para televisão. Inclusive, a primeira vai para você, PC. Foi a escolha do PC, a música que ele mais gosta. A gente fez nessa época um show aqui, com essa música, na época que ele lançou Bijuterias, a abertura da novela era a música, né? Era o tema da novela. É, como é que chama a novela? O Astro. O Astro. 1977. E aí nós fizemos uma temporada aqui no saudoso Teatro da Imprensa Oficial. Quem é da época se lembra. E o teatro lotou, cara. A gente fez uma temporada de quinta a domingo. Eu lembro que a gente lotou o teatro todos os dias. A novela estava em cartaz e a música dele era tema. Essa música vamos ouvir agora. E depois vamos ouvir uma música que ele fez e que entrou na novela Ana Raio e Zé Trovão. João Bosco. Agora, a música dele da novela, quem gravou para a novela foi o grupo Boca Livre. Então nós vamos ouvir com Boca Livre, combinado? Solta aí, PC, por favor.

0: Bravo, bravo, Boca Livre, fizeram aí do João Bosco. E essa música é só dele, não tem Aldir não, é só dele, letra e música. João Balaio, e entrou na novela Ana Raio e Zé Trovão. E antes ele fez Bijuterias, dele do Aldir Blanc, que entrou na novela, foi tema, né, da novela O Astro, em 1977. E a gente oferece com muito amor e carinho para o nosso PC, Paulo César, que escolheu essa música como é que ele mais gosta. Agora, eu sou suspeito para falar, claro, eu sei disso, tá? Mas tem uma música do João, e agora ela passou a ser muito votada aqui, que eu amo, cara, e ela fica na minha cabeça. É, quando me vem uma música, eu quero, assim, chegar num lugar cantando, que eu sempre chego cantando alguma música, sempre ela me vem, cara, e eu entro e falo assim, o amor, quando acontece, a gente esquece logo que sofreu um dia, esquece sim, entendeu? Eu sempre canto esse pedaço, e aquela que fala, não existe nem médico, nem que cure, né, na letra da música. Amo, é Quando o Amor Acontece, que é a parceria do João com o Abel Silva. Eu programei, mas vamos ver se vai dar tempo, tá? E está sendo votado agora. Por enquanto, o placar da nossa data pesquisa maravilha, qual a música de João Bosco que você mais gosta, o placar está o seguinte, cara, preste atenção, em primeiro lugar agora está Papel Marchê, em segundo lugar está Corsário, em terceiro o Bêbado Equilibrista, em quarto lugar é Desenho de Giz, em quinto lugar, que eu vou colocando aqui os pauzinhos, sabe que você vai fazer um quadrinho assim? Um, dois, três, quatro, no meio, risca no meio, cinco. Aí, dois quadrinhos são 10, entendeu? E vai por aí. Mas é muita gente. E Quando o Amor Acontece, tá com um quadradinho cheinho e um pauzinho. Isso quer dizer o quê? 6 votos. Tá bom. Deu uma esquentada Quando o Amor Acontece. Pra você, qual a música do João Bosco que você mais gosta? Responde aí pra nós no nosso zap 982-99-1282. 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Vamos agora para um pequeno intervalo e eu volto já, já.
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0: Qual a música de João Bosco que comemora 80 anos agora, segunda-feira, cara? Ele está comemorando 80 aninhos. Salve, salve, João Bosco, de Ponte Nova para o mundo. Qual a música dele que você mais gosta? Responde aí no nosso zap 982-99-1282. Tem ingressos, além do Cobra Coral, que o show é hoje, eu tenho também dois ingressos para o show... quatro, vou sortear dois ouvintes. Para o show do Geraldo Azevedo, sábado também, Palácio das Artes. Cobra Coral hoje, Palácio das Artes, 8h30 da noite, e amanhã é o Geraldo Azevedo, às 9 da noite. A gente quase falou com o Geraldinho querido Azevedo, mas o horário de voo dele foi trocado e exatamente era o horário agora, não dava jeito, não teve jeito de falar com ele. Mas um beijo aí, Geraldo Azevedo. A última vez que a gente se falou foi através do Carlos Álvaro, do Carlos Walter, Carlos Walter, violonista maravilhoso. O Carlos Walter foi no show do Geraldo Azevedo aqui em BH e aí gravou no camarim com ele, ele mandando uma mensagem para mim. É um querido, Geraldo Azevedo é um queridaço. Beijos aí. E eu tenho quatro ingressos pro show dele. Vou sortear dois ouvintes hoje. Se você quer, mande seu nome completo, responda a perguntinha no nosso zap, ok? Vamos ouvir agora João Bosco, quando ele se apresentou, isso foi em 1983. Ele foi se apresentar no Festival de Jazz, lá na Suíça, o Festival de Jazz de Montreux. E aí, foi ele, no mesmo ano, se apresentaram ele, Caetano e Ney Mato Grosso. E quando eles voltaram, eles eram da mesma gravadora. E aí a gravadora resolveu lançar um disco reunindo os três, marcando esse momento deles no Festival de Jazz. E vamos ouvir essas apresentações do João Bosco nesse festival. Vamos ouvir agora.
9: Obrigado, gente.

Boa noite, rapaziada. Venho aqui cantar um samba pra vocês, hein? Se neguinho se ligar, vamos cantar junto aí. Tudo bem?

Gente, me deu uma cãibra aqui na perna agora. É de tanto ver Copa do Mundo de futebol, sabia? É de tanto. Ai, ai, ai, ai, ai. Falando nisso, hoje, né? Daqui a pouco, no finalzinho do programa, às 16h, teremos Espanha e Bélgica. Espanha e Bélgica. Quartas de final, né? Da Copa do Mundo, né? Acabou o jogo, tô colado aqui na televisão. E ouvimos aí a participação do João Bosco em 1983. Ele foi com Caetano e Ney Matogrosso para o Festival de Jazz de Montreux, na Suíça. E ele fez aí Linha de Passe, que é dele, do Aldir Blanc e do Paulo Emílio. E antes ele fez Nação, Aquarela do Brasil, O Mestre Sala dos Mares, que é do Ari Barroso, Aquarela, e as outras canções dele, do Aldir Blanc e do Paulo Emílio. Essa apresentação é linda, né, dele lá no Festival de Jazz. Hoje estamos comemorando 80 aninhos, 80 anos de João Bosco. O aniversário dele, na verdade, é segunda-feira, dia 13, que é o Dia Mundial do Rock and Roll. Eba, eba, é dia do rock, bebê. E é aniversário de João Bosco. Mas aí a gente sempre faz especiais na sexta-feira, porque segunda também teremos o Bazar Esporte Clube, falando de Copa do Mundo. Então nós resolvemos antecipar. E aquela história, né, gente, que é verdadeira, e eu assino embaixo: carinho é bom antes, durante, durante, durante e depois. Tá me entendendo? Quer que desenha? Então vamos ouvir agora o João Bosco dividindo o microfone. E ele divide, essa música é linda, tá sendo também das mais votadas aqui. É linda, linda, linda. É, ele divide a música, a composição e o microfone. Sabe com quem? João Bosco. Ó, João Bosco, Chico Buarque. Chico Buarque. E depois ele divide com Ângela Maria.

Beijo, Margot. Eita, Aldir Blanc, a letra do Aldir, né? E o João divide o microfone com a Ângela Maria. A música é dele e do Aldir, Miss Sweater. E antes ele fez com Chico Buarque, Sinhá, que é deles, que é belíssima também. Olha, o placar aqui tá mudando, tá? O resultado daqui a pouquinho. Mas a gente, eu e PC, resolvemos fechar as portas do bazar de hoje antes, PC. Lembrando que o nosso ouvinte, Leonel Santiago, em Paracatu, tá nos ouvindo lá em Paracatu. Obrigado aí pela audiência. E ele dizendo aqui, quer ver o que ele disse? Vou te contar, meus olhos já não podem ver. Ele sumiu, pulou. Não, que tá entrando de gente nova aqui. Leonel, você sumiu, acabou de sumir aqui na minha playlist aqui do Zap, cara. Cadê ele? Cadê você? Ó, eu aqui. Eu, hein? Sumiu o Leonel Santiago. Mas obrigado aí pela audiência na cidade de Paracatu. Não achei, você sumiu aqui, foi entrando um monte de gente, aí vai pulando aqui a lista, tá me entendendo? Mas obrigado aí pela audiência, tá? Mas olha, nós combinamos, já que tá no finalzinho do programa, para fechar as portas, é a música que eu gosto muito também, e foi bem votada, depois que eu comentei aqui, inclusive aumentaram os votos, mas não foi a campeã de votos hoje, mas é linda, é linda. Antes, também lembrando que o nosso ouvinte, Vicente Felipe Pereira, foi, é ele? Não, é ele sim? É o nosso ouvinte? Não, desculpa, não é Vicente, não, é o Túlio. Túlio, dizendo, ele escolheu uma música que é Nossas Últimas Viagens, que é do João Bosco, Aldir Blanc e João Donato. E a música foi feita pro pai do João Bosco, seu Daniel. Ah, não sabia, não. Obrigado pelo toque aí, Túlio. Obrigadíssimo. Bom, vamos fechar agora as portas do bazar. Daqui um minutinho tem Copa do Mundo. Daqui um minutinho sextou. Eba, eba, eba. E aí a gente escolheu a música que eu adoro, que é parceria do João com a Bel Silva. E o PC entrou aqui no estúdio e falou, eu também gosto muito dessa música. E olha, foi bem votada aqui. Daqui a pouco eu falo qual a posição dela na votação. Mas essa música é linda. Inclusive, o meu compadre Beto e Rosana, eu sou padrinho de casamento deles, e eu fiz um filme, um documentário sobre o casamento deles, eu e o primo deles. E aí, na hora de que a gente foi escolher qual a música ia colocar de BG no filme, nós escolhemos essa gravação do João, essa música, que é linda, linda, linda. Solta aí, PC, por favor.

0: Ninguém tira, ninguém tira da mão. Essa letra é de uma beleza, né, cara? Eu gosto quando ele fala, quando o amor acontece, a gente esquece logo que sofreu um dia. Esquece sim, porque a gente tem essa teimosia, né? A gente esquece sim. Quem mandou chegar tão perto, se era certo, um outro de engano. Coração cigano, agora eu choro assim. É linda, né? É linda, cara. Eu canto sempre essa música me vem na cabeça, eu sempre estou cantando ela, andando na minha caminhada matinal, eu sempre canto, sempre, amo. E ela foi bem votada, tá? Mas ficou em quarto lugar. Em terceiro lugar ficou Bêbado Equilibrista, em segundo Papel Marchê, em primeiro Corsário. Olha só, agora claro, teve também votos Jade, Bala com Bala, Sinhá, Memória da Pele, Incompatibilidade de Gênios, Caça Raposa, Desenhos de Giz, Mestre Sala dos Mares, Rancho da Goiabada. Eu tô te falando, eu fui fazer essa programação ontem à noite, falei, gente, qual vai ser? Todas são maravilhosas, né? Salve João Bosco, comemora 80 anos segunda-feira, e hoje antecipamos o aniversário dele e fizemos Sexta Maravilha somente João Bosco de Freitas Mussi. 80 aninhos e 53 de carreira. A gente começou juntinho, trabalhamos juntos várias vezes, adoro, irmãozaço. João, a gente fazia show e aí acabava o show e tal, aí ele ia visitar alguém ou saía com alguém, ele me entregava o violão dele, cara, e falava, leva pra sua casa, amanhã você traz pro teatro, ok. Então tinha isso, a gente, sabe, super amigo, querido, um beijo, João Bosco, beijo, parabéns pra você. E quem ganhou dois ingressos para o espetáculo Eu Quero Ser Uma Locomotiva foi Marília Otília dos Santos. Para o espetáculo O Urso foi o Paulo Fonseca. Para o show do Cobra com Oral, somente hoje, 8:30 da noite, Palácio das Artes, para Daniele Dias Vilela Lima. Para o show do Geraldo Azevedo amanhã, Palácio das Artes, para Maria Luciana de Oliveira. Mais dois ingressos para Geraldo Azevedo, para o Carlos Justino. Então, alô, alô, Carlos Justino, Maria Luciana de Oliveira, Daniele Dias Vilela, Paulo Fonseca e Marília Otília dos Santos. Flávio Henrique vai entrar em contato com vocês através do Zap de cada um. Muito obrigado você pela audiência, salve, salve João Bosco, fique agora na M com Everton Montijo, na FM com Cristiano Batista, viva a cultura brasileira, viva a Rádio Confidência, viva João Bosco, até segunda, às 14h. Bom fim de semana, tem Copa do Mundo agora. Pronto, falei. Fecha as portas aí, PC. Valeu!
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0: Boa tarde, Brasil. Boa tarde, boa tarde. Boa sexta-feira. Estamos aí, tá começando no seu rádio mais um programa Delírio e Companhia. Vamos até os 5 minutos para 5. Daqui a pouco, seu Onofre, locutor oficial, seu Zé Aparecido, e as suas mensagens através do WhatsApp. Na mesa de áudio e programação musical, o nosso DJ PC, o Paulo César, produção do Vladimir Penido e Maria Eduarda Leles. Eu sou Everton Gontijo. Vem aí a parada de sucessos de todos os tempos.
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0: Estamos de volta pela Rádio Inconfidência Belo Horizonte. Tivemos na parada de sucessos de todos os tempos a banda Yahoo, Caminhos de Sol. Música que foi gravada, a gente conversava aqui em off pela Zizi Posse, né? No iníciozinho dos anos 80, e aí com a banda Yahoo. Agora são 4 horas e 9 minutos. Ao fundo, Guilherme Arantes. Ao fundo nascer. Vem aí o Moshiba.
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0: Sempre faz sentido. Já é.
1: Eu também tô chegando.
2: Boa, cala sua boca. Boa tarde a todos, Deus abençoe, ilumine e proteja a todos, principalmente os velhos e as crianças do vovô Nofre.
1: Eu cheguei, Nofre.
2: Silêncio. Boa tarde, Larigô. Dá um jeito aí que eu não tô aguentando.
3: Nem começou o programa direito, hein? Seu Zé, boa tarde. Daqui a pouco o senhor fala. O senhor Nofre tava a vinheta dele rolando.
1: Oi?
3: Sem seu nome.
2: Eu falo com você. São Paulo César, boa tarde.
4: Seu Nofre, muito boa tarde também.
2: Tudo bom?
4: Tudo ótimo.
2: Aí, você tá vendo, né, esse velho, né?
4: Ah, é só confusões.
1: São Paulo César.
4: Cheira confusão.
1: O senhor tá bom?
4: Bom demais.
1: É, sexta-feira. Hoje tem um cabaré, né? 4:30, as músicas bacanas.
3: Tá certo, seu Zé. Tudo bem?
1: Tudo bom, seu Edson.
3: Então, beleza. Seu Nofre tinha concluído já?
2: Ah, não, mas deixa pra lá, né? Deus abençoe a todos.
3: Muito bem. E agora temos aí a voz de Sapo Roco. Aí

0: Boa tarde, Brasil. Boa tarde a todos. Muito obrigado, PC, pela música, pelo fundo musical. Boa tarde, Moshiba, Sozé, Narigudo, todo mundo. Mulher bate em ladrão durante assalto ao notar que a arma dele era de brinquedo. Ah, que maravilha.
1: Aí, ó. Bom, hoje o senhor se comporte, viu? O senhor tá muito falastrão. Hein? O senhor tá falando demais toda hora, cantando em cima das músicas. Dá um tempo, viu, seu Zé?
2: Viu, então tá bom. O nosso também não pode não, né?
1: Não, mas eu, o senhor não fica calado. O senhor é que fica aí inventando de cantar. Vamos abrir o nosso WhatsApp para receber as mensagens até as 4h20 por ali, né? Então, vamos ver se a gente consegue abri-lo rapidinho.
2: Quem que é esse conjunto, São Paulo César?
3: Seu Zé, Till Thursday.
2: Quem?
3: Till Thursday, mais ou menos isso.
2: Till de quem?
3: Till Thursday. Fica... Seu Zé. Essa música rolava só na, numa rádio que não existe mais.
2: Ah.
3: Extra.
2: Ah, sei qual que é.
3: Aqui em Belo Horizonte.
2: Eu já sei.
3: Na época, anos 80.
2: Só tocava lá?
3: Só lá, nessa época.
2: Mas então, tá tudo bom, amor?
0: Tudo bom. Fica aí na sua, viu?
1: Enquanto isso, nós estamos aqui aguardando, com calma, pacientes, o nosso notebook, né? Dar uma força aqui, reagir, pra gente poder abrir o WhatsApp. E olha que eu já liguei isso aqui desde 20 para as 4, hein, gente boa? Né? Vamos conversando aqui. Então vamos ler a notícia primeiro, locutor oficial. Vamos inverter, né? Porque já está desse jeito.
0: Atenção, atenção. Uma mulher de 21 anos reagiu a um assalto e bateu no ladrão ao notar que ele estava com uma arma de brinquedo. O caso foi registrado em Pouso Alegre, no sul de Minas Gerais. De acordo com informações da Polícia Militar de Minas Gerais, a mulher estava andando na rua com uma amiga de 20 anos quando um homem anunciou o assalto. A vítima contou que ficou olhando para a arma e, em determinado momento, o homem bateu o revólver em uma parede de alvenaria. O barulho ouvido pela jovem a fez concluir que, na verdade, a arma era de brinquedo. Aquele som xoxo de plástico, né? A mulher contou que, ao concluir que o revólver não era de verdade, ela partiu para cima do homem para se defender e bateu no rosto dele. O sujeito fugiu e deixou a arma para trás.
1: Olha só, então... Foi esperta, né? Mas é isso, ela teve certeza de que a arma não era verdadeira, né, gente? Não vai ficar enfrentando o bandido aí. Aliás, não é bom enfrentar de maneira nenhuma. Entrega, porque depois coisas materiais a gente consegue, né? É isso aí. Vamos lá, então. Vamos ver se conseguir, pelo amor de Dio. Tá danado, hein, gente boa? Aguardando, meus amigos, aguardando o WhatsApp. Você conhece essa música, seu Zé?
2: É não.
1: Então por que o senhor tá cantando?
2: Ah, bom, aqui. Não tem nada pra fazer, né?

0: Narigudo, a coisa não anda fácil por aqui, viu?
1: E agora? As notícias também sumiram, né, Lucas Oficial? Aí ficou bonito agora, né?
2: Tenta abrir outro WhatsApp do lado.
1: Desligou tudo aqui, meu amigo. Sumiu, aqui já estava aberto, sumiu. E o WhatsApp não chegou a abrir. É, tá danado, tá difícil demais. Delírio e Companhia, Rádio Confidência, Belo Horizonte. Vamos fazer o seguinte, PC, vamos botar uma música aí enquanto a gente tenta mais uma vez aqui, pode ser? Agora são 4 horas e 16 minutos.

Muito bem, são 4 horas e 21 minutos, aí já foi, né? A nossa primeira parte quase toda aqui, tentando abrir o WhatsApp pra gente pelo menos registrar as mensagens que chegam. Daqui a pouquinho tem um cabaré do Sozé. A gente está acompanhando também o único jogo da Copa de hoje, né? Que é Espanha e Bélgica, 21 minutos do primeiro tempo, 0 a 0.

0: Beleza, vamos aqui então para a mensagem. Boa tarde, cambada. Por onde anda? Ah, eu não vou ficar respondendo essas perguntas mais não. Deixa eu mudar aqui. Boa tarde, tudo bem com vocês? Galera do Delírio e Companhia, estamos conectados. Eu e meu cliente Toninho, abraço. É o José Soares, de Ribeirão Preto, São Paulo. Um abraço, Zé Soares, sempre conosco. Obrigado pela audiência e pelo carinho. Brandão também ouvindo a gente, sempre, né, Brandão? Um abraço. Boa tarde a todos, bom final de semana, com muita paz, alegria, saúde e gratidão, sempre. Abraços fraternos, é o Brandão em Boca Raton, na Flórida. Sempre ligado aqui no Delírio e Companhia. Um grande abraço, Brandão. Brigadão. E agora também ouvindo a gente lá em Formiga, é o Valdeci. Deixa eu ver se eu abro aqui. Daquele jeito, né? Valdeci Cunha. Boa tarde a todos, turma do Delírio e Companhia da Alegria. Estou ligado em Formiga, Minas Gerais. Bom final de semana. Obrigado, meu velho. Pra você também, tudo de bom. Estamos aí. Edinho e Dona Lígia também aqui mandando mensagem pra nós. Hoje meu horóscopo falou o seguinte, PC. Aquariano, paciência. Eu acho isso é bobagem, né? Mas não é, não. Tem que ter muita paciência.
1: Muita calma.
0: Boa tarde, seu Onofre. Zé Aparecido e todos os ouvintes. Ótimo fim de semana para todos, Edinho e Dona Lígia.
2: Boa tarde, Edinho e Dona Lígia. Um abraço para vocês aí. Um bom fim de semana, viu?
1: O senhor falou whisky?
2: Eu acho que é que se fala, né?
3: Olá, amigos, boa tarde. Todos bem? Eduardo de Bom Despacho. Ótimo final de semana para todos. Abraço aos amigos da melhor rádio do Brasil.
0: Um abraço, Eduardo, e Bom Despacho. Abraço ao meu amigo Júnior, que está lá.
3: Boa tarde, cambada. Mushiba, não aborrece o Zé Aparecido, viu? Ele é que é a estrela do delírio. Locutor, você também é a estrela baga. Meu bago, Baster. Só Delírio e Companhia. O bago que nunca se atrasa. Já deu aquela super aquecida, aquela pecada hoje, locutor? Da hora do almoço. Vai pra galera mais tarde? Eu e seu Zé vamos juntos. O abate já deu o ar da gratão. Hoje o abate, nem hoje nem outro. O abate deu notícias, não é? Zé Aparecido, começo de mês, lá champanhe custa quanto?
4: Agora voltou o preço normal, R$32.700.
3: Abraços, moçada, é o Ricardo do Barreiro e o seu Zé do Nova Sintra. Bom fim de semana.
0: Muito obrigado, meu amigo Ricardo. Alô, seu Zé, aquele abraço. Tudo de bom pro senhor, tamo juntos.
4: É, Missy, Missy, alô, Ulisses.
0: O que, que é isso, Zé?
4: Como é que falou? Alô, Ulisses.
0: I know you miss me.
3: Boa tarde para vocês todos da nossa maravilhosa Rádio Confidência, seu Onofre. Eu tô aqui no sítio tentando. Como é que é? Tentando de uma fogueirinha. Lembrei do senhor. Ah, agora ele escreveu aqui embaixo: esquentando uma fogueirinha. O WhatsApp não tá abrindo, a culpa do Sozé, que fica só falando.
0: E agora que você falou, exatamente, desarmou, velho, o WhatsApp. Rapaz, mas tem que fazer uma sessão do descarrego aqui nesse notebook. Olha que loucura. Foi você falar e ele sumiu, ficou tudo preto aqui. E agora voltou. Deixa eu ver, quando você falou culpa do Sozé, o negócio caiu aqui. Aliás, quem mandou essa mensagem? Deixa eu ver aqui. Ué, eu não tenho nome também, não. Beleza, vamos adiante. Só mais um detalhe, né? 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Eduardo de Goiânia, uma boa sexta-feira, Everton, vovô, nosso PC, locutor oficial e todos aí do Delírio e Companhia com a proteção de Deus. Amém, amigo, obrigado. Tudo de bom pra você. Bom fim de semana em Goiânia. Boa tarde, cambada. João Borges, do Santa Branca. Tá perguntando se o Du Malavé foi visitar o menino gordo. Não, não foi, não. Ele tá bem. Tá bem. Um abraço. Vamos adiante aqui. O tempo urge, não é? E a Sapucaí é grande. Bom dia, Mushiba. Já recebeu o olerite do pagamento? Não vá gastar tudo nas moças, que o senhor tem dois filhos para criar. Viu, lobisomem?
2: Cuida da sua vida, lobisomem.
3: Oi, papai. Boa tarde. Ótimo final de semana. Deus o proteja. Seu filhão, João da Solda.
2: Seu narigão, João da Solda.
3: Boa tarde, seu Onofre. Que onde o senhor for, Deus o acompanhe e proteja. Erli da Bateria.
2: Aí, ó, é o único que fala uns trem que bacana pra gente. Erli, um abraço. Bom final de semana, viu?
0: Ó, e como sempre não vai dar pra gente registrar de todo mundo. Meu amigo Bambu, lá em Betim, tá já aguardando o cabaré do Sozé. Um abraço, meu amigo. Tudo de bom pra você. Bom fim de semana. Rádio Inconfidência, Belo Horizonte. Buenas tardes, amigos do Delírio. Bom fim de semana para todos. Amanhã, Argentina perde tudo bem aí. Como é que é o negócio? Ah, tá. São duas coisas. Amanhã, Argentina perde tudo bem aí. Meu domingo completo. Um abraço pro maior mochiba do mundo, esse extraterrestre do Delírio, Alexandre Reis, de BH.
2: Olha.
0: Muito bem, boa tarde, amigos de olho na Copa e ouvidos no Delírio e Companhia. Um abração, o Tomate e a Martinha.
5: Abraço pra eles.
0: Bacana, ontem eu enviei o áudio, viu, PC? Dei uma tratada lá.
5: Sim.
0: E eles agradeceram.
5: Ótimo.
0: PC que colheu aqui, viu, gente? Falou da música com a Zizi Posse, é linda. A gente tocou com o Yahoo. Beleza.
5: Ô, Everton.
0: Pois não?
5: Estava lendo na internet e parece que o Rio Lewis está totalmente surdo.
0: Caramba!
5: Pois é. Cara.
0: Deve estar com quase 80 também, né?
5: É, parece que para ouvir a vozes ele consegue com o aparelho, mas a música, ele não consegue mais ouvir música.
0: Que ironia do destino, né?
5: Cara, pena, né?
0: E Rio Lewis and the News. Muito bem. Boa tarde, cuidado com a cesta. Pessoal, vamos voltar à cartilha, né? Como na escola. Quando vocês mandarem mensagens, por favor, mandem o nome aí, se identifiquem. Pra gente dar o crédito aqui, para as pessoas ficarem sabendo quem tá mandando também, não é isso? Vamos lá, então.
3: Boa tarde, Everton e companhia. Tudo de bom pra vocês? Aí diga pro Sozé que estou esperando ele na casa das meninas com uma garrafa de conhaque dos bão. É o Calango de Mucuri, Nordeste de Minas.
2: Alô, Calango, um abraço pra você. O Zé Aparecido falou que ele foi ali no banheiro, mas a mesma já tá de volta. Mas eu falo com ele, viu?
3: Boa tarde, Everton Godinho, de ouvinte com Delírio e Companhia. Sextou.
0: Sou Zé.
3: Locutor oficial, já molhou a palavra. Estou sabendo que você é um excelente goleiro. No gole, eu sou mesmo. Mushiba, sua bênção.
2: Não vou te dar benção, depois você fala isso e me aborrece.
5: Olha o gol.
3: Vamos visitar nossos amiguinhos no zoológico ao invés de ir lá nas moças. Vamos no zoológico. Quem sabe o senhor penteia macacos. É o Nilton Reis Hermenegildo.
2: Ah, Nilton Reis, vai passear com o Jimmy. Vê o gol de quem? Da Espanha?
5: Sim.
0: Olha, a Espanha 1-0 aos 29 do primeiro tempo. Tá em análise ali, em xeque, né? Estava impedido, o goleiro defendeu e sobrou.

Deixa eu ver aqui, o Eduardo lá de Bom Despacho. Eu e o Júnior somos vizinhos. Ah, bacana. Um abração pra ele e pra você também, Eduardo. É, o Elvio de Maricá tá mandando aqui. Boa tarde, bom final de semana. Dona Delvair, lá em Conselheiro Mairinque, no Paraná. Um abraço. Quem mais aqui pra gente fechar? É, eu acho que é isso. O Irisnaldo, do bairro Lagoa. Olá, turma. Boa tarde. Sua bênção, seu Onofre. Abraço, amigos. Everton, locutor oficial. Seu Zé Aparecido, PC. Ótimo fim de semana para todos. Hoje a Espanha passa direto. Aqui, Irisnaldo Araújo, mande um alô para minha esposa, Cristiane. É isso. Gente, vamos fechando aqui essa primeira parte do Delírio. Tem aqui a mensagem do poeta. Não dá para falar tudo, mas um abraço, poeta. Ele tá falando aqui, desejando um bom final de semana. Então é isso. Daqui a pouco nós voltamos com o Cabaré do Sozé.

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1: Boa tarde. Na Avenida José Cândido da Silveira, sentido centro, trânsito ainda com reflexos de lentidão por causa de batida mais cedo que envolveu ônibus e moto perto da esquina com a rua Lauro Gomes Vidal, região do bairro Fernão Dias. Ainda há lentidão desde o trevo de Sabará. Motorista, você ganha tempo por vias internas do bairro São Marcos. Já no sentido trevo de Sabará, para quem passa pela Avenida José Cândido da Silveira, há um ponto de retenção perto do Serpro e lentidão desde o encontro com a rua Conselheiro Lafayette. Para ganhar tempo rumo ao trevo de Sabará, você pode passar pela rua Gustavo da Silveira, viu, motorista? Trânsito parado? 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Emerson Rodrigues para a Rádio Inconfidência.
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0: Estamos de volta, eu já voltei, eu fui ali no banheiro.
1: Não precisa falar isso, seu Zé.
0: Rádio Inconfidência, então vamos para o cabaré do Sozé.

0: No cabaré do Sozé. Do Sozé. Sozé.
1: É mil, mil, é mil. E vamos começar, Soedes.
2: Vamos lá, então. Vai o senhor aí. Se vira, Sozé.
1: É, começando o cabaré do Sozé. Ah, mas aí que beleza. Eu já sinto de longe aquele cheiro gostoso no ar. Amado Batista.

0: Barros de Alencar, Emanuela. Cláudio Fontana, Deus Ingrata. Marquinhos Moura, Meu Mel. Raça Negra, Maravilha. Giliard, Aquela Nuvem. E Amado Batista, Meu Ex-Amor.
1: É isso aí, seu Zé, grande comunicador.
0: Vamos embora?
1: Deixa eu me despedir aqui do PC. PC, até segunda, se Deus quiser.
2: Até segunda, Everton.
1: Bom fim de semana pra você.
2: Pra nós todos.
1: Muito bem, muito obrigado ao Vladimir Penido, nosso produtor, Maria Eduarda Leles também. Muito obrigado, Brasil. Daqui a pouco, Tessia Gonçalves com a Hora do Fazendeiro. Voltamos domingo às 10 da manhã com Delírio e Companhia. E mais uma, só Zé, pra fechar.
0: Ah, é. Denidino, Coruja.

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2: Anel rodoviário no sentido Rio de Janeiro tem trânsito lento desde o viaduto da Avenida Carlos Luz até a Praça São Vicente. Inclusive, mais cedo, a faixa central ficou bloqueada por uma carreta com defeito perto do viaduto da Avenida Pedro II. Pista marginal ajuda você a ganhar tempo nesse trecho do anel rodoviário, viu, motorista? Já no sentido Vitória, pé no freio começando antes do trevo do Betânia, indo até o trevo do Califórnia. Nesse caso, a opção de desvio é sair pela Avenida Tereza Cristina e mais à frente passar por vias internas do Padre Eustáquio. 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Emerson Rodrigues para a Rádio Inconfidência.
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6: Boa tarde, amiga, amigo ouvinte da Rádio Inconfidência, AM 880, o gigante do ar. Está começando a Hora do Fazendeiro. Muito sertanejo raiz, notícia, prestação de serviço. Eu sou a Tessia Gonçalves, muito obrigada pela sua sintonia. Conto com você até às 6:30 da noite, desta sexta-feira, 10 de julho de 2026. Paulo César Furtado nos trabalhos técnicos, ele tá por aqui com a gente, também Gabriel Basílio. Vamos aos nossos destaques.
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6: Agência alerta que El Niño pode atingir a maior intensidade já registrada. E exportações brasileiras de

Muito amor no coração, muita fé em Deus e música boa. São 5:01 e a gente começa muito bem com Berrante de Ouro, Tião Carreiro e Pardinho.

0: Tocamos para você Cavalo Preto, de Anacleto Rosa Júnior, com Tonico e Tinoco. Também Sérgio Reis, o Menino da Gaita, uma versão lançada por ele em 1972. Versão da música espanhola lá é Eu Chico de la Harmônica. Olha só. E teve também Zé Fortuna e Pitangueira, Esteio de Aroeira, composta pelo Zé Fortuna e Berrante de Ouro, do Zé Fortuna e Carlos César, com Tião Carreiro e Pardinho. Agora 5:15.
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0: O El Niño deve ganhar ainda mais força nos próximos meses e tem 81% de chance de atingir a categoria muito forte entre outubro e dezembro deste ano, segundo a Administração Nacional Oceânica e Atmosférica dos Estados Unidos. Se a previsão se confirmar, será o evento mais intenso desde o início das medições, em 1950. A agência também estima 97% de probabilidade de o fenômeno permanecer ativo até junho de 2027. No Brasil, os principais impactos esperados são aumento das chuvas nas regiões Centro-Sul e estiagem no Norte e Nordeste. Ainda bem que acho que a nossa vai ficar de fora, não é mesmo? E tomara que venha assim bem ameno, bem amenas estes impactos, bem a menos. São 5:16, 5:16.

Daqui a pouco eu confiro e te falo. E hoje também é dia da pizza. Ah, que tal comer aquela pizza? A última que eu experimentei, diferente, foi pizza, sabe de quê? Tropeiro. Sim, pizza de tropeiro. E já comi também pizza de arroz. Nossa, que maravilha. Lá da Parada do Cardoso, maravilhosa, viu? E hoje é dia também dos engenheiros de Minas. Parabéns a todos os engenheiros de Minas. São 5 horas e 17 minutos. Ótima tarde de sexta-feira para você, agora ao som de Caçula e Marinheiro, dois amores e uma aliança.

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0: aí para você, as mocinhas da cidade, com Nho Belarmino, Nhá Gabriela, Eli Silva Zé Goiano, Chumbo Grosso de Eli Silva Zé Goiano e Sérgio, e Dois Amores e Uma Aliança com Caçula e Marinheiro, 5:27.
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2: Na região metropolitana, trabalhos para manutenção da pista interditam parcialmente a rodovia Fernão Dias, no sentido São Paulo, a partir do quilômetro 520, na região da Serra de Igarapé, gerando mais de 10 quilômetros de lentidão. Motorista, se você quiser desviar, pode seguir pela BR-262, mais à frente acessar a MG-050 em direção a Itaúna e depois MG-431, passando por Itatiaio Sul e retornando mais à frente a rodovia Fernão Dias, no caminho para São Paulo. Sentido Belo Horizonte, com trecho de retenção perto do posto da Polícia Rodoviária Federal em Betim e lentidão de mais de 3 quilômetros, começando pouco depois da ponte sobre o rio Paraopeba, sem opção de desvio. Paciência. 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Emerson Rodrigues para a Rádio Inconfidência.
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0: 5:29, estamos de volta com o nosso Hora do Fazendeiro. Sextou por aqui, que alegria. Lembrando que amanhã, hein, tem Túnel do Tempo de 7 às 11 ao vivo. Muitos sucessos nacionais e internacionais para você voltar no tempo. E também no domingo, Hora do Fazendeiro de 7 às 9, com seleção musical feita pelos ouvintes. São 5:29, daqui a pouco tem abraços. Se você puder participar, será uma honra, um prazer ouvir aqui seu recadinho, aliás, ler seu recadinho, de preferência que venha por escrito e que você coloque aí seu nome, sobrenome, bairro e cidade. Combinado? Então anote aí nosso WhatsApp, 319-8276-2663. 319-8276-2663. Telefone fixo 31-3254-3441. 31-3254-3441. Tô te aguardando, hein? 5:30 em ponto na Inconfidência. Uma sequência aqui pra gente também recordar vários sucessos, como Camisa Branca, com Du Glacial.

0: No calor dos teus braços, com as irmãs Galvão, João Paulo e Daniel, Fazenda São Francisco, Teodoro e Sampaio com Barrerito, Passe Livre, composta pelo Teodoro e o Tupi. E de Vicente Machado teve Camisa Branca com Du Glacial, 5:42.
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0: O Circuito de Eventos Agropecuários de Juiz de Fora terá programação em dose dupla neste fim de semana. Até domingo acontecem o 26º Torneio Leiteiro de Monte Verde de Minas e o 31º Torneio Leiteiro de Sarandira. Além das competições, a programação inclui palestras técnicas para produtores com temas como vacinação contra brucelose e análise de solo, cavalgadas, atrações musicais e atividades para as crianças. O torneio de Monte Verde também marca o retorno da festa no calendário oficial após 10 anos de interrupção. Olha que maravilha, que legal, né? Então, ó, Circuito de Eventos Agropecuários de Juiz de Fora. Dose dupla neste fim de semana. Até domingo, 26º Torneio Leiteiro de Monte Verde de Minas e o 31º Torneio Leiteiro de Sarandira. 5:43, hora de mandar aquele abraço para quem tá aqui com a gente, ligadinho no Hora do Fazendeiro. Quem chegou hoje cedinho, já estava a postos. Vanderlei Gonzaga, de Pará de Minas, Elidalva, lá no Recanto das Araras, muito obrigada, um grande abraço para vocês, um feliz fim de semana, também para turma do Barreiro, é o lobisomem também por aqui, ó, cedinho, Highlander, parará, parará, parará, é isso aí, ele falou que hoje a turma tá reunida com um delicioso caldinho de mandioca com pão francês, e o time de hoje é formado, sabe por quem? Por eles, o João, o Marlon, o Fábio, o Vander, o Erli da bateria e o Hélio, o Helenilson da padaria que fabricava pão, vendeu o negócio e foi pra outro lugar, ah, não é possível, mas ele pode dar um pulinho aí de vez em quando, não é mesmo? E aí, eles estão desejando umas ótimas férias. Muito obrigada de coração. Um grande abraço. Amanhã ainda tô aqui, hein, ao vivo, no nosso túnel do tempo, de 7 às 11. Vou aproveitar bastante, vou ficar com saudade de vocês também, viu? Grande abraço. Também aqui com a gente o JJ e o Mário Lúcio do Pindorama. É, JJ mandando um abraço pro Mário Lúcio, todos aí do Pindorama. Um abraço para vocês também. E pro Venilton Bambu de Betinho, o Romário de Betim Tintim. Deus continue abençoando vocês, as famílias, os ouvintes. Amém? O Ivan de São Paulo também por aqui. Eba! Graças a Deus começou o Hora do Fazendeiro, programa que nós, ouvintes da nossa querida Rádio Inconfidência, tanto amamos. Grande abraço para toda a equipe, você, Tessia. Estou sempre na escuta, acompanhando esse programa maravilhoso. Que honra, que maravilha. Fico muito feliz. Abraço para você e todos de São Paulo. É, lembro aí do nosso querido Marcelo Rocha e a mamãe Ideir, lá em Lausanne, bairro Lausanne Paulista, capital de São Paulo, capital São Paulo. O poeta de Nova Lima também tá por aqui, olha que legal, estou sempre na escuta do Melhor da Tarde, abraço para quem é de abraço, beijo para quem é de beijo e um cheiro para quem é de cheiro, para você e toda a equipe, para você e sua filhota, todos de Nova Lima, inclusive nosso querido João Bosco, a dona querida também, dona Alzira, lá de Três Marias, ela e os filhos juntinhos, ouvindo a Hora do Fazendeiro. 5:45. Agora tem Vida na Roça com Lorito e Loreto.

Relembramos Disco Voador, composta pelo Palmeira, com Cacique e Pajé. Teve também Vida na Roça, não pode faltar, não é mesmo? De Caetano Erba e Lorito, com Lorito e Loreto. 5:52, intervalo chegando por aqui, mas eu volto, hein, com mais Hora do Fazendeiro para você depois das 6 da noite. Fique ainda com Lourenço e Lourival, Meu Sítio, Meu Paraíso, composta pelo Zé do Rancho. Até

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3: Avenida Carlos Luz, em direção à Pampulha, com trânsito lento agora, desde o Cemitério da Paz até a portaria da UFMG, inclusive com informação de bloqueio parcial perto do shopping do bairro Caiçara. Situação complicada também no caminho para Pampulha, para quem segue pela Avenida Pedro II, lentidão desde o Monsenhor Messias, passando pelo Jardim Montanhês, e alívio mesmo para motorista só a partir da Avenida Tancredo Neves. Você que segue para a região do Castelo, região da Pampulha, bairros Bandeirantes e Paquetá, pela Pedro II, pode ganhar tempo passando por vias internas do bairro Caiçara, como a rua Rosinha Sigô, para chegar mais rapidamente a Tancredo Neves. 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Emerson Rodrigues para a Rádio Inconfidência.
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2: Boa noite, muito boa noite. Estamos de volta com o nosso Hora do Fazendeiro, o mais antigo do rádio brasileiro, para você, todinho para você, de segunda a sexta, de 5 da tarde às 6:30 da noite, e aos domingos, de 7 às 9 da manhã, com seleção musical feita pelos ouvintes. A partir de segunda-feira, você já pode enviar aí os seus pedidos. Se bem que segunda-feira não, segunda estarei de férias, Gabriel Basile também, mas você pode enviar na outra segunda os pedidos musicais, é porque nossos programas já estão gravados. Domingo agora e domingo que vem tem seleção musical feita pelos ouvintes para você, para alegrar as suas manhãs também de domingo. E vamos que vamos, muito obrigada pela sua sintonia. Eu sou a Tessia Gonçalves, que honra, que prazer estar aqui mais uma vez com você. Lembrando que amanhã tem Túnel do Tempo de 7 às 11. Estarei aqui ao vivo e conto com a sua participação e audiência. Hein? Com a gente agora, quem? Ele, Eliezer Ferreira, nos trabalhos técnicos, e o Gabriel Basílio aqui na assistência do estúdio, pronto para receber a sua mensagem pelo WhatsApp, que é o 319-8276-2663. Telefone fixo 31-3254-3441. Bora comigo então, mandar aquele abraço para Cássia, do bairro Santa Cruz, em Contagem. Muito obrigada, Cássia. Tudo de bom pra você. Muito obrigada de coração. Ela tá sempre aqui, ouvinte de carteirinha. Também ela, Eva do Zalico, aqui de Belo Horizonte. Boa tarde, gente bacana. Boa noite. Um abraço pra você. Essa dupla maravilhosa, Zalico e Zalim, pro nosso querido, maravilhoso também, Majestade. Marcelo Rocha e mamãe Deir, de Lausanne Paulista, dando notícias de vida aqui. Que maravilha. Muito obrigada, viu? Me parabenizando pelo aniversário que foi ontem. Um beijo também que eles mandam para minha mamãe Tina Gonçalves, fico muito feliz, muito obrigada. Marcelene Assis de Pequi também, desejando uma excelente noite de sexta-feira para todos. E ela falou que já tá com saudades, porque vai entrar de férias. Eu vou entrar de férias. Não fica com saudade, não, gente. A Hora do Fazendeiro vai ter aqui, ó, de segunda a sexta e também aos domingos, Túnel do Tempo também, viu? E eu volto rapidinho, que eu vou ficar com saudade também. E ela manda um abraço para Fafá, Mari Penil, do Juju do Inconfidentes, Antônio Marcos de Nova Lima, Antônio Nunes de Pequi, Tina Gonçalves, Canda do Floramar, equipe, ouvintes, família Inconfidência, que maravilha. Muito obrigada aí pra vocês também e pra todos de Pequi, pro Ronaldo. Ronaldo tá em Vespasiano, no bairro Selvia. Alô, Ronaldo. E ele tá mandando também um abraço aqui pra toda a equipe, ouvintes, pra esposa dele, Ivanete, o filho Tiago, a filha Tamara, e pra todos os ouvintes. Deus abençoe vocês também, fiquem com Deus. Maria de Fátima, querida, tudo bem com você? Ela do bairro Inconfidentes também tá por aqui. Ela, Juju, o Mário Penedo, que é o esposo da Maria de Fátima, tá mandando um abraço aqui pra todos da equipe Inconfidência, deixando os parabéns também com votos de muita saúde, felicidade, bênçãos. Foi um dia maravilhoso ontem, muito especial para mim, com carinho de vocês, ouvintes. E também desejando um lindo fim de semana, é o que eu desejo para você e para todos os ouvintes. E música boa chegando por aqui, agora com Tinoco e Tinoquinho, Chico Mineiro.
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0: Aí pra você, degrau da fama de Lourival dos Santos e Jacozinho, com Jacó e Jacozinho. Teve também Chico Mineiro, de Tonico e Francisco Ribeiro, com Tinoco e Tinoquinho, 6:15.
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0: As exportações brasileiras de carne de frango atingiram novo recorde no primeiro semestre de 2026, mesmo diante dos impactos dos conflitos no Oriente Médio, importante mercado para o setor. Segundo o CPEA, a diversificação dos parceiros comerciais ajudou a sustentar o desempenho das vendas externas. De janeiro a junho, o Brasil embarcou 2,9 milhões de toneladas de carne de frango entre produtos in natura e processados, alta de 12,9% em relação ao mesmo período de 2025 e o maior volume da série histórica iniciada em 1997. Embora os embarques para os Emirados Árabes Unidos tenham recuado 8,3%, as exportações cresceram para mercados como Japão, com avanço de 21,2%, e África do Sul, com alta de 38,3%. Agora são 6:16, 6:16, tem mais gente por aqui com a gente? Tem sim senhor, quem? Deixa eu ver, parará, o bichinho do parará, chegando por aqui, hein? Deixa eu ver, Ronaldo de Vespasiano, também o Carlos Marcelo Guimarães, alô Carlos, oi, manda aí pra gente a sua mensagem aqui para o WhatsApp, você também que ainda não está participando, porque já está quase terminando o nosso Hora do Fazendeiro de hoje, hein? São 6:17, sigamos então com mais música. Agora tem Gato de Armazém com Delay e Dorival. Música.

0: Delay Dorival Gato de Armazém, 6h20.
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0: As cotações de tilápia recuaram em junho em todas as praças acompanhadas pelo CPEA. O Centro de Pesquisas destaca que, em algumas regiões, quedas não eram observadas desde agosto de 2025. Colaboradores afirmam que, mesmo sem muito aumento na oferta de peixes, a demanda fragilizada impactou os preços, travando as negociações. Apesar do recuo nos preços, o poder de compra do produtor de tilápia foi favorecido em junho. Agora a gente confere as cotações atualizadas para os principais produtos agropecuários em Minas Gerais. Arroba do Boi Gordo está cerca de R$324,50 no Triângulo Mineiro, R$321,50 no Sul e no Norte do Estado. A carne suína, R$8,50 o quilo. A caixa com 30 dúzias de ovos vermelhos extra, R$181. Nos grãos, a saca de 60 quilos do milho está sendo vendida a aproximadamente R$54,48 no Noroeste. A soja, R$115 no Sul de Minas, R$119,10 no Triângulo. E no café, a saca de 60 quilos do Arábica tipo 6 duro está sendo negociada a partir de R$1.300 em Manhuaçu. 6h22, 6h22, bora comigo mais um pouquinho. Olga Lina de Pedras, em Sete Lagoas, também tá por aqui. Ótima noite, muito obrigada pela audiência. A você também que está aí juntinho com a gente. São 6h22. Vamos ouvir Mike Lian no Ponteio da Viola. Música.

0: E no ponteio da viola com Mike Lian, são 6h23.
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0: O sábado vai ser de céu parcialmente nublado no Jequitinhonha, Mucuri e Rio Doce. Nas demais regiões, céu claro parcialmente nublado com névoa seca. De acordo com o IMET, a temperatura segue estável em Minas, podendo variar entre 6 e 32 graus e também em Belo Horizonte. São 6 horas 24 minutos. Vamos ficando por aqui com o nosso Hora do Fazendeiro, produzido pelo jornalismo da Rádio Inconfidência. A apresentação e programação musical foram minhas, muito obrigada pela sua atenção, sua audiência. Tessia Gonçalves, edição do Gustavo Abreu, obrigada Gustavo, e também aos trabalhos técnicos de Paulo César Furtado, Eliezer Ferreira e assistência de estúdio de Gabriel Basílio. A diretoria geral é do Luciano Correia, a presidência do Ike Aslovic. Você ouve a Hora do Fazendeiro na Inconfidência de segunda a sexta a partir das 5 da tarde e também aos domingos de 7 às 9 da manhã com seleção musical feita pelos ouvintes. Por falar em seleção musical feita pelos ouvintes, amanhã tem, hein? Tem Túnel do Tempo, de 7 às 11. Um grande abraço, feliz sexta, feliz fim de semana. Fique com Deus e também com o nosso lançamento aqui na Hora do Fazendeiro. É a dupla de Contagem maravilhosa. Abraços para João Marcos e Maurinho. Vamos ouvir Sextou, Sextou, moçada. Música.

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2: Na Avenida Cristiano Machado, há trechos de lentidão no caminho para Venda Nova e também saída para MG10. O primeiro entre o shopping do bairro São Paulo e o bairro 1º de Maio. E mais à frente, pé no freio desde o bairro Floramar até as proximidades da estação Vilarinho, onde uma grande obra para a construção de uma trincheira deixa o fluxo em apenas uma faixa. Você que está na Cristiano Machado e pretende acessar a MG10, ganha tempo por vias internas do Jardim Guanabara e Xodó Marise. Na outra alternativa de caminho do centro para Venda Nova e MG10, trânsito também carregado. Excesso de veículos na Avenida Antônio Carlos, com filas que começam nas proximidades do viaduto São Francisco e vão até a barragem da Lagoa da Pampulha. Na Avenida Pedro I, pé no freio, desde o Planalto até o Hospital Risoleta Neves. Então, paciência, programe-se, motorista. 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Emerson Rodrigues para a Rádio Inconfidência.
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2: Olá, boa noite. A diarista que confessou matar o casal de idosos não será julgada pelo Tribunal do Júri. O Ministério Público fecha instituição de longa permanência para idosos por maus tratos. Justiça proíbe propagandas de betes em ônibus da capital. Bombeiros mineiros enviados à Venezuela devastada por terremotos retornam ao Brasil. 43 quadrilhas vão disputar o concurso do Arraial de Belo. Férias de julho chegou e a programação está recheada, incluindo a sétima arte. E que tal uma pizza para essa noite? Hoje é o dia dela, uma paixão mundial. 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

0: A diarista Paola Stephanie Neto Cirino, suspeita de matar o casal de idosos no último dia 29 de junho, não será julgada pelo Tribunal do Júri. A decisão foi publicada nesta quinta-feira pela juíza Ana Carolina Rauen Lopes de Souza. Na decisão, a magistrada declarou que não é de competência do primeiro Tribunal do Júri de Belo Horizonte o julgamento do caso e determinou o envio do processo a uma vara criminal comum. Segundo a juíza, o crime investigado, latrocínio, que é matar para roubar, não se enquadra nas hipóteses previstas pelo Código de Processo Penal para julgamento pelo Tribunal do Júri, responsável por crimes dolosos contra a vida, como homicídio, infanticídio, aborto e induzimento ou auxílio ao suicídio. Paola foi presa na madrugada da última quinta-feira em um hotel de Itabira, na região central de Minas Gerais. Em depoimento, ela confessou o duplo homicídio, afirmou que agiu sozinha e disse que dopou o casal antes de atacá-los com a faca. A prisão em flagrante foi convertida em preventiva. As investigações continuam para esclarecer a motivação do crime, verificar se houve participação de outras pessoas e recuperar os objetos roubados. A principal linha de investigação, portanto, segue sendo a de latrocínio, roubo seguido de morte. O homem que confessou ter matado e decapitado a própria mãe foi considerado inimputável pela justiça após passar por exame de sanidade mental. O laudo do IML concluiu que, no momento do crime, ocorrido mês passado no bairro Ermelinda, em Belo Horizonte, ele apresentava um quadro psicótico que suprimiu completamente a capacidade de compreender o caráter ilícito dos atos. Na conclusão do laudo, os peritos classificaram o investigado como portador de um quadro psicótico, apontaram alta periculosidade e recomendaram que ele seja submetido a tratamento de regime de internação com acompanhamento psiquiátrico permanente. Veja outros destaques no Giro de Notícias.
1: Uma quadrilha suspeita de furtar minério de ferro de uma mina desativada foi presa na manhã desta sexta-feira no bairro Taquaril, na região leste de Belo Horizonte. O local pertence à empresa de mineração Pau Branco, responsável pela antiga mina Corumi na Serra do Curral. Os policiais abordaram vários homens que estariam retirando minério de ferro ilegalmente da região. Os veículos utilizados na ação foram apreendidos e, de acordo com a Polícia Militar, esse tipo de ocorrência é comum na região e a participação de outras empresas no crime está sendo investigada. Um homem de 30 anos foi preso transportando 14 quilos de pasta base de cocaína escondidos dentro do tanque de combustível de um carro na BR-262 em Campo Florido, no Triângulo Mineiro. O motorista apresentou nervosismo durante a abordagem e acabou confessando o crime. O veículo foi carregado em Campo Grande, no Mato Grosso do Sul, e seguia até Uberlândia, onde o suspeito receberia R$10 mil pelo transporte. A droga, o carro e o motorista foram encaminhados à Delegacia da Polícia Civil de Uberaba. Mais uma apreensão de dinheiro falso, dessa vez em Ubá, na Zona da Mata. Policiais federais apreenderam R$1.000 em cédulas falsas e um aparelho celular com um suspeito investigado por falsificação. O equipamento apreendido será apreciado para identificar os fornecedores do material.
0: Uma instituição de longa permanência para idosos foi interditada após denúncias de maus tratos e diversas irregularidades no bairro Pimentas, em Betim, na região metropolitana de Belo Horizonte. O local onde viviam 33 idosos não tinha alvará sanitário.
2: Segundo informações do Ministério Público de Minas Gerais, durante uma fiscalização da Operação Virtude, foi constatada a ausência de laudo que comprovasse a qualidade da água retirada de um poço artesiano e utilizada pelos moradores com idades entre 59 e 93 anos. Também foram identificadas irregularidades como medicamentos de uso controlado sem a prescrição obrigatória, precariedade no fornecimento de alimentos, estoque insuficiente de mantimentos e falhas na gestão dos insumos da instituição. Apesar de a instituição ser recente, somente neste ano já havia 7 denúncias de violação de direitos da pessoa idosa, incluindo casos de doenças contagiosas como sarna, suspeitas de contenção irregular dos moradores e relatos de áreas que não puderam ser vistoriadas pela vigilância sanitária. Também houve denúncias de funcionários sobre a falta de profissionais e a escassez de recursos para atender os idosos. Ainda durante a inspeção, um dos idosos precisou ser encaminhado para uma unidade de pronto atendimento. De acordo com o MPMG, os idosos acolhidos na instituição deverão ser transferidos para a casa de familiares no prazo de até 7 dias, com acompanhamento da Secretaria Municipal de Assistência Social de Betim.
0: E o Tribunal de Justiça de Minas suspendeu a propaganda de casas de apostas no interior, na traseira dos ônibus e nos pontos de embarque e desembarque em BH. As empresas do sistema de transporte coletivo e a empresa responsável pela veiculação da propaganda nos abrigos deverão desativar as peças. A Justiça fixou o prazo de 5 dias, contados a partir da intimação, para a realização das mudanças, sob pena de multa, que pode chegar a R$ 200 mil por dia de descumprimento. A decisão é liminar e cabe recurso. A movimentação do Tribunal de Justiça vem depois da Defensoria Pública também recomendar a suspensão. Nós conversamos com o defensor público Vitor Matthaus Moreira Silva Cunha, coordenador estratégico da tutela coletiva do DPMG, para que recomendou, né, que comentou essa recomendação.
3: A Defensoria Pública atenta aos dados mais recentes que revelam os efeitos prejudiciais das apostas e também atenta ao clamor social diante dessa exposição massiva a esse tipo de publicidade, recomendou a suspensão dessa publicidade nos ônibus em Belo Horizonte e a realização de uma contrapropaganda com um caráter educativo, de ordem de saúde pública, para conscientizar a população sobre os riscos que envolvem os jogos e também informar sobre as portas de entrada para tratamento daqueles que precisarem, que estiverem acometidos pela ludopatia. Apesar da legalização das apostas, ainda existe um vazio normativo para conter essa captura da renda, principalmente da população de baixa renda, diante da expansão do mercado de apostas. E nós acreditamos que o posicionamento institucional ele tem o poder de influir no debate público, de fomentar a discussão no campo político, para que se busque uma regulamentação mais equilibrada em relação a esse tipo de publicidade, esse tipo de mercado. Nós seguimos aguardando resposta do município, inclusive também em relação à requisição expedida, e esperamos o acatamento. Mas caso não ocorra, serão avaliadas as medidas judiciais a serem adotadas, sempre nessa tônica de proteção da saúde pública e para evitar ou pelo menos mitigar os efeitos dessa publicidade dos jogos de aposta no mercado de consumo.
0: E após 14 dias de trabalhos, a equipe brasileira do Corpo de Bombeiros retorna para o Brasil. A Força Tarefa Brasileira foi composta por 71 bombeiros de Minas Gerais, São Paulo e Paraná e 2 cães. A equipe permaneceu por quase 15 dias na Venezuela e foi responsável por localizar e retirar 23 vítimas dos escombros. A operação se deu após uma sequência de terremotos que atingiram o país, causando a morte de mais de 3.800 pessoas. A previsão é que a equipe brasileira desembarque às 7 horas da noite em São Paulo e, em seguida, os 31 bombeiros da equipe mineira sigam para o aeroporto da Pampulha. E a convocação de mesárias e mesários para as eleições de outubro já começou. Em Minas Gerais, cerca de 215 mil pessoas devem atuar nessa função. Cada cartório eleitoral escolhe o meio que considera mais adequado para a convocação, que pode ser por e-mail, presencial ou até WhatsApp. A mensagem será enviada pelo número 31-3307-1400. A convocação vai apresentar informações sobre o treinamento do qual a eleitora ou eleitor deve participar, que pode ser presencial pelo aplicativo. O mesário é pelo aplicativo Mesário ou em plataforma de educação à distância do TSE. E a seguir, férias de julho chegou e a programação está recheada, incluindo a sétima arte. E que tal uma pizza para essa noite? Hoje é o dia dela, uma paixão mundial. Nós já voltamos.
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2: Uma coletiva de imprensa marcou hoje o lançamento da 47ª edição do Arraial de Belô. Este ano, mais uma vez, a festa vai acontecer no Mineirinho, que também vai receber shows de artistas nacionais. Tudo de graça. Quem traz todos os detalhes para a gente é a repórter Carolina Lamounier.
3: E já está tudo preparado para o Arraial de Belô 2027. O evento acontece nos dias 24, 25 e 26 de julho e também no dia 1º e no dia 2 de agosto lá no Mineirinho. Entrada gratuita. Na programação, muitos artistas nacionais como Zé Vaqueiro, Chama Chuva, Pisa na Fulô, Felipe Araújo, além das tradicionais quadrilhas. Reforço aí para a questão da saúde. Saúde, segurança, limpeza e transporte. Linhas especiais vão circular durante os dias para atender os participantes. Haverá também uma área exclusiva de embarque e desembarque de táxi. O presidente da Belotour, Eduardo Cruvinel, detalhou mais como será a festa deste ano. Confira.
4: Lá no evento, além das apresentações das 43 quadrilhas, nós temos as apresentações dos artistas nacionais, que ajudam, como o prefeito disse, a trazer esse lugar das pessoas que não têm uma condição favorável nesse momento de estar pagando o ingresso para assistir um show de um artista. Eles terão essa oportunidade conosco lá no Mineirinho. Além disso, a culinária, que também tem um lugar quentinho no nosso coração, né, de trazer essa memória afetiva, de poder aproveitar o evento com comida gostosa. O Mercado Central, adentrando o Arraial de Belô no Mineirinho conosco também, traz essa qualificação. Nós teremos lá 6 estabelecimentos do Mercado Central apresentando o que eles têm de melhor do seu cardápio, junto com os finalistas e os vencedores do concurso Prato Junino. Nós estamos esperando que a gente tenha no mínimo o quantitativo do ano passado, 80 mil pessoas passando lá pelos 5 dias do evento.
2: Ao todo, o Arraial de Belô recebeu R$ 2.900.000 em patrocínio, o maior da história do evento. R$ 500.000 foram arrecadados com uma bet. Sobre o assunto, a Belotour informou que o acordo com a empresa seguiu a legalidade e que o edital obedeceu a todas as regras estabelecidas, além de lembrar que todo o dinheiro vai para a realização do evento. As quadrilhas vão receber R$ 142.000 em premiações. E as férias de julho chegaram e aqui na capital, opções de lazer não vão faltar, principalmente gratuitas. A Pâmela Dias traz as atrações para todas as cidades.
5: Até o final do mês, crianças, jovens e famílias poderão participar de oficinas, espetáculos teatrais, sessões de cinema, contações de histórias, brincadeiras, exposições e atividades interativas em centros culturais, museus, bibliotecas, teatros e no Cine Santa Teresa. A iniciativa busca incentivar o acesso à cultura durante esse recesso escolar, oferecendo opções de lazer em diferentes regiões da cidade. Entre os destaques estão oficinas de arte, construção de brinquedos com materiais recicláveis, festivais de cinema infantil, apresentações inspiradas em obras da literatura brasileira e atividades que valorizam o patrimônio cultural de Belo Horizonte. Toda a programação é gratuita e contempla públicos de todas as idades. Então, para você que é pai, mãe, que nos acompanha aqui no canal da Rede Minas, tá sem ideia do que fazer nessas férias com seu filho, fica a dica para você dessas 100 atrações gratuitas distribuídas em várias regiões aqui da capital mineira.
2: E falando nisso, o Cine Santa Teresa está com uma programação especial. Durante todo o mês de julho, o público poderá conferir grandes clássicos da animação, produções contemporâneas, debates e também lançamentos. Olha, eu já fiquei sabendo que terá filmes famosos do estúdio Ghibli e da Pixar. E quem vai contar melhor sobre isso é o nosso repórter, o Carlos Augusto, está ao vivo conosco. Boa noite, Carlos. Quais são os filmes que estão em cartaz?
6: Música. Muito boa noite, Paulo. Boa noite para você que está aí na sua casa. Nada melhor que colocar o Cine Santa Teresa na sua agenda deste final de semana. Uma intensa programação aqui com muitos filmes, né, que a gente vai ter aqui. Quem vai dar mais detalhes para a gente é a coordenadora aqui do Cine Santa Teresa, que é a Carla Maia. O que, que vocês estão programando desta vez para essas férias de julho?
7: A gente programou diversas mostras com foco em público infanto juvenil. Tem a mostra Histórias Fantásticas, por exemplo, que reúne histórias de mundos fantásticos como a Crônica de Nárnia, o Hobbit. E tem uma mostra muito especial que é feita pelo Circuito Municipal de Cultura, um programa da Prefeitura de Belo Horizonte, que chama Sentir, Imaginar, Conviver. E essa mostra tem um destaque, que é um filme mineiro, a primeira animação longa, metragem de animação, dirigido por uma mulher, que é a Tânia Anaya, daqui de Minas mesmo, um filme que foi premiado, né, no exterior, e conta a história da luta pelos povos indígenas, pelos seus territórios, a partir da visão de um cientista social, que é o Nhiê Muandaju, que leva o nome do filme.
6: A programação é voltada para toda a família?
7: Tem filme para todos os gostos, para todas as idades, tem stop motion, tem animação, tem live action, tem filmes clássicos também, que fizeram muito sucesso no cinema comercial, como Divertidamente 2, O Hobbit, tem para todos os gostos mesmo.
6: Isso vai ao longo de todo o mês de julho?
7: Exato, até o final de julho, dia 31 de julho, a gente tem programação voltada para esse público infanto-juvenil e para toda a família, e todas as sessões são gratuitas.
6: Agora, é uma época de friozinho, então, tá se prevendo aí que a temperatura caia. É hora também de vir ao cinema, assistir um bom filme?
7: Com certeza, acho que é um momento perfeito para vir, curtir um escurinho do cinema com a família, no conforto ali da poltrona, acho que são histórias que contam de sentimentos que a gente compartilha entre nós, né? Histórias de emoções emocionantes, que falam de sentimentos, que falam também sobre a importância da gente conviver junto. A gente quer muito proporcionar para as famílias essa oportunidade de estarem juntas curtindo uma programação.
6: E também compartilhar toda a história que o Cine Santa Teresa aqui tem, né?
7: Exatamente, o Cine Santa Teresa é patrimônio da cidade de Belo Horizonte, é o primeiro cinema de rua público, o único cinema de rua público que a gente tem na cidade, na rede municipal. Fica de frente para a Praça Santa Teresa, então dá para pegar o filme e depois ainda passear no bairro, comer alguma coisa aqui no Bolão que é ao lado, passeio completo.
6: Olha, muito obrigado pelas informações. E olha, o Cine Santa Teresa tem 122 lugares, é um espaço limitado. Por isso, os ingressos para toda essa programação, metade deles pode ser retirado aí no site do Simpla. E a outra metade aqui na bilheteria do próprio Cine Santa Teresa, meia hora antes de cada sessão. Anota aí, gente, vale a pena. Paulo.
2: Vale a pena, Carlos. É de graça ainda, né? Melhor ainda. E para conferir a programação completa, acesse o Instagram, @CineSantaTeresa. E olha, gente, hoje, 10 de julho, é comemorado o Dia Mundial da Pizza, data que homenageia um dos pratos mais apreciados e consumidos no mundo. Aqui em Minas Gerais, tivemos um aumento de 9% no número de pizzarias. É o que a gente confere agora na reportagem da Carolina Namonier e do Fred Oliveira.
8: Dizem por aí que tudo acaba em pizza.
9: Porque é tudo diversão.
10: É, a pizza é o motivo de reunião. E é sempre bom, né? Juntar as pessoas em torno de pizza e acabar a noite na pizza é bom.
8: Você sabia que a expressão nasceu no futebol paulista nos anos 60? Em uma longa reunião de 14 horas, dirigentes do Palmeiras discutiram uma crise e, para encerrar o conflito, adivinha? Pediram 18 pizzas. Pois é, a iguaria sempre remetendo a situações afetivas, por isso tantos apaixonados por ela. Márcio é um deles.
11: A pizza é um prato que define pra gente a Itália. Eu rememoro, assim, toda a culinária italiana, porque reúne tudo que a Itália tem de bom. A massa, o molho de tomate, a mussarela, tudo reunido num prato só, harmonioso e saborosíssimo.
8: Pizza também é memória.
9: Principalmente da Itália, onde eu morei 18 anos. Então, toda vez que eu como pizza, eu lembro de lá.
8: Nesta pizzaria, cada canto foi pensado de forma bem napolitana. A base é a culinária do sul da Itália.
12: A gente pegou como conceito do restaurante a cozinha de Nápoles, da cidade de Nápoles, na Itália. E a pizza napolitana, ela é diferente da pizza brasileira, a começar pela massa, né? A massa faz toda a diferença. A massa da pizza napolitana é de longa fermentação, uma fermentação natural. Ela é muito mais leve, ela não pesa no estômago. Nós só usamos aqui ingredientes de alta qualidade. Então a gente só usa mussarela de búfala, tomate pelate italiano importado da Itália.
13: A pizza napolitana, ela vem com amor e carinho e aconchego do mineiro.
3: Quem não gosta de pizza, bom mineiro não é. Isso porque o estado é o segundo maior consumidor do país, segundo dados da Associação das Pizzarias Unidas do Brasil. Só que na capital mineira são mais de 500 pizzarias espalhadas pela cidade e são feitas por dia mais de 23 mil pizzas. E eu, como não sou nada boba, no dia da pizza vou degustar a minha também.
14: Minas Gerais é um mercado bem, bem forte da pizza, é a segunda maior região, né, do país aí com número de pizzarias, perdendo somente para São Paulo. É um estado que é realmente tem a cultura da pizza enraizada.
8: Da raiz italiana, criatividade brasileira. No Brasil, a pizza chegou no século XIX com imigrantes italianos. Com a expansão urbana, popularizou e ganhou até receitas locais que ficaram conhecidas pelas variadas combinações.
15: Você faz uma massa bem gostosa, você coloca queijo e coloca vários sabores diferentes daquilo que você quer, de alimentos diferentes, né? Por exemplo, quem gosta de manjericão e tomate, é uma pizza de margarita. Quem gosta de frango, por exemplo, você vai abrir a massa, colocar mussarela, colocar um peito de frango e vai colocar catupiry nela. Por isso que nós somos um estado que se produz muito queijo, temos ótimas mussarelas, então nossa pizza aqui é muito super tradicional, do jeito que os mineiros gostam também.
8: E é a diversidade que atrai o Brasil. Como a pizza consegue trazer um leque de opções, sejam na forma de produção ou até de recordações, ela sempre estará nas primeiras páginas do cardápio do brasileiro, que é também raiz.
12: A pizza de frango foi criada aqui no Brasil. O Brasil tem toda uma escola de pizza, né? Então tem vários sabores que são característicos aqui do Brasil. Frango com catupiry é um deles. A pizza à moda, por exemplo, você não vai encontrar na Itália. Não vai encontrar pizza à bolonhesa, seja palmita bolonhesa, frango à bolonhesa, isso não existe na Itália também. Então os sabores de pizza são diferentes.
2: Não vai ter jeito, eu vou ter que comer uma pizza. E o Jornal Minas, segunda edição, termina aqui. Uma boa noite e um ótimo fim de semana.
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17: No anel rodoviário, sentido Rio de Janeiro, tem bloqueio parcial em razão de carro com defeito perto da Praça São Vicente e com fluxo intenso no horário de pico, a lentidão começando na altura do Engenho Nogueira. Marginal ajuda você a ganhar tempo, motorista. E mais à frente, no anel sentido Rio, a faixa da esquerda está interditada, pouco antes da chegada ao viaduto sobre a Avenida Amazonas, em razão de uma colisão traseira que envolveu dois carros. Redobre os cuidados. No anel sentido Vitória, lentidão por excesso de veículos entre o Betânia e o Madre Gertrudes e também na região do bairro Dom Cabral. Se você quiser desviar, pode sair pela Avenida Tereza Cristina. No anel sentido Vitória, trânsito lento também entre o viaduto da Avenida Carlos Luz e o viaduto São Francisco. E nesse trecho, você tem a marginal para ganhar tempo, motorista. 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Emerson Rodrigues para a Rádio Inconfidência.
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27: Olá, boa noite.
26: Boa noite para você que nos acompanha em todo o país.
27: Sexta-feira, 10 de julho de 2026.
26: Vamos ao destaque do dia na Voz do Brasil.
27: Meio ambiente.
26: Desmatamento na Amazônia cai em junho 30% em relação ao mesmo período do ano passado.
27: No Cerrado, houve queda de 5,3%, segundo dados do INPE, o Instituto Nacional de Pesquisas Espaciais. Luana Karen.
28: Os dados são do Sistema de Detecção de Desmatamento em Tempo Real, DETER, que emite avisos diários de desmatamento a partir de imagens de satélite.
26: Pesquisa Nacional vai avaliar a saúde dos brasileiros.
27: Entrevistadores do IBGE vão visitar 140 mil famílias. Graziele Bezerra.
29: Os entrevistadores do IBGE estarão identificados com crachá do Instituto, uniforme institucional e dispositivo eletrônico de coleta.
26: E hoje vamos falar sobre a Lei de Acesso à Informação.
27: Na plataforma Informa BR é possível fazer qualquer pedido de dados e políticas públicas federais.
26: Quem explicou pra gente como funciona a ferramenta foi o secretário da Controladoria Geral da União, Marcelo Vidal.
30: A partir de agora, todo e qualquer pedido de acesso à informação, ele deve ser feito pela plataforma Informa BR, que disponibiliza ao cidadão uma ferramenta onde ele pode fazer uma busca das informações que ele tem interesse.
27: Na apresentação da Voz do Brasil hoje, eu, Mariana Jungmann e Luciano Seixas.
26: E acompanhe a gente ao vivo, acesse radiogov.ebc.com.br ou o canal Gov na sua TV aberta.
27: Dados do Sistema de Detecção do Desmatamento em Tempo Real, o DETER, mostram uma redução na área degradada na Amazônia e no Cerrado.
26: A divulgação é uma rotina mensal de transparência do monitoramento por satélite da vegetação nativa.
0: Os avisos de desmatamento na Amazônia e no Cerrado recuaram em junho de 2026, comparado ao mesmo mês de 2025. Na Amazônia, os alertas de desmatamento somaram pouco mais de 297 quilômetros quadrados em junho de 2026, uma queda de 35% comparado ao mesmo período do ano passado. No acumulado de agosto de 2025 a junho de 2026, os avisos na Amazônia somaram 2.485 quilômetros quadrados, contra quase 4 mil quilômetros quadrados registrados no intervalo anterior, uma redução de 37,2%. Os dados são do Sistema de Detecção de Desmatamento em Tempo Real, DETER, que emite avisos diários de desmatamento a partir de imagens de satélite. O coordenador do Programa de Monitoramento Biomas BR do Instituto Nacional de Pesquisas Espaciais, INPE, Cláudio Almeida, fala mais sobre esse sistema de alertas.
1: O DETER, ele tem essa coisa de que ele é feito de maneira muito mais rápida. O objetivo primário dele não é dar aquela área com precisão. É dizer para o órgão de fiscalização, olha, está ocorrendo um desmatamento aqui. Né? Então é importante que você... São milhares de alertas que são enviados por ano.
0: No Cerrado, os avisos de desmatamento caíram 5,3% em junho deste ano, comparado com junho de 2025. No entanto, de acordo com o Instituto Nacional de Pesquisas Espaciais, houve significativa cobertura de nuvens durante o mês, o que pode ter dificultado o mapeamento em determinadas regiões. Já no acumulado de agosto de 2025 a junho de 2026, os avisos de desmatamento no Cerrado somaram 4.689 quilômetros quadrados, uma queda de quase 8% comparado ao mesmo período anterior. Reportagem Luana Karen.
27: Minerais críticos são caracterizados pelo risco de escassez combinado com uma alta relevância econômica.
26: Eles são utilizados na fabricação de itens como baterias, computadores, celulares, painéis solares, turbinas eólicas e veículos elétricos.
27: O tema foi discutido hoje num encontro que reuniu representantes do setor produtivo, do governo e da academia.
3: Lítio, cobalto, níquel, cobre e terras raras fazem parte do grupo conhecido como minerais críticos. Eles são considerados estratégicos para alguns setores como tecnologia, defesa e energia. Com o aumento da demanda mundial, esses recursos ganharam maior importância econômica e geopolítica. Nesta sexta-feira, houve uma reunião entre representantes do governo, da academia e do setor produtivo para discutir diretrizes para o desenvolvimento da cadeia de minerais críticos no país, como detalhou a ministra da Casa Civil, Miriam Belchior.
4: Aprofundamos questões relacionadas ao contexto geopolítico e parcerias internacionais, o potencial minerário do Brasil nessa área e instrumentos de apoio ao setor, a transformação mineral e a sustentabilidade, em quais cadeias produtivas apostar, quais são as necessidades de ampliação das nossas capacidades tecnológicas e produtivas e também os instrumentos de financiamento e de viabilização econômica.
3: Um estudo sobre terras raras elaborado pelo Centro de Gestão e Estudos Estratégicos divulgado neste mês no Rio de Janeiro, revelou que o Brasil tem capacidade de se destacar nesse mercado até 2040. Alguns dos minerais críticos são a base para viabilizar a transição energética e a expansão de tecnologias digitais, de celulares a carros elétricos, por exemplo. O tema também avança no Congresso Nacional, com uma proposta de criação de uma política nacional para o setor. Reportagem Márcia Fernandes.
26: O Brasil enviou nesta sexta-feira uma nova remessa de insumos hospitalares para a Venezuela, depois dos terremotos que atingiram a cidade de La Guaira há 2 semanas.
27: Foram enviadas aproximadamente 5 toneladas de materiais de uso médico, cirúrgico e para atendimento pediátrico.
26: De acordo com o balanço divulgado pelo governo venezuelano, pelo menos 3.889 pessoas morreram. Mais de 6 mil foram resgatadas com vida e o número de feridos ultrapassa os 16 mil.
27: E logo mais, retornam da missão de apoio humanitário equipes brasileiras da Defesa Civil, do Corpo de Bombeiros, da Anatel e militares que atuaram no hospital de campanha em La Guaira.
26: A aeronave da Força Aérea Brasileira está prevista para desembarcar às 8 horas da noite na base aérea de Brasília.
27: E no início da tarde, o presidente Lula conversou por telefone com a presidente designada da Venezuela, Delcy Rodrigues.
26: De acordo com nota enviada à imprensa, os dois líderes trataram das perdas humanas e materiais provocadas pelos graves terremotos que assolaram o país.
27: A presidente da Venezuela agradeceu a ajuda humanitária enviada pelo Brasil e informou que as buscas pelas vítimas seguem em curso.
26: A líder venezuelana destacou ainda que se prepara para a difícil tarefa de reconstrução das áreas atingidas, em especial as moradias das famílias desabrigadas.
27: Vale Recarga do mês de julho do programa Gás do Povo está disponível para as famílias beneficiárias.
26: Confira quem pode receber e como acessar o benefício.
5: Famílias inscritas no CAD Único com renda familiar mensal de até meio salário mínimo por pessoa podem ter direito à recarga gratuita do botijão de gás do programa Gás do Povo. O pagamento ocorre sempre no dia 10 de cada mês, inclusive quando a data cai em fins de semana ou feriados. Para ter acesso ao benefício, é preciso ter pelo menos 2 pessoas no lar e renda de até meio salário mínimo por pessoa. Estar com as informações do Cadastro Único atualizadas nos últimos 24 meses e nenhuma pendência no CPF também são critérios obrigatórios para acesso ao programa. O benefício varia conforme o número de integrantes da família. Casas com 2 ou 3 pessoas recebem 1 vale a cada 3 meses, enquanto famílias maiores recebem a cada 2 meses. Quem não tem celular ou internet pode usar o cartão do Bolsa Família, o cartão da Caixa ou informar o CPF na maquininha azulzinha, nos pontos autorizados. A iniciativa prevê a recarga gratuita do botijão de gás de 13 quilos para famílias de baixa renda. Vale lembrar que não estão inclusos os custos do vasilhame e do frete. A consulta do benefício e das revendas pode ser feita pelo aplicativo Meu Social Gás do Povo, pelo portal Cidadão e pelo Disque Social 121. Para mais informações, acesse gasdopovo.mds.gov.br. Thaís de Araújo, para a Voz do Brasil.
27: Uma busca centralizada de dados públicos federais com auxílio de inteligência artificial.
26: Onde qualquer cidadão pode solicitar informações aos órgãos públicos com uma única ferramenta.
27: Essa é a proposta da plataforma InformaBR, lançada pela Controladoria Geral da União para atender aos pedidos relacionados à Lei de Acesso à Informação.
26: Nós conversamos com o secretário nacional de Transparência e Acesso à Informação em Exercício, Marcelo Vidal, sobre a nova ferramenta e os direitos do cidadão à transparência de dados públicos. Acompanhe.
27: Olá, secretário, bem-vindo à Voz do Brasil. Antes da gente falar diretamente sobre as novidades do InformaBR, eu queria começar explicando para os nossos ouvintes sobre a Lei de Acesso à Informação, que é o que está na base dessa mudança que a gente vai tratar hoje aqui nessa entrevista. O que que prevê essa lei? Como que o serviço público atende essa demanda atualmente?
6: Olá, Mariana, olá, Luciano. É um prazer para a gente estar aqui. Bom, a Lei de Acesso à Informação, ela vem, na verdade, regulamentar um direito fundamental do cidadão que está previsto lá no inciso 33 do artigo 5º da Constituição, que diz que todo e qualquer cidadão tem direito a ter acesso a informações públicas produzidas pelos órgãos da Administração Pública Federal. Então, ela traz uma inovação muito grande, que é o principal princípio dessa lei, que diz que a transparência é a regra e o sigilo é a exceção. Além disso, o que a lei traz para o cidadão? Ela traz já o direito de, sem que ele precise pedir informações, os órgãos têm a obrigação de publicar em suas páginas na internet algumas informações de interesse coletivo. Para além disso, ela traz também o direito
30: do cidadão em fazer um pedido de acesso à informação. E em cima desse pedido de acesso à informação, que pode ser feito por qualquer cidadão, o órgão tem 20 dias para responder, prorrogado justificadamente com mais 10, e a partir daí o cidadão pode fazer esse pedido mesmo e principalmente sem que seja necessário ele justificar o que, que ele vai fazer com aquela informação. Então, essa é a nossa lei de acesso à informação, essa lei que possibilita um controle social, que possibilita uma participação social mais qualificada e que é um dos principais pilares da nossa democracia.
2: A partir de agora, então, todos os pedidos de informações pela LAI, a Lei de Acesso à Informação, serão concentrados na plataforma InformaBR, é isso? As pessoas deixarão de procurar diretamente os órgãos responsáveis por aquela informação?
30: É exatamente. A partir de agora, todo e qualquer pedido de acesso à informação, ele deve ser feito pela plataforma InformaBR, que é uma plataforma que disponibiliza ao cidadão uma ferramenta onde ele pode fazer uma busca das informações que ele tem interesse para ver se elas já estão publicadas, e se não estiverem publicadas, ele pode aí sim fazer um pedido de acesso à informação dentro dos prazos regulamentares da LAI.
7: Agora, para isso, para fazer esse pedido ou consulta, a pessoa deve, então, usar a conta dela gov.br, né? O senhor pode explicar para a gente como é que funciona esse acesso?
30: Exatamente. Para acessar a plataforma e fazer um pedido, na verdade, para acessar a plataforma ela é pública, mas para fazer um pedido de acesso à informação, o cidadão precisa se identificar e ele se identifica por meio do seu login no gov.br. A plataforma ela exige a conta no gov.br, que pode ser no nível bronze, que é o nível de entrada do GovBR, mas a gente recomenda fortemente que se utilize o nível prata ou ouro, porque muitas vezes o cidadão ele pede informações pessoais referentes a ele próprio, e aí somente com esse nível de acesso ele vai poder ter acesso a essas informações sem precisar ir até o órgão e comprovar que ele que está pedindo aquela informação é o proprietário daquela informação.
2: Agora, secretário, o governo possui outra plataforma, que é o Fala BR, focada exatamente no serviço de ouvidoria. O senhor pode explicar a diferença entre as duas?
30: Perfeito, exatamente. A administração também tem o sistema Fala BR. Até então, todos os pedidos de acesso à informação, como as manifestações de ouvidorias, eram feitas por meio desse sistema, mas a partir do dia 29 de junho passado, todos os pedidos de acesso à informação migram para essa nossa nova plataforma, o InformaBR. Continua sendo feito no FalaBR aquelas manifestações de ouvidoria, e aqui eu estou me referindo àqueles elogios, reclamações, denúncias, elas continuam sendo feitas na plataforma FalaBR. Agora, os pedidos de acesso à informação, eles passam a ser feitos pelo InformaBR, porque são públicos normalmente diferentes que fazem uso dessas duas plataformas. E é interessante também a gente ressaltar, Luciano, porque assim, se a lógica do serviço, desses dois serviços, e aqui é bem interessante a gente trazer isso para que o ouvinte possa entender. Nós estamos trabalhando com a ideia desses dois serviços trabalharem de forma muito integrada, muito harmônica, com plataformas, inclusive visualmente, muito parecidas. Agora, dentro da ideia e do contexto de que, pelo Fala BR, o cidadão fala, ele reclama, ele pede manifestação, ele denuncia. E pelo Informa BR, ele pede informação que o governo vai informar. Então, daí vem o nome Fala BR e o nome Informa BR.
7: Já são autoexplicativos, né? Secretário, a gente sabe que qualquer cidadão pode usar o Informa BR, mas é muito comum, mais comum que a lei de acesso à informação seja utilizada por pesquisadores, por jornalistas, né? Se a pessoa quiser fazer um pedido no Informa BR, ela tem como checar se aquela dúvida, aquele pedido que ela está fazendo, já foi feito antes? Isso fica disponível publicamente? Quer dizer, se já foi alvo de uma consulta, existe uma base de dados pública? Como é que funciona isso?
30: Então, Mariana, exatamente essa é uma das grandes inovações que a gente traz com essa nova plataforma Informa BR. Porque nessa plataforma, o cidadão vai poder colocar numa ferramenta de busca se aquela informação que ele está precisando, se ela já está disponível proativamente. O que significa isso? A Administração Pública Federal, ela tem algumas obrigações legais de, independente de um pedido de acesso à informação, de publicar algumas informações sobre a sua gestão. Além disso, hoje nós já respondemos, desde a vigência, da entrada em vigência da LAI há 14 anos atrás, nós já respondemos mais de 1 milhão e 600 mil pedidos de acesso à informação. E toda essa base também, ela está disponível já na internet para que seja consultada. Então hoje, no Informa BR, uma das grandes inovações é que a gente traz uma tecnologia de inteligência artificial para que o cidadão, antes de fazer o seu pedido de acesso à informação, ele consulte se aquela informação já está publicada. E ao colocar isso na busca, a plataforma vai retornar para ele dizendo: olha, essa sua informação que você está pedindo, ela já está publicada aqui nesse endereço, e aí facilmente ele vai ter acesso àquela informação.
2: E no caso de informações sigilosas, mesmo assim é possível fazer o pedido de informação pelo Informa BR? Quais são os critérios para o pedido ser atendido, secretário?
30: Sim, na verdade, toda e qualquer informação pública pode ser objeto de solicitação. A questão das informações sigilosas e classificadas, ela tem que ser avaliada no momento da resposta do pedido. Então, assim, não cabe ao cidadão saber se a informação é sigilosa ou não. Ele pede a informação. Cabe ao órgão respondente verificar se aquela informação é uma informação que precisa ser protegida ou que tem algum sigilo. Lembrando que a própria LAI já traz algumas hipóteses de sigilo, principalmente em relação àquelas informações pessoais que dizem respeito à honra, à intimidade de algum.

0: explicite qual é o motivo, e esse motivo necessariamente tem que estar ou na LAI ou em uma norma, uma lei específica. Então, da mesma forma que é um dever do Estado entregar a informação, é um dever do Estado proteger aquelas informações que precisam ser protegidas. Agora, precisa estar sempre muito bem fundamentado e explicitado para o cidadão que está requerendo aquela informação o motivo pelo qual ela não é pública, não pode ser fornecida.
1: E tem situações também que pode ser fornecida parcialmente, né? Atendido parcialmente o pedido, ou seja, parte das informações são sigilosas, mas as outras não, e aí o pedido pode ser atendido parcialmente.
0: Perfeito. Excelente pergunta. Na verdade, o fato de ter parte de uma informação que esteja protegida por uma regra de sigilo não significa que o todo não deva ser concedido. Então, precisa ser feita uma análise se é possível fazer o tarjamento de alguma parte da informação do documento que está sendo solicitado. E aí sim, se tem partes que podem ser tarjadas e partes que são públicas, é dever do Estado entregar essa informação com a preservação daquela parte que é sigilosa, com o devido tarjamento.
2: Muito bem, nós conversamos com Marcelo Vidal, secretário nacional de Transparência e Acesso à Informação em Exercício. Muito obrigado, secretário, por sua entrevista aqui à Voz do Brasil.
0: Muito obrigado e é um prazer estar aqui com vocês.
1: Conab, Companhia Nacional de Abastecimento, alerta para tentativas de golpe registradas em diferentes regiões do país.
2: Pessoas estão se passando por representantes da Conab e prometem doações de cestas de alimentos, pescado e kits de irrigação mediante cobrança antecipada de valores, como supostos custos de transporte.
1: O presidente da Conab, Silvio Porto, informa que a companhia não cobra qualquer valor para a entrega de alimentos ou insumos e não solicita depósitos, transferências ou pagamentos para participação em seus programas.
3: Não há cobrança, isso chega de forma de doação. Então é muito importante que essas organizações fiquem atentas. Caso recebam esse tipo de demanda, tentem identificar quem está fazendo, em nome de quem, ou o número de telefone, enfim, de contato, de WhatsApp, e façam a denúncia por meio da nossa ouvidoria, busquem os nossos canais aqui pelo nosso site, pode ser também pelas nossas superintendências regionais, e também denunciem nas polícias. Levem isso, registrem boletins de ocorrência.
2: Caso receba esse tipo de abordagem, entre em contato com a Conab pelo telefone 61-3403-4575 ou pelo e-mail ouvidoria@conab.gov.br.
1: Entrevistadores da Pesquisa Nacional de Saúde já começaram a visitar domicílios em todo o país.
2: O levantamento reúne informações sobre as condições de saúde da população e nesta edição contará também com coleta de sangue e urina em parte dos participantes.
4: Qual é o peso médio da população brasileira? Quantos têm anemia ou algum problema de saúde? E como está a saúde mental ou a prática de esportes no Brasil? Essas são algumas das perguntas que constam na Pesquisa Nacional de Saúde, que começou agora em julho e vai até 30 de novembro deste ano. Agentes do IBGE e do Ministério da Saúde vão visitar 140 mil famílias brasileiras para coletar informações sobre as características dos domicílios, perfil dos moradores e condições de saúde, como explica Mônica Marli, coordenadora adjunta da pesquisa.
5: Então a gente vai falar sobre alimentação, a gente vai falar sobre uso de álcool, a gente vai falar sobre fumo, a gente vai falar sobre sono, sobre bem-estar. Também vamos falar sobre saúde da mulher, saúde da pessoa com mais de 60 anos também, saúde de crianças e adolescentes. Então é um perfil bem amplo da saúde e da saúde como um todo, né? Não só de doenças, a gente fala do bem-estar também.
4: O questionário individual será aplicado a um morador com 15 anos ou mais. Também serão verificados pressão arterial, peso e altura dos participantes. A pesquisa vai contar ainda com coleta de sangue e urina de cerca de 20 mil participantes com 35 anos ou mais, residentes em capitais e regiões metropolitanas. Os exames de sangue vão avaliar hemograma, perfil lipídico, hemoglobina glicada, creatinina, ácido úrico, sódio e potássio, além de sorologia para chikungunya e dosagem de chumbo e mercúrio. De acordo com Letícia Cardoso, diretora do

0: Departamento de Análise Epidemiológica e Vigilância de Doenças Não Transmissíveis do Ministério da Saúde, os resultados vão servir para produzir indicadores relacionados a doenças crônicas e outros agravos à saúde, além de direcionar políticas públicas.
1: Muitas pessoas não conseguem o acesso ou não fazem os seus exames de rotina, tanto na frequência quanto na oportunidade que deveria fazer, e desconhecem situações de saúde, como por exemplo diabetes. Então é muito importante que a gente tenha esse diagnóstico mais preciso. Essa informação ela é útil para compor o retrato do Brasil.
0: Os entrevistadores do IBGE estarão identificados com crachá do Instituto, uniforme institucional e dispositivo eletrônico de coleta. A identidade dos servidores pode ser confirmada pelo portal respondendo.ibge.gov.br ou pelo telefone 0800 721 8181. Reportagem Graziele Bezerra.
2: E essas foram as notícias do governo federal.
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3: Fique agora com as notícias do Poder Judiciário e do Congresso Nacional. Boa noite, bom fim de semana.
2: A gente volta segunda. Boa noite.
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3: Em resposta ao STF, tribunais estaduais negam irregularidades nos pagamentos feitos a magistrados entre abril e julho deste ano. TST promove seminário de precedentes na Justiça do Trabalho. Para o STJ, é possível partilha amigável com divisão desigual dos quinhões hereditários. Boa noite, eu sou Walter Lima. Em resposta ao STF, tribunais estaduais negam irregularidades nos pagamentos feitos a magistrados. As informações são sobre os meses de abril e julho deste ano. Marcelo Della Libera.
6: Os 7 tribunais brasileiros negaram irregularidades nos pagamentos a magistrados após cobrança do Supremo Tribunal Federal. As cortes do Paraná, Rio Grande do Norte, Rio de Janeiro, Maranhão, Distrito Federal, Rondônia e Goiás responderam ao ministro Alexandre de Moraes, que exigiu esclarecimentos sobre o cumprimento do teto constitucional entre abril e julho deste ano.
3: Herdeiros podem dividir bens de herança entre partes diferentes, desde que sejam maiores de idade, capazes e haja cessão de direitos hereditários. Esse é o entendimento do STJ. Fátima Uchoa.
7: Um homem falecido deixou 2 irmãos como herdeiros, sendo um bilateral e o outro unilateral. Após o inventário, ambos fizeram acordo no qual o irmão unilateral receberia a maior parte dos bens. A Justiça de São Paulo recusou a homologação da partilha por entender que haveria renúncia parcial da herança, o que é vedado por lei. Mas a terceira turma do STJ considerou que o juiz deve verificar apenas se a vontade dos herdeiros foi manifestada de forma livre e regular, sem exigir que cada um receba a mesma parcela. Segundo a ministra relatora Nancy Andrighi, a partilha amigável prevista no Código Civil prestigia a autonomia dos herdeiros, exigindo apenas que eles sejam capazes, estejam de acordo com a divisão e sigam as formalidades legais.
3: Atenção, magistrados, servidores da Justiça do Trabalho e público em geral. TST promove seminário de precedentes na Justiça do Trabalho. O encontro é para debater os entendimentos consolidados que devem ser aplicados nos julgamentos de processos em todo o país. Mila Amaral.
8: O seminário está marcado para os dias 2 e 3 de setembro na sede do TST em Brasília. O evento faz parte da Semana Nacional dos Precedentes Trabalhistas 2026. O encontro vai debater a formação e aplicação dos precedentes judiciais, que são as jurisprudências definidas pelo Tribunal Superior do Trabalho, que devem ser aplicadas em todos os julgamentos semelhantes na Justiça do Trabalho. Os painéis serão presenciais, mas depois vão ficar disponíveis no YouTube. Já os cursos são exclusivos para os magistrados e servidores com direito a certificado. Então, se você tem interesse em participar, logo mais as informações sobre as inscrições e a programação completa serão divulgadas nos canais oficiais do TST.
3: Resolução do TSE reúne regras sobre ilícitos eleitorais e condutas proibidas nas eleições 2026. O objetivo é que a disputa eleitoral se dê em condições de igualdade. Fábio Ruas.
9: As diversas irregularidades são divididas em 6 grupos principais: abuso de poder, fraude, corrupção eleitoral, arrecadação de gastos ilícitos de campanha, captação ilícita de voto e condutas vedadas a agentes públicos. Para saber quais tipos de conduta caracterizam essas irregularidades, é só entrar no site tse.jus.br, acessar diretamente as resoluções ou a série de reportagens por dentro das eleições.
3: Justiça confirma a suspensão de novas licenças para Complexo Azulão, no Amazonas, até a realização de consulta prévia e estudos sobre povos indígenas. A ação foi proposta pelo MPF. Vanessa Pereira.
10: O Tribunal Regional Federal da Primeira Região, o TRF1, manteve por unanimidade a decisão que suspende as atividades e a emissão de novas licenças ambientais para o Complexo Azulão, empreendimento de exploração de gás natural da empresa Eneva S.A., localizado nos municípios de Silves e Itapiranga. A área é sobreposta ao território reivindicado como terra indígena Gavião Real. O TRF1 reafirmou que a ausência de homologação definitiva da terra indígena não afasta a proteção constitucional do território.
3: 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Uma boa noite, bom fim de semana e até segunda-feira.
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12: Eu sou Paula Groba.
13: E eu sou Ricardo Nakaoka.
12: E estes são os destaques de hoje do Jornal do Senado, que começa agora.
13: Sugestão de cidadão para simplificar tributação de profissionais liberais vira projeto de lei.
12: Projeto cria alerta nacional para ampliar buscas por pessoas desaparecidas.
13: Porte de arma para mulheres sob amparo da Lei Maria da Penha pode ser autorizado.
12: Boa noite.
13: Boa noite.
12: Uma ideia que nasceu da participação popular pode mudar a forma como profissionais liberais pagam impostos no Brasil.
13: A Comissão de Direitos Humanos aprovou uma sugestão apresentada no portal E-Cidadania para simplificar o regime tributário da categoria. O texto agora será transformado em projeto de lei. Repórter Patrícia Oliveira.
14: Um cidadão de Goiás sugeriu ao Senado a criação de um regime tributário simplificado para arquitetos e engenheiros que atuam como pessoa jurídica e não possuem funcionários. A sugestão recebeu mais de 20 mil apoios online e foi aprovada na Comissão de Direitos Humanos. O relator, senador Laércio Oliveira, do Progressistas de Sergipe, ampliou essa medida para todas as categorias de profissional liberal que trabalha por conta própria, chamado de microempreendedor profissional, ou MEP. Poderá optar pelo regime do MEP o profissional que tiver receita bruta anual de até R$ 120 mil, reais, com recolhimento mensal de 6% da receita bruta. A intenção é reduzir a burocracia, incentivar a formalização e diminuir a carga de impostos para quem atua sozinho na profissão, como destacou na leitura do relatório o senador Jaime Bagatoli, do PL de Rondônia.
15: Os jovens profissionais que hoje operam na informalidade ou como pessoa física com carga tributária sufocante teriam uma porta de entrada viável para o mercado formal.
14: A sugestão aprovada será transformada em projeto de lei complementar.
12: E avançou no Senado um projeto que pode agilizar a regularização de áreas ocupadas irregularmente e melhorar as condições de moradia de milhões de brasileiros.
13: A proposta foi aprovada pela Comissão de Assuntos Econômicos e agora segue para Comissão de Constituição e Justiça. O repórter Márcio Maturana tem os detalhes.
16: Mais de 5 milhões de domicílios no Brasil em 2022 estavam em assentamentos irregulares, como favelas, invasões, comunidades, loteamentos ilegais e palafitas, segundo o IBGE. Para enfrentar essa situação, a Comissão de Assuntos Econômicos aprovou um projeto que atualiza as regras de regularização fundiária para incluir novas diretrizes de reassentamento, planejamento urbano e de concessões urbanísticas. A proposta amplia a segurança de moradores em áreas de risco, facilita a regularização fundiária, permite maior participação da iniciativa privada, dá mais autonomia aos municípios, agiliza obras de saneamento e esclarece regras para evitar entraves na legalização dos espaços. O relator foi o senador Fernando Dueire, do PSD de Pernambuco.
17: Esses locais são marcados por ocupações desordenadas, falta de serviços públicos e infraestrutura inadequada, evidenciando a necessidade urgente de políticas públicas eficazes para regularização fundiária e melhoria da qualidade da moradia e, por conseguinte, da qualidade de vida das pessoas.
16: O texto de autoria do senador Chico Rodrigues, do PSB de Roraima, segue para a votação na Comissão de Constituição e Justiça.
12: E a Comissão de Agricultura e Reforma Agrária analisa um projeto que reduz o tamanho mínimo para o desmembramento de imóveis rurais. A proposta fixa esse limite em 5 mil metros quadrados, o equivalente a meio hectare. Hoje, a área mínima varia entre 2 e 5 hectares, conforme a região, e imóveis menores não podem ser registrados em cartório nem cadastrados no INCRA.
13: O relator da proposta é o senador Wellington Fagundes, do PL de Mato Grosso. Segundo ele, a mudança pode ampliar as oportunidades para as famílias que vivem no campo, estimular a geração de empregos, facilitar a comercialização da produção rural e contribuir para reduzir os conflitos fundiários.
18: Como relator, já tenho decisão de fazer um relatório favorável, porque tenho certeza que esse parcelamento de terras com 5 mil metros quadrados vai permitir geração de emprego, vai permitir paz no campo.
12: A Comissão de Segurança Pública pode votar o projeto de lei que autoriza o porte de arma de fogo para mulheres sob medida protetiva da Lei Maria da Penha.
13: A proposta, que já passou pela Comissão de Direitos Humanos, chega ao colegiado com a sugestão de que o porte seja transformado em posse caso a medida protetiva seja revogada. Repórter Bruno Lourenço.
19: O projeto de lei altera o Estatuto do Desarmamento para garantir o direito ao porte de arma de fogo a mulheres sob amparo de medidas protetivas da Lei Maria da Penha. O texto também reduz a idade mínima para 18 anos, tanto para aquisição quanto para o porte de arma pelas vítimas. O senador Plínio Valério, do PSDB do Amazonas, explicou que a situação vivida por mulheres ameaçadas justifica a concessão do porte.
20: A medida se justifica pelo princípio da legítima defesa e pelo direito à vida, ambos garantidos pela Constituição Federal. Em situações extremas em que a ameaça à integridade física é clara e presente, a possibilidade de portar uma arma pode funcionar como meio de defesa eficaz em um momento de emergência.
19: A Comissão de Segurança Pública pode acrescentar dispositivo para determinar que, caso a mulher perca o direito de portar a arma na rua, em virtude do fim de medida protetiva, ela mantenha pelo menos a posse, a fim de preservar o investimento na aquisição da arma e munição e protegê-la em casa ou no ambiente de trabalho.
12: E a Comissão de Direitos Humanos aprovou a criação de um alerta nacional para ajudar a localizar pessoas desaparecidas. Só no ano passado, o Brasil registrou mais de 85 mil desaparecimentos, uma média de 233 casos por dia.
13: Pelo projeto, operadoras de telefonia vão enviar alertas gratuitos aos celulares de pessoas que estiverem na região do desaparecimento, mobilizando a população nas primeiras horas das buscas. A proposta também prevê parcerias com aplicativos de mensagens e redes sociais e segue para a Comissão de Segurança Pública.
12: A senadora Zenaide Maia, do PSD do Rio Grande do Norte, fez um apelo para que a população doe sangue e alertou para a queda nos estoques dos hemocentros. Ela lembrou que uma única doação pode salvar e beneficiar até 4 pessoas. A parlamentar destacou que, mesmo após o fim da campanha Junho Vermelho, a necessidade de doações continua para garantir o atendimento a cirurgias, emergências, tratamentos contra o câncer e outros procedimentos hospitalares.
13: Zenaide Maia também ressaltou que, durante as férias cestas escolares, o número de doadores costuma cair, enquanto a demanda por transfusões aumenta. Além disso, criticou a chamada PEC do plasma, que propõe autorizar bancos de sangue privados a comercializar plasma humano, o que hoje é vedado pela Constituição.
1: A doação de sangue não é transação, não é negócio, não é mercado, é um ato de fé e solidariedade da humanidade.
12: E uma nova lei sancionada garante mais segurança a professores da educação básica da rede pública que queiram investir na própria formação. A norma assegura licença remunerada para cursos de especialização, mestrado, doutorado, qualificação profissional e pesquisas na área de educação.
13: A medida foi aprovada pelo Senado em junho e teve como relatora a senadora professora Dorinha Seabra, do União do Tocantins. Segundo ela, a Lei de Diretrizes e Bases da Educação já previa o direito à licença remunerada, mas não definia quais atividades poderiam ser consideradas aperfeiçoamento profissional. Com a nova lei, essas hipóteses passam a estar expressamente previstas, o que traz mais segurança jurídica e reforça a valorização dos professores.
21: Trata-se de reconhecer que o professor não é apenas receptor de conhecimento produzido pela academia, mas ele também é agente capaz de produzir saberes a partir da sua experiência profissional.
13: Com edição de Paula Groba e trabalhos técnicos de João Lira, o Jornal do Senado fica por aqui. Acompanhe agora as notícias da Câmara dos Deputados. Boa noite.
12: Boa noite e um bom fim de semana.
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23: Deputados estudam considerar peso do veículo no cálculo do IPVA.
24: Projeto autoriza governos a comprar produto ou processo inovador.
23: Comissões avaliam ação nacional de enfrentamento ao capacitismo.
25: Boa noite. Avança projeto na Câmara sobre a Política Nacional de Enfrentamento ao Capacitismo. A repórter Júlia Lopes nos conta quais são as medidas.
26: A Comissão de Defesa dos Direitos das Pessoas com Deficiência aprovou o projeto que institui a Política Nacional de Enfrentamento ao Capacitismo. A proposta, apresentada pelo deputado Duarte Júnior do Maranhão, tem como objetivo erradicar a discriminação contra pessoas com deficiência e promover a inclusão social efetiva. Pelo texto, o conceito de capacitismo é associado à definição prevista na Convenção Internacional sobre os Direitos das Pessoas com Deficiência, que reconhece como discriminação por motivo de deficiência, direta ou indireta, toda ação que resulte na violação de direitos humanos, na exclusão social e na restrição do direito à cidadania. O Brasil tem hoje mais de 14,4 milhões de pessoas com deficiência, o equivalente a 7,3% da população com 2 anos ou mais. Segundo a quarta edição da pesquisa Udiversity, 72% das pessoas com deficiência que procuram emprego afirmam já ter sido alvo de capacitismo no processo de contratação. Isso significa que 7 em cada 10 profissionais com deficiência relatam ter enfrentado discriminação na busca por trabalho. O deputado Duarte Júnior destacou a importância de conscientizar a população sobre o tema e ressaltou que a legislação brasileira já prevê a discriminação como crime.
27: É fundamental uma política de enfrentamento ao crime de capacitismo. E esse enfrentamento passa por uma sanção, uma punição que preenche o caráter punitivo, coercitivo e pedagógico para desestimular essa prática. O crime de capacitismo já é previsto pela Lei Brasileira de Inclusão. Mas estamos apresentando aqui na Câmara Federal duas propostas que transformam o crime de capacitismo num crime hediondo e também num crime inafiançável e prescritivo.
26: A proposta também estabelece que o governo federal deverá implementar a política, além de adotar outras diretrizes, como a realização de campanhas educativas e de conscientização sobre o capacitismo, o incentivo à inserção de pessoas com deficiência no mercado de trabalho e em todos os setores da sociedade, além do fortalecimento da educação e da cultura inclusiva. Na opinião da deputada Érica Cocai, do PT do Distrito Federal, que

0: participou da discussão, a acessibilidade e a inclusão precisam estar presentes em todos os espaços.
1: Então, portanto, se nós vamos assegurar uma cidade onde todos os nossos direitos possam ser contemplados e tenham espaços fartos para que eles possam serem efetivados, não é permitido que nós tenhamos a exclusão de determinados espaços da acessibilidade. A acessibilidade tem que ser em todos os cantos onde nós exercemos essa mágica condição humana.
0: A proposta, que busca reduzir a discriminação e ampliar a conscientização da população sobre os direitos das pessoas com deficiência, segue agora para análise na Comissão de Finanças e Tributação. Da Rádio Câmara de Brasília, Júlia Lopes.
2: Habitação.
3: A Câmara promoveu audiência para discutir os critérios de seleção para o Minha Casa Minha Vida Rural. Hildo Rocha, do MDB do Maranhão, resume que foram priorizados municípios com menor índice de desenvolvimento humano, maior população rural e maior déficit habitacional.
4: Hildo Rocha também cita ampliação dos investimentos em habitação rural e informa que cerca de 80 mil moradias já foram contratadas. O parlamentar acrescenta que 3 mil casas do Residencial Mato Grosso, no Maranhão, devem ser entregues nos próximos dias.
2: Meio Ambiente.
3: Carlos Gomes, do Republicanos do Rio Grande do Sul, comemora a aprovação do projeto que amplia os incentivos fiscais destinados à reciclagem para fortalecer a economia circular. A proposta aumenta o limite de dedução do imposto de renda para estimular novos investimentos.
4: O parlamentar afirma ainda que a lei de incentivo à reciclagem já viabilizou centenas de projetos em todo o país e que o aperfeiçoamento da legislação vai ampliar a captação de recursos. Carlos Gomes pede o apoio dos deputados para a aprovação da matéria.
2: Transportes.
3: Comissão da Câmara dos Deputados aprovou uma proposta que muda cálculo do IPVA para considerar peso do veículo. A repórter Paula Bittar explica qual a diferença para o sistema atual.
5: A Comissão de Constituição e Justiça da Câmara aprovou uma proposta que altera a base de cálculo do Imposto sobre a Propriedade de Veículos Automotores, o IPVA, para considerar apenas o peso do veículo e não mais o valor de mercado. O texto também estabelece um teto para a cobrança do imposto. O valor total não poderá exceder 1% do valor de venda do automóvel. Além disso, a proposta autoriza os estados a criarem descontos para veículos menos poluentes. Atualmente, o IPVA é cobrado pelos estados com base no valor de mercado do veículo calculado pela tabela FIPE, com alíquotas que variam entre 1% e 4%. O relator na CCJ, deputado Rodrigo de Castro, do União de Minas Gerais, apresentou parecer favorável à proposta, mas com uma mudança que retirou do texto o item que estabelecia um limite na despesa total anual do Congresso Nacional, das Assembleias Legislativas e da Câmara Legislativa do Distrito Federal, assim como dos Tribunais de Contas. Segundo Castro, esse item estabelecia parâmetros financeiros incompatíveis com a manutenção da autonomia administrativa e financeira dos entes federados. Mas o texto mantém um limite para gastos com propaganda institucional de todos os poderes e do Ministério Público de 0,1% da receita corrente líquida. Fica proibida a publicidade de caráter promocional ou pessoal. Com relação à mudança na arrecadação dos entes a partir de novas regras para o IPVA, o relator disse que a comissão que ainda vai analisar a proposta deverá se debruçar sobre o tema para avaliar os efeitos fiscais, federativos e orçamentários, inclusive quanto à eventual redução de receitas, a repercussão sobre a autonomia financeira dos estados e a necessidade de regras de transição capazes de preservar a continuidade dos serviços públicos. Logo no início da reunião da CCJ, o presidente da comissão, o deputado Leur Lomanto Júnior, do União da Bahia, disse que o debate é sobre a modernização do sistema tributário brasileiro.
6: É legítimo reconhecer que para milhões de brasileiros o veículo deixou de ser um bem de luxo há muito tempo. Para inúmeras famílias, representa instrumento de trabalho, fonte de renda, meio de transporte indispensável e condição para o exercício de atividades econômicas. Em um cenário de elevada carga tributária, é natural que o parlamento seja chamado a discutir se determinados modelos de tributação continuam atendendo aos princípios da razoabilidade, da justiça fiscal e da capacidade contributiva.
5: Já o deputado Helder Salomão, do PT do Espírito Santo, disse que a comissão especial deverá encontrar uma solução para a redução na arrecadação. E ele também acredita que a mudança poderá gerar uma distorção.
7: O cara que tem um caminhão velho, pesado, vai pagar um imposto maior do que o cara que tem uma Ferrari construída com fibra de carbono, levíssima. Então não podemos promover aqui uma distorção e privilegiar os ricaços, aqueles que vão poder comprar uma Ferrari, uma BMW.
5: O autor da proposta, deputado Kim Kataguiri, do Missão de São Paulo, por outro lado, afirmou que não falta de onde cortar para garantir a redução na carga tributária.
8: Nós temos para apresentar na comissão especial mais de 200 bilhões de reais em diferentes compensações que podem ser colocadas. Privilégio para cortar, seja tributário, seja de supersalário, seja de desonerações setoriais, não falta no nosso país.
5: A proposta que altera a base de cálculo do IPVA para considerar apenas o peso do veículo e não mais o valor de mercado ainda precisa ser analisada por uma comissão especial que deverá ser criada para esse fim e depois segue para a apreciação do plenário, onde precisará ser votada em dois turnos. Da Rádio Câmara, de Brasília, Paula Bittar.
2: Previdência.
4: Dr. Flávio, do PL do Rio de Janeiro, solicita aprovação de projeto de sua autoria que propõe o pagamento automático do salário maternidade pelo INSS logo após a apresentação do atestado médico ou certidão de nascimento.
3: Dr. Flávio afirma que o projeto reduz a burocracia e as longas filas enfrentadas pelas mulheres, evitando que muitas mães fiquem sem renda por 2 a 4 meses, justamente no momento de vulnerabilidade e aumento de despesas com o recém-nascido, como acontece hoje.
2: Desenvolvimento Regional.
4: Daniel Trzesiak, do PSDB, pede a liberação de 27 bilhões de reais da multinacional chilena CMPC em Barra do Ribeira, no Rio Grande do Sul. Segundo ele, a falta de conhecimento da realidade local e a burocracia travam a instalação da fábrica, que deve gerar mais de 12 mil empregos.
3: Uma ação civil pública do Ministério Público Federal questiona a falta de consulta a indígenas da região. Daniel Trzesiak defende, entretanto, o cumprimento da lei e o apoio ao maior aporte privado da história gaúcha para assegurar os trabalhadores e impulsionar o sul do estado.
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2: Votação.
4: A Câmara aprovou duas medidas provisórias, uma delas para subsidiar o custo do litro do diesel e a outra para ajudar na recuperação após as enchentes em Minas Gerais. O repórter Antônio Vital acompanhou a votação.
10: A Câmara dos Deputados aprovou duas medidas provisórias que autorizam o uso de dinheiro público para finalidades emergenciais não previstas no orçamento deste ano. Uma delas permite que a Agência Nacional do Petróleo, Gás Natural e Biocombustíveis, a ANP, use 10 bilhões de reais do orçamento para custear parte do preço do diesel, depois do aumento no mercado internacional provocado pela guerra entre os Estados Unidos e o Irã. Ao editar a medida provisória, o governo argumentou que o conflito tem o potencial de gerar um efeito cascata inflacionário, desabastecimento e comprometimento da atividade econômica. A medida provisória foi editada em março, 20 dias depois do início do conflito no Oriente Médio, com efeito imediato. Na prática, esse dinheiro está sendo usado para subsidiar 32 centavos por litro de diesel para os produtores e importadores do combustível, o que tem reflexo no custo final para o consumidor. O prazo para o subsídio termina no fim do ano, ou quando atingir um montante de 10 bilhões de reais. O deputado Tadeu Venere, do PT do Paraná, defendeu a necessidade de custear parte do preço do diesel.
11: Parte desses recursos vem justamente de um imposto, entre aspas, uma taxação sobre exportação, para evitar que nós tivéssemos uma disparada do preço do diesel. Lembrar que o diesel hoje movimenta praticamente 100% do transporte público. Lembrar que o diesel é responsável por mais de 80% de todo o transporte de carga no Brasil, seja ele rodoviário, seja ele ferroviário, seja ele por navios. Então é preciso que a gente olhe para esta medida que está sendo tomada como uma medida para proteger a população brasileira.
10: A segunda medida provisória aprovada autoriza o uso de R$1,3 bilhão para compensar danos causados pelas enchentes que afetaram em fevereiro a população de cidades como Ubá e Juiz de Fora, na Zona da Mata de Minas Gerais. Desse total, R$500 milhões foram destinados à construção de 1.500 casas do programa Minha Casa Minha Vida. O restante será usado para custear ações para diminuir as consequências das mudanças climáticas, para assistência social e para financiar pequenas empresas da região. O deputado Hildo Rocha, do MDB do Maranhão, defendeu a importância dos recursos emergenciais.
12: É uma provisória importante que vem em socorro de Minas Gerais, da cidade, principalmente da cidade de Juiz de Fora, de Ubá, que precisavam de atendimento, famílias que sofreram com as enxurradas, com as enchentes que lá tiveram durante já neste ano, e também ainda aqueles do Rio Grande do Sul que precisavam de moradia.
10: As duas medidas provisórias foram enviadas para análise do Senado. Da Rádio Câmara de Brasília, Antônio Vital.
2: Agricultura.
3: João Daniel, do PT de Sergipe, é favorável a medidas emergenciais de apoio aos produtores rurais e preservação dos rebanhos. Ele informa que apresentou projeto de lei e indicações ao governo federal em busca de crédito para evitar prejuízos à economia regional.
4: João Daniel alerta para os efeitos das mudanças climáticas e da estiagem sobre a produção agropecuária no semiárido de Sergipe. De acordo com o deputado, a seca comprometeu grande parte da safra e ameaça a principal bacia leiteira do estado.
2: Economia.
3: Florentino Neto, do PT do Piauí, defende projeto que autoriza a União a criar uma empresa estatal para atuar na distribuição de combustíveis e gás de cozinha. A proposta também permite ampliar a participação pública em refinarias e outras estruturas estratégicas para abastecimento nacional.
4: No entendimento de Florentino Neto, a medida fortalece a soberania energética e protege o país em situações de desabastecimento. Ele considera ainda que a iniciativa contribui para a estabilidade da oferta de combustíveis, além de proteger os consumidores contra aumentos abusivos.
3: Dimas Gadelha, do PT do Rio de Janeiro, defende a criação da Terrabras, empresa pública destinada à pesquisa, exploração e processamento de minerais estratégicos. A estatal atuaria em áreas ligadas a terras raras e outros insumos utilizados na transição energética.
4: O deputado argumenta que a medida fortalece a soberania nacional, estimula a industrialização e a agregação de valor no país. Dimas Gadelha conclui que o texto prevê ainda mecanismos para ampliar o controle estatal sobre cadeias produtivas consideradas estratégicas.
2: Ciência e tecnologia.
3: Comissão aprova projeto para compra pública de produto inovador. A repórter Sofia Peçanha tem os detalhes.
13: A Comissão de Ciência, Tecnologia e Inovação da Câmara dos Deputados aprovou projeto que altera a Lei da Inovação para permitir que o poder público adquira produtos ou processos inovadores desenvolvidos com recursos de incentivo à pesquisa e ao desenvolvimento tecnológico. A proposta autoriza que contratos firmados pelo governo para atividades de pesquisa e desenvolvimento possam incluir cláusula que garanta a compra do produto ou processo inovador resultante desses projetos, inclusive nos casos de encomendas tecnológicas e transferências estratégicas de tecnologia. A deputada Maria do Rosário, do PT do Rio Grande do Sul, relatora na comissão, explicou que o objetivo é dar segurança aos investimentos em inovação.
14: Propõe resolver essa lacuna ou incluir dispositivo que trata da garantia de mercado para produtos e serviços resultantes de projetos contratados por meio de encomendas tecnológicas, conferindo previsibilidade e atratividade aos investimentos em inovação.
13: Segundo a justificativa, embora existam recursos públicos significativos aplicados em inovação, por meio de editais de subvenção econômica e fundos tecnológicos, ainda não há mecanismos claros que assegurem mercado para os produtos desenvolvidos com esse apoio. Para a deputada Alice Portugal, do PSDB da Bahia, relatora na Comissão de Administração e Serviço Público, a mudança busca justamente superar essa limitação.
15: Esse dispositivo não tem sido amplamente aplicado, pois carece de mecanismos que garantam a continuidade dos investimentos e, consequentemente, o interesse do setor privado no desenvolvimento tecnológico como parceiro dos interesses públicos, traduzidos pelo avanço tecnológico do país a médio e longo prazo. É exatamente desse ponto que reside o objetivo dos projetos.
13: Os autores do projeto, a deputada Jandira Fegali, do PSDB, do Rio de Janeiro, e outros parlamentares, defendem que ao garantir a possibilidade de aquisição dos produtos desenvolvidos com recursos públicos, o texto amplia a segurança jurídica para empresas e instituições de pesquisa e fortalece a autonomia tecnológica do país. Atualmente, a Lei da Inovação estabelece mecanismos de fomento à pesquisa, mas não prevê de forma explícita a garantia de aquisição, pelo Estado, das soluções desenvolvidas. O projeto pretende fechar esse ciclo, fortalecendo a política de inovação e estimulando a consolidação de uma base produtiva nacional mais competitiva. Agora, o projeto que permite a compra pública de produto inovador financiado com recursos públicos segue para análise da Comissão de Finanças e Tributação. Da Rádio Câmara de Brasília, Sofia Peçanha.
2: Justiça.
4: Marcelo Moraes, do PL do Rio Grande do Sul, critica a operação realizada pela Polícia Federal na residência de Jair Bolsonaro por determinação do ministro Alexandre de Moraes. Para o deputado, a medida foi uma perseguição política e, segundo ele, não encontrou irregularidades.
3: Marcelo Moraes também questiona a atuação da Polícia Federal em outros casos envolvendo autoridades e familiares do ex-presidente. O parlamentar conclui manifestando solidariedade a Jair Bolsonaro e afirmando que o ex-presidente é alvo de perseguição política.
4: Termina agora o Jornal Câmara dos Deputados, produzido pela Rádio Câmara, com trabalhos técnicos de Everson Urani e apresentação de José Carlos Andrade e Márcio Aquilissardi. Uma boa noite para você.
3: Uma ótima noite. A Voz do Brasil volta na segunda-feira. Bom fim de semana.
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0: pelo ar nesta sexta-feira, dia 10 de julho de 2026. Temos definida a primeira semifinal da Copa do Mundo. A França vai enfrentar a Espanha. São duas daquelas que eram contadas como favoritas a chegar à grande decisão. Só uma vai passar. E quem será? Quem vai chegar à final? França ou Espanha? Eu quero saber sua opinião. Participe conosco. Envie sua mensagem pelo 319-8280-6655. 319-8280-6655. Vamos falar sobre o Cruzeiro também. Cruzeiro confirmou, né, a saída do Christian. E aí? Você acha que vai ter reposição à altura? O PEC é essa reposição? Ou vem mais peças aí? Quero saber sua opinião, participe conosco. Vamos falar do Atlético também. Hoje teve treino aberto e o Pedro Daniel falou que o Galo não vai pôr dinheiro nessa janela, hein? Você estava esperançoso que viria alguém com bala? Esquece. Esquece. Vamos conversar muito no programa de hoje, tá? Manda sua mensagem, participe conosco. 319-8280-6655 é o WhatsApp da emoção. Enquanto você escreve pra gente aqui, vamos conhecer a nossa bancada de hoje, começando com Caio Fábio. Caio, boa noite, obrigado pela presença. Christian, vai, essa saída dele vai impactar demais no que o Cruzeiro vinha fazendo nessa temporada de 2026 com o Arthur Jorge?
1: Boa noite, André, boa noite, Yuri, a cada um que está nos acompanhando. Olha, hoje a tendência é que sim, a não ser que o Cruzeiro se movimente no mercado em torno de um outro ponta, né? Já chegou o Gabriel Peck, mas eu penso que o Cruzeiro precisa ir além no mercado. O Christian estava no seu grande ano na carreira, entregando participações em gols, sendo artilheiro do Cruzeiro no Campeonato Brasileiro, e para além disso, sempre mostrando muita versatilidade, poder de marcação. Não é simples que chegue um jogador e se adapte ao Cruzeiro, como o Christian conseguiu até mesmo fora da sua função de ofício. Não vai ser nada simples, mas se o Cruzeiro conseguir alguém no mercado, mais um jogador, pode ser que o impacto não seja tão evidente.
0: Conosco nessa noite também, Yuri Figueiredo. Yuri, boa noite, obrigado pela presença. E pelo lado do Atlético, causou alguma estranheza essa confirmação na diretoria do Galo de que não terá dinheiro na mesa nesse meio de ano?
2: Boa noite, André, Caio, uma honra estar aqui do lado do Caio, pessoal de casa. Olha, pelo menos eu senti na diretoria do Atlético uma, sendo muito ética com o seu torcedor, coisa que não acontecia lá no início do ano. Foram prometidas várias contratações, prometeram 3 Hulks, né? O Rubens Menin chegou a falar que o Atlético traria por ano aí 3 Hulks. E agora o Pedro, sendo muito sincero com a torcida, que não vai ter investimento pesado em questão de contratações. Então acho que foi correta a atitude da diretoria do Atlético com o seu torcedor, sendo correto aí, passando o que está realmente acontecendo com o clube. Mas acho que o Atlético, esse elenco, vai ser difícil de disputar coisas grandes esse ano.
0: É, daqui a pouco a gente fala mais das nossas seleções aqui de Atlético e Cruzeiro. Vamos falar um pouquinho da seleção da Espanha. Venceu a Bélgica hoje, garantiu vaga na semifinal da Copa do Mundo. Vamos ver os gols desta partida. A Espanha abriu o placar com o Fabián Ruiz, pegando um rebote. Cruzamento da direita e o De Ketaler. Esse camarada aí fez o gol de empate. E aí o Merino, aproveitando o rebote, garantiu a classificação da Espanha. E aí você vê como é que o futebol é injusto com esse tal de goleiro, né? O Courtois tá fazendo um jogaço pela Bélgica, machucou, teve que sair. E aí o Lamens entrou. Primeiro chute a gol, ele soltou no pé do Merino. E aí com isso a Espanha classificando. Ô Caio, a França, ela é apontada como grande favorita. Se você olha lá naquele power ranking da FIFA, eles lideram ataque, defesa, criatividade, o craque da competição, tudo França. Você acha que vai? Qual é o segredo para que na próxima terça-feira, às 4 horas da tarde, a Espanha possa vencer a França?
1: Se é que existe um segredo, a Espanha sabe bem, André. Porque a Espanha, nos últimos 2 confrontos que teve contra a França, venceu. Lá na Euro de 2024, quando a Espanha venceu por 2-1 a França na semifinal. E na Nations League, que a Espanha eliminou a França num 5-4 espetacular. Claro que hoje a França mostra um melhor futebol, é sim o futebol mais vistoso dentro da Copa, tem o melhor elenco, mas essa Espanha está em ascensão. Não começou a Copa como se imaginava, foi muito forte durante o ciclo, mas passou por alguns problemas, até alguns jogadores com problemas físicos, né? O próprio Lamine Yamal, que é a grande estrela e ainda não brilhou como se imaginava, mas é um time muito equilibrado, um time que gosta de controlar o jogo com a posse, que tem paciência para isso. A França já gosta de acelerar bastante. Eu tenho certeza que a Espanha vai oferecer isso à França, mas, de certa forma, a própria Espanha vai ter também esse espaço para rodar a bola. Então vai ser um jogo de xadrez muito interessante. Para mim, uma semifinal que deveria, de fato, acontecer nesse lado da chave, né? A gente está falando de duas seleções que chegaram como favoritas. É confronto para parar o mundo.
0: E do outro lado, será decidido amanhã, né? A semifinal, ela será definida amanhã. Amanhã, 6 horas da tarde, Noruega e Inglaterra se enfrentam. E às 10 da noite, tem Argentina e Suíça. E Yuri Figueiredo, quem formará a semifinal por esse lado aí na Copa? Noruega e Inglaterra, Argentina e Suíça.
2: A Inglaterra vai passar tranquilamente da seleção da Noruega. A seleção da Noruega é fraca, tecnicamente. Foi um vexame o que a seleção brasileira passou em sair para a Noruega na Copa do Mundo. É a quarta Copa do Mundo que a seleção da Noruega está disputando. Acho que a Inglaterra passa e passa com tranquilidade. Jogador perigoso na Noruega é só o Haaland. E a Argentina eu também acho que vai passar com tranquilidade, que tem a estrela de Lionel Messi, né?
0: Lionel Messi. Essa palavra tranquilidade é que me preocupa. E pra você, cara, quem passa aí?
1: Creio que a Inglaterra passa, não sei se com tanta tranquilidade, mas eu entendo que a Inglaterra, por exemplo, tem muito mais estofo, mais qualidade para encarar a Noruega do que o Brasil. A gente viu o Brasil tendo muito espaço contra a Noruega, mas não aproveitou isso da melhor forma. Eu acho que a Inglaterra pode ser mais eficaz, até porque tem Harry Kane, né? E do outro lado, André, a Argentina não conhece a palavra tranquilidade, né? Passou aí por desafios imensos contra Cabo Verde, também contra Egito. Tá claro o desgaste físico da Argentina, que não tem jogado bem, mas tem contado com um Messi brilhante. Acho que vai passar, mas espero mais um jogo muito duro diante dessa Suíça, que dá para se dizer que é uma surpresa, né? Começou mal a Copa, empatando com o Catar, de repente foi crescendo e tirou até a Colômbia, que vinha jogando melhor. É uma reedição de um confronto que aconteceu lá em 2014, Argentina e Suíça, pelas oitavas da Copa. Naquela oportunidade foi muito difícil também para a Argentina, teve um gol do Di Maria nos últimos minutos para sacramentar a classificação. Acho que amanhã passa a Argentina, mas com emoção demais.
0: Você falou aí Suíça e Colômbia, o jogo foi tão bom que para mim os dois tinham que ter saído naquele jogo, viu? Nossa senhora, foi um joguinho difícil de assistir.
2: Ô André, sabe qual que é a diferença da seleção argentina? Até para a própria seleção brasileira, amor à camisa. Os jogadores da seleção argentina têm amor à camisa, coisa que a gente não vê na seleção brasileira. A Argentina tem um time que joga pro Messi, mas todo mundo entrega dentro de campo. A Argentina não vem fazendo grandes jogos, mas eles não desistem. Foi assim no último jogo e a Argentina conseguiu a classificação na raça e na entrega.
0: Tá vendo? A Argentina joga pelo Messi. Se tivessem jogado pelo Neymar, a história poderia ser outra, mas vocês não estão prontos para essa conversa aqui, tá? Vocês não estão prontos. Para você, quem será que vai fazer essa outra semifinal aí? Noruega, Inglaterra? Quem passa? E Argentina e Suécia, quem passa? Espero sua participação pelo 31982806655. É Suíça, né? É Argentina e Suíça. Já tô tirando. Suíça, calma. Não brigue comigo. Calma. Vamos ver. Espero sua participação. 31982806655. Vamos pro intervalo. Na volta a gente fala das nossas seleções aqui, tá? Atlético e Cruzeiro. Até já.
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0: Estamos de volta com o Esportes pelo Ar, 8h12. Eu espero sua participação pelo 319-8280-6655. Vanderlei Vieira mandou aqui, ó. O Brasil fez muito feio nesta Copa. Jogaram com muito estrelismo. Espero que na próxima Copa os jogadores sejam escolhidos pela competência. A gente fez um cara a cara ontem aqui, comparando a Copa de 22 e 26. Me surpreendeu, tá? Dos 11, 6 foram escolhidos, 7 foram escolhidos de 26 e 4 de 22 nessa Copa. Para mim, o elenco tinha ficado mais fraco. Mas, né, aqui a gente respeita a democracia. Vamos falar de Módulo 2, Campeonato Mineiro. Tem a última rodada da primeira fase neste fim de semana. E você confere aqui na tela da Rede Minas. Vamos ver os confrontos. Amanhã tem um confronto que não vale nada mais. Ipatinga já rebaixado, enfrenta o Coimbra, que não vai para lado nenhum às 10 horas da manhã. No domingo, às 3 horas da tarde, a Caldense joga contra o Uberaba no mesmo horário. Aimorés e Democrata, todos os jogos são no mesmo horário, né, já que é a última rodada. O Valério Doce enfrenta o Vila Nova e você confere conosco ao vivo aqui na Rede Minas, no canal 9.1 e na Rádio Confidência AM880. O Guarani Boa, você confere na Rede Minas também no 9.2. Você vai assistir esse jogo aí, Guarani e Boa. E Mamoré joga contra o Patrocinense também às 3 horas da tarde. Bom, vamos falar um pouquinho do Galo? Hoje teve treino aberto. Ah, peraí que eu esqueci. Meu VAR não me lembrou. Ela tá com vergonha, mas teve sim, ó. Teve NL, tá? O Brasil assumiu a liderança da Liga das Nações de Vôlei Feminino. Giovana, conta pra gente como foi.
11: Um abraço para todo mundo ligado no Esporte pelo Ar. A seleção brasileira feminina de vôlei conquistou mais uma vitória na Liga das Nações. Superou a Polônia na manhã de hoje por 3-1. A maior pontuadora do jogo foi Ana Cristina, com incríveis 26 pontos. Essa foi a nona vitória do Brasil na competição e isso garante matematicamente a vaga na próxima fase. A nossa seleção ainda enfrenta a Tailândia e os Estados Unidos neste fim de semana em busca da melhor colocação na tabela de classificação.
0: Aí Brasil vai ficar em primeiro lugar, tenho certeza. Falando em Brasil, falando em seleção, só olha a mensagem aqui do Geraldo lá de Contagem. Ó. A Inglaterra vai passar, viu? E a Argentina também. E aí a Inglaterra será finalista contra a França. Que é isso, tá falando então Inglaterra e Argentina semifinal, para ele a Inglaterra passa a Argentina. Bom, hoje teve treino aberto do Atlético, a imprensa pôde acompanhar, Gabriel Arlindo esteve lá e conta pra gente um pouquinho de como foi os trabalhos.
12: Muito boa noite para você que se liga aqui no Esporte pelo Ar. A manhã de hoje foi de treino aberto aqui na cidade do Galo. Treino que contou aí com a integração dos jovens da base, Guti, Pacini, Cissé, Gabriel Delfim treinando aí com o elenco profissional. Infelizmente, o zagueiro Vitão, que também treinaria com o elenco profissional hoje, ainda não está 100%, está em processo de recuperação e não participou hoje dos treinamentos. Outro jogador também que não participou dos treinamentos foi o meia Gustavo Scarpa, que ainda se recupera de uma cirurgia aí que foi feita no joelho direito. Ele que se lesionou no período antes da Copa do Mundo ainda não está totalmente pronto para trabalhar com bola e por isso só fez trabalhos aí com a preparação física do Atlético. E aí após o treino podemos conversar aí com os jogadores do Atlético, principalmente com o volante Maicon, que disse um pouco aí sobre essa intertemporada e como o segundo semestre do Atlético será.
13: O Eduardo chegou no meio da temporada no Brasil, não tem muito tempo para se trabalhar no meio da temporada, e eu acho que essa intertemporada é muito importante para isso, tanto para nós entender alguns pontos que talvez no meio da durante a temporada a gente não conseguiu assimilar bem e por isso estávamos sofrendo algumas coisas. E a intertemporada eu entendo que é para essas coisas, ajustar, entender melhor as ideias, entender melhor as situações de jogo em cada bloco, né? Tanto bloco baixo quanto bloco alto, enfim. Acho que essa parte está sendo muito bem feita e que a gente consiga mostrar dentro do campo, que é o principal, né? Não adianta a gente fazer muito bem aqui e no campeonato, de repente, a gente não conseguir corresponder à altura. Mas eu estou confiante que a gente possa chegar no campeonato, na sequência da temporada, e fazer uma ótima segunda parte.
0: Tá aí, tá confiante. O Marco, eu confesso que eu fiquei um pouco decepcionado, o Caio, porque eu sou daqueles que acredito que é preciso de peças para que o Atlético possa desempenhar melhor. Você acha que o segundo semestre do Atlético pode ser melhor apenas com um treinamento e maior entendimento do Domingues e com esse elenco?
1: Não acredito. Até porque vai ser uma segunda parte que vai exigir muito mais o Atlético. Um momento mais decisivo no Campeonato Brasileiro, com todo o segundo turno pela frente, ainda com uma rodada do primeiro turno, mata-mata de Copa do Brasil, mata-mata também de Copa Sul-Americana, e esse elenco já deixou muito claro que não tem condições de alcançar os objetivos estipulados pela diretoria estando nesse limite, né? Veio o Léo Duarte, que para mim é muito mais um reforço para composição de elenco que pode vir a ser titulado que qualquer outra coisa. É muito pouco. O Atlético precisa agir mais no mercado, e até pelo trabalho que o Domingues faz até aqui, que não é brilhante, mas pelo menos fez o Atlético ser competitivo, o próprio treinador merece, né? E lembrando, o Domingues pediu reforços. Ele já detectou que para o Atlético conseguir uma vaga para Libertadores do ano que vem, que é algo que o clube almeja, vai precisar

0: erra no lugar do Hulk. Mas, tecnicamente, não dá nem pra comparar o Hulk com o Casierra. Acho muito difícil o Casierra ser o protagonista desse time. Acho que o Atlético foi correto ao afirmar pro seu torcedor que não temos dinheiro para investir, entrou com o dinheiro agora para pagar a dívida e foi paga, ele falou isso, está sendo paga ainda. Foi coerente com o torcedor, mas o Atlético ainda precisa de um líder dentro desse grupo. Talvez o Maicon pode ser esse líder dentro do grupo, não sei, mas eu acho que o Atlético precisaria de mais um jogador que tenha um poder de liderança dentro desse grupo.
1: É, se a gente for pensar, uma notícia que poderia ser boa para o Atlético, nesse momento ela acaba se tornando neutra, digamos assim, né? O Fred, o volante, que o Atlético conversou, paquerou, deu uma piscadinha, o clube não liberou, lá na Turquia, eles mudaram o regulamento. Agora estrangeiros, cada clube pode ter 12, antes eram 14, ou seja, pode ser que o Fred tenha uma abertura para ser negociado com o Atlético. Mas sem La Plata fica um pouquinho difícil, né, ô Caio? Nesse caso, o Pedro Daniel falou assim, ó, nós não vamos botar dinheiro. Mesmo oportunidades para nós é que não envolva dinheiro. Você acha que valeria a pena? É um setor que o Atlético precisa fazer esse esforço e talvez botar um dinheiro mesmo não tendo para trazer o Fred para o Atlético?
2: Eu penso que o Atlético precisa mais de investimentos em outros setores. Claro que tem um espaço para o Fred por ali, dentro do futebol brasileiro, acho que ficaria numa prateleira muito alta, mas o Atlético tem outros pontos para estar resolvendo, né? Precisa de um meia, precisa de um zagueiro para chegar e jogar. Talvez dê para se pensar em um lateral direito, apesar da ascensão do Natanael. Um ponta também caberia bem. Eu acho que são posições que o Atlético deveria priorizar. E aí talvez um investimento só no Fred impediria com que essas outras lacunas fossem resolvidas. É momento do Atlético equilibrar o seu elenco e não simplesmente buscar um nome para resolver todos os problemas, porque isso é impossível de acontecer.
1: Registrando aqui a participação do Carlos Marcelo, ligado conosco aqui pelas ondas do Gigante do Ar, a Rádio Confidência AM 880. E o Cruzeiro? O Cruzeiro tem jogo domingo, hein? É um amistoso, vai enfrentar no Grêmio, 5 horas da tarde, lá no Mané Garrincha. Primeiro amistoso, Cruzeiro venceu o Defensor do Uruguai por 2-0 no Independência. E agora, o Yuri, há uma cobrança por resultados nesse segundo amistoso? O Cruzeiro tem que apresentar mais do que apresentou contra o Defensor?
0: Eu acho que temos que separar as coisas, né? É só um jogo amistoso, assim como era contra o Defensor, é uma preparação para a sequência do Campeonato Brasileiro, da Libertadores, é um amistoso, às vezes o jogador também fica com medo de machucar também, por ser um amistoso, então eu acho que o torcedor do Cruzeiro tem que separar as coisas. Agora que todo mundo está ansioso, eu também estou pela estreia do Gabriel Peck nesse time aí do Cruzeiro. Eu acho que ele chega muito motivado em vestir a camisa do Cruzeiro, eu senti ele, sabe, com aquela energia positiva, que tá muito afim de jogar com a camisa celeste. Tô doido para ver o Gabriel Peck com a camisa do Cruzeiro, quem sabe agora no amistoso.
1: Igual o Cruzeiro, Caio, essa semana até conversando com um colega nosso e falando, o Cruzeiro ele vai trabalhar com reposições no mercado também, né? Não pensa em aumentar o elenco, mas ele tá com um déficit, né? Se a gente for pensar, sair o Cauan Prates e o Kaique, chegou o Rojas, então aí já perdeu um. E agora saíram Christian, Japa e chegou só o Peck. Pelo menos duas contratações vão acontecer ainda nessa janela, você acredita nisso?
2: Eu não acredito em duas contratações, seria o ideal. Mas eu acredito somente na chegada de um ponta, a ver se será o Wesley. Parece que o negócio já não está tão encaminhado, porque o Corinthians entrou na parada, o próprio Grêmio também, e o Cruzeiro se nega a entrar em um leilão. Aí daria para se dizer que seria um reforço para acrescentar, mesmo que chegasse com o status de reserva, né? Mas o elenco teria maior profundidade nessa posição. Mas o Cruzeiro também deveria olhar com muito carinho para um primeiro volante. Já é uma posição que o Cruzeiro sofre há algum tempo, só tem o Lucas Romero como um titular absoluto, e fora ele, quem poderia fazer aquela função? Será que o Arthur Jorge vai apostar no Matheus Henrique? Se ele decidir que o Matheus Henrique vai ser esse cara, claro que o cruzeirense vai dar um voto de confiança.

0: mas ao mesmo tempo ele também vai ficar no direito de cobrar, porque afinal de contas não é a posição mais habitual do Matheus Henrique. O Cruzeiro não precisa de inúmeros reforços, mas tem que preencher lacunas se realmente quisesse colocar numa posição de disputa de títulos, que foi o prometido pelo Bruno Spindler no dia 6 de janeiro.
1: Essa questão do primeiro volante ela é importante, porque vale lembrar que o Cruzeiro enfrenta o Flamengo na Libertadores e o Romero está suspenso. O Romero não joga. E não tendo um primeiro volante, o Mateuzinho, né, Matheus Henrique, vem sendo trabalhado aí, ô Yuri. Você acha que é a solução ou é melhor correr no mercado e trazer alguém, ver se dá tempo da pessoa se adaptar?
2: É, o Matheus Henrique teve N's oportunidades com a camisa do Cruzeiro, várias oportunidades. Não conseguiu ser ainda aquele Matheus Henrique que a gente espera que seja com a camisa do Cruzeiro. Mas tem um cara no Cruzeiro que eu confio demais e que pode recuperar o Matheus Henrique, que é o nosso treinador, o Arthur Jorge. Acho que ele pode recuperar o futebol do Matheus Henrique. Eu confio demais no trabalho do Arthur Jorge, que pegou o Cruzeiro na zona de rebaixamento e tirou o Cruzeiro da zona de rebaixamento. O Cruzeiro está aí com 24 pontos. Então, o meu homem de confiança é o Arthur Jorge para recuperar o Matheus Henrique. Quem sabe ele não pode ser essa solução do primeiro volante aí no Cruzeiro.
1: Você falou do Arthur Jorge. O Arthur Jorge, nesta sexta-feira, está lançando uma linha de camisas na loja do Cruzeiro. E aí, o Caio, me causa um pouco de estranheza, porque assim, eu já vi o craque do time ter uma linha de camisas. Agora, um treinador é para ter tanta moral assim, o Arthur Jorge mesmo, nessa diretoria do Cruzeiro?
0: André, por tudo que foi informado, parece ser uma questão comercial. O Arthur Jorge já tinha usado uma camisa dessa mesma marca que foi lançada contra o Fluminense. Ele gostou muito da malha e aí essa própria marca, que tem uma parceria com o Cruzeiro, decidiu lançar de fato algo atrelado ao Arthur Jorge, até com a assinatura dele. E aí dentro disso vai ter esse evento especial do Arthur Jorge tendo contato com o torcedor. Eu entendo quem não goste, mas a gente tem que entender também o contexto, né? Existe uma questão mercadológica e pelo menos o Arthur Jorge vai ter mais uma chance de se aproximar do torcedor. Ele que sempre foi muito solícito, sempre mostrou durante esse tempo carinho pelo cruzeirense, vai ter mais uma oportunidade de receber esse calor e o próprio Arthur Jorge entender o tanto que o cruzeirense deposita confiança nele para ter um 2026 feliz.
1: Essa semana ele chamou, essa semana não, né? Depois do amistoso contra o Defensor, ele chamou a responsabilidade, porque a gente está acostumado a ouvir assim, as decisões de contratações, claro que o treinador é ouvido, mas são na diretoria. E ele disse que não, ele falou, ó, eu dou a palavra final. Quem decide o jogador vem ou não, sou eu, Arthur Jorge. Aí não chega numa contradição, Yuri, de que o jogador ele pertence ao clube e o treinador pode trocar muita. É muita confiança de que o Arthur Jorge vai ficar aí até o final do contrato e vai trabalhar com esses jogadores até o fim, para deixar que ele tenha a última palavra numa negociação.
2: Aí eu volto lá atrás, né, André? Quando o Arthur Jorge chegou, ele pegou o elenco dele e falou: eu estou satisfeito com esse elenco, eu vou fazer esse time jogar. E realmente ele fez o Cruzeiro evoluir. O Cruzeiro evoluiu em comparação ao trabalho do Tite. Então é ter paciência com o treinador do Cruzeiro. E ele, eu acho legal ele chamando a responsabilidade, batendo no peito e falando, ó, eu vou fazer esse time jogar e eu vou escolher as contratações.
1: Você gosta também, Caio? O treinador assumindo essa linha de frente?
0: Gosto, principalmente pelo contexto do Cruzeiro, porque a diretoria já mostrou que ela tem dificuldade com isso e precisa de uma peça para assumir a responsabilidade. A questão é, vai ser sempre assim? Sempre a diretoria do Cruzeiro vai precisar de um treinador chegar e assumir a responsabilidade? Aí é um pouco preocupante. Deveria ter um pouco mais de harmonia, até nesse sentido de responsabilidade entre treinador e departamento de futebol.
1: Tá aí, mandando um abraço aqui pro Aquiles lá de Varginha, ligado conosco. Falando de Varginha, ET, Messi. Pra você, Caio, seu palpite, Argentina e Suíça, seu placar.
0: 1-0 Argentina com um gol de Lionel Messi.
1: E você, Yuri?
2: 2-0 Argentina, 2 gols do Lionel Messi.
1: Pra mim, 3-1 esse jogo. E no outro jogo, Noruega e Inglaterra?
0: 3-1 Inglaterra.
2: 4-0 Inglaterra.
1: 2-1 para a Noruega, vai surpreender, tá? Anota, Odegaard e Ralandinho mais uma vez fazendo um gol, e a Noruega vai cair para a Argentina. Yuri, muito obrigado por estar conosco nessa noite, valeu demais, Caio. Muito obrigado a você que nos ajudou a fazer o Esportes pelo Ar. A gente volta na segunda-feira, 8 da noite, com o Meio de Campo. Eu te espero, até lá.
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7: Olá, boa noite. Uma ótima sexta-feira. Hoje é dia 10 de julho. E está começando para você a partir de agora o Flashback. Uma hora e meia de sucessos internacionais no seu rádio, aqui no Gigante do Ar, em Confidência M, 90 anos de comunicação pública. A partir de agora você ouve programação musical do Cristiano Batista. Eu sou Márcio Roney, trabalhos técnicos Ranilda Mendes e Elezé Ferreira. Bom demais ter a sua companhia, muitíssimo obrigado. E vamos juntos, né? Encerrar esta semana, esta sexta-feira, em grande estilo. A gente começa o programa hoje com a banda America.

0: Esse foi o grupo Alphaville com Forever Young, Aha, I've Been Losing You, e também o grupo America com Sandman.
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0: Sucessos internacionais aqui na Inconfidência M. Agora tem Rick James e Smokey Robinson.

0: Você ouviu Amadeo Ming com La Vita Mia, Air Supply, Goodbye, também Rick James e Smokey Robinson, Ebony Eyes. Intervalo rapidinho, prometo, já volto para tocar mais música para você.
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0: Noite de sexta-feira, estamos juntos aqui no Gigante do Ar, em Confidência M. Agora com Morris Albert.